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1: Votos de um bom dia, amigo. Depois das misturas musicais aqui no seu receptor, é momento, amigo, de abrirmos este espaço de espetáculo musical que segue no seu receptor.

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1: 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Bom dia, amigo. Seja bem-vindo a esta quinta e última hora do encontro de hoje, que iniciou 0 horas, se estende até um pouco das 5. Meu nome é Floriberto Cossa. Vou continuar a estar aqui consigo, levando o melhor de música e conversa amiga. Amigo, continuamos aqui a levar o melhor de nós até assim, nesta manhã bonita de hoje, em que, de facto, tudo de bom vai acontecer na sua vida. Musicalmente, abrimos o encontro de hoje com esta grande voz pertencente a Chacaz, No Time to Lose, no seu receptor.

Amigo, continuamos a levar o melhor de nós até assim, nesta quinta hora e última das cinco do encontro de hoje. No Time to Lose foi cantado por Chakaze, que depois trouxe no Chimvimo, Acuchona por DJ Ardilas e Dunguissa. E a seguir vamos continuar a ouvir mais música.

Amigo, continuamos aqui a levar o melhor de nós até o seu receptor. Aprende esta onda, uma interpretação dessa Matusse que trouxe no show Non Signe Ni Eu, Mas Eu. Continuamos a levar o melhor da música até assim. Amigo, chegado a este momento, nada mais me resta senão dizer muito, mas muito obrigado por ter caminhado conosco desde zero até este momento. Meu nome é Floriberto Cossa. Voltarei a cruzar consigo em antena, sempre aqui nesta Portadora 93.1. No espectro eletromagnético de radiodifusão sonora. E até lá, amigo, bons olhos o vejam e boas coisas aconteçam na sua vida. E saiu desta forma.

Em toda a República de Moçambique são precisamente 5 horas. Bom dia! Acompanhe já a seguir as notícias editadas e apresentadas por Carlos Langa.

0: Saudações! A Seleção Nacional de Futebol de Sub-17 venceu na noite desta quarta-feira a congênere de Angola por 2-1 em jogo da última jornada do Grupo C do Cão da Categoria que decorre em Rabat, no Marrocos. Com este triunfo, os Mambinhas terminam a fase regular do torneio no terceiro lugar e vão disputar o play-off de acesso ao Mundial da Categoria. Ainda esta quarta-feira, para o Grupo C, Mali derrotou a Tanzânia por 2-1. Mali termina a fase inicial em segundo lugar com 5 pontos, atrás da Tanzânia, líder com 6 pontos. No Moçambola, o Ferroviário de Lixinga venceu esta quarta-feira o Pembinha por 2-0 em jogo da quarta jornada da competição. Ainda nesta quarta-feira, a Liga Desportiva de Sofala e o Costa do Sol empataram a 1 golo. Felipe Jorge.
1: Os dois tentos do encontro apontados na etapa conclusiva foram da autoria dos jogadores Elcídio da LDS e foi a do Costa do Sol. No fim da partida, o técnico da Liga Desportiva do Sofala, Ivo Gonçalves, disse que a sua equipa entrou com tudo para não perder pontos.
2: Foi um jogo em que, se existe uma equipa que quis ganhar esse jogo, foi a Liga Desportiva de Sofala. Fizemos de tudo. Na primeira parte fizemos uma grande contenção de jogo, circulamos a bola, tivemos mais posse. Na segunda parte tentámos abrir mais o caudal ofensivo, tivemos algumas chances para marcar, não conseguimos, mas pronto, fizeram um golo e nós corremos atrás do prejuízo. Podíamos fazer mais outro, mas o futebol é assim, vamos nos contentar com um ponto.
3: E próxima jornada, como é que vem, cara?
2: É para ganhar, como sempre. É para ganhar e lutarmos para aquilo que é o nosso objetivo. Manutenção o mais rápido possível.
1: Já o técnico do Costa do Sol, Horácio Gonçalves, fala do desgaste físico.
4: As jornadas duplas não vão ser fáceis, não é? O desgaste é muito e as jornadas duplas não são nada fáceis. E foi o que aconteceu hoje. Enfim, não foi porque não tentássemos vencer o jogo. Tentámos, fizemos tudo para vencer. Apostámos tudo no ataque, controlámos o jogo, mas não fomos eficazes para levar os 3 pontos, e quando não levámos os 3 pontos ficámos tristes. Agora sabemos que vai haver muitas surpresas, e hoje pode ter sido uma surpresa com o Costa do Sol, mas estas jornadas duplas são duras e pronto, estamos todos a habituar-nos a esta situação, que é uma situação nova, mas temos que trabalhar e acreditar que com esta experiência que tivemos esta jornada dupla nos vai dar uma experiência já para a próxima jornada dupla que tivermos fora, e é isso que vamos trabalhar.
1: Rescaldo.

0: shopping era essencializado no tema a humanidade e a prática desportiva do alto rendimento no presente e no futuro. Portanto, era um workshop que, na verdade, tinha como objetivo ouvir daquilo que são algumas perspectivas, algumas experiências, alguns resultados de alguns estudos sobre o desporto no futuro. Como sabemos, hoje em dia o desporto não é só simplesmente uma simples prática, mas é uma prática que é sustentada por conhecimentos de várias ordens. Temos as questões relacionadas com a própria psicologia do desporto, temos as questões relacionadas com a nutrição, a alimentação, temos as questões relacionadas com várias outras tipologias de domínios que influenciam naquilo que é o rendimento desportivo. Portanto, permitiu o workshop de hoje colhermos algumas experiências, colhermos alguns pontos de vista, de acordo com aquilo que são os estudos atuais dos diversos professores que estão aqui presentes. E como dissemos antes, temos aqui a participação de professores da Universidade de Lisboa, da Universidade de Coimbra, da Universidade da Madeira, da Universidade do Porto, Universidade de Trás-os-Montes e Alto Douro, mas também da Universidade de Lisboa. E também contamos com nossos irmãos angolanos.
1: Paulo Zucula, diretor do Instituto Médio de Desporto e Educação Física de Moçambique, e o workshop que teve lugar esta quarta-feira na cidade de Maputo. E desta feita, colocamos ponto final ao bloco de notícias. Saudações.
2: Obrigada, Carlos Langa. Abraço e bom descanso. São 5 horas e 6 minutos.

Bom dia. Toca sacudir essa preguiça. Toca banar o esqueleto que já amanheceu. Bom dia. Espero que tenha desfrutado da sua noite e do seu descanso, que inicie esta quinta-feira de bem com a vida e ligadinho a este canal dos campeões. Sou Jaimita Majaia, sua companheira de viagem até às 10. Espero bem que a nossa emissão chegue até si em perfeitas condições de audição. Dentro de instantes colocaremos à sua inteira disposição a nossa central de mensagens e a terminal telefónica para a nossa habitual viagem matinal. Assim teremos o flash noticioso às 7 do desportivo, logo a seguir o programa do INSS às 7:30 o desporto escolar. Às 8:10 teremos educação financeira. A revista de imprensa irá para o ar pontualmente às 8:30. Às 9 atualizaremos as notícias. Seguidamente teremos variado musical até às 10, altura em que teremos mais um serviço de notícias. Bom dia para si. Boa viagem. Obrigada pela companhia. Dirty Beat in the mix.

0: 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Bom dia, bom dia, bom dia, bom dia, bom dia, bom dia, bom dia, bom dia. Para os incomodados vão os nossos votos de rápidas melhoras. Moçambique vai disputar o play-off de acesso ao Mundial de Sub-17 com a Etiópia. O combinado nacional terminou em terceiro lugar no Grupo C da CAN do Marrocos, que isso após vencer Angola por 2-1 na terceira jornada da competição. A partida entre os Mambinhas e a Etiópia terá lugar depois de amanhã. 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A nível doméstico, Costa do Sol voltou a marcar passo no Moçambola. Ontem empatou uma bola na beira frente à Liga Desportiva de Sofala no arranque da quinta jornada, num dia em que para a Ronda 4 o Ferroviário de Lixinga ganhou a Associação Desportiva de Pemba por 2-0. Hoje, no prosseguimento da quinta jornada, o Ferroviário de Beira tem encontro marcado com uma Chaquena, partida que será arbitrada por Eugênio Nhantava. Fernando Tauzene e Luísa Brasilião são os assistentes. No Songo, o Xingale recebe a ABB no campo da HCB, com Nelson Valdez no apito, assistido por Isaac Domingos e Dorival Lekitiwa. Amanhã, a UDS bate-se com o Ferroviário de Maputo. Arthur Alfinar é o árbitro e Maria Manuel e Rui Vale são os assistentes. Estão assim lançados os dados para esta viagem matinal. Só tem que ligar para 82-34-93 ou então enviar a sua mensagem para o WhatsApp 85-20-25-931. Mas atenção, antes de ligar, por favor, baixe o volume do seu rádio, afaste-se e tenha em conta outros campeões, está bem? Vamos a isso. Alô, bom dia.
1: Bom dia, Manamita.
0: Tudo bem consigo?
1: Estou bem, necessidade.
0: Não podia estar melhor. A quem pertence a voz?
1: Luiz Romulo, que está dentro de Marinho,
0: engraçado. Chutar.
1: Ah, parabéns para os nossos campeões. Pela vitória, estamos esperados. É, assim, para... queremos fazer a Etiópia, sabe? A caminho de água para os Marinhos. Então, de parabéns. E também deram os parabéns para as equipes que estiveram ontem. Os que não venceram, fica para a próxima. Para a próxima. Também dar os parabéns para o Arsenal da Inglaterra para a conquista da primeira liga. E um abraço para todos os campeões. Entende? Minha família é uma música. Um bom trabalho com a Mano Vida. Até já. Estamos juntos.
0: Obrigada, até lá, sucessos para si. Bom dia, cuide-se e continuação de ótima escuta.
1: Obrigado, bom trabalho.
0: Obrigado.

0: Está lá, bom dia.
1: Bom dia.
0: Tudo bem consigo?
1: Tudo, graças a Deus.
0: Não podia estar melhor. E quem pertence a vós?
1: Ivana, a partir de Lixinho.
0: Chutei.
1: Bom, primeiro quero dar meus parabéns à seleção dos Molinhas pela vitória ontem. E dizer que jogou muito bem, diferentemente dos jogos passados. E para o Moçambola, também quero dar meus parabéns ao meu ferroviário de Chile, que também ontem venceu por 2-0. Tanto parabéns. E é tudo, mano, a gente está começando um bom trabalho. Estamos juntos.
0: Obrigada, sucessos para si, campeão. Tudo de bom. Cuide-se e continuação de ótima escuta.
1: Obrigado, mano, a gente.

0: Alô, bom dia.
1: Bom dia, Maramita.
0: Tudo bem consigo?
1: Não, podia ser melhor, irmão.
0: Bom saber. A quem pertence a voz?
1: O mais novo, dermos força a partir de Chimoio.
0: Chuta.
1: Sim, mano. É da força a nossa, meus mandinhas, que no play off, que tenha um bom jogo, que tenha bom resultado para outras fases. Para Moçambola, é desejar meu Deus que faça um bom jogo e tenha bom resultado. E o Xingal também, que vai jogar com o bebê e tenha bom jogo e tenha bom resultado. E saudar novamente com toda a sua família e a todos os amigos de AD e toda a família como eles morreram. E a todos os ouvintes que estão neste momento conectados agora muito forte, a escutar a doce luz de irmã Janita Amazônia e de o mais novo deram muito forte aqui de Chimoia. Desejamos uma boa quinta-feira, um bom dia de trabalho. Estamos juntos. Até a próxima oportunidade.
0: Obrigada, bom dia para si, sucessos e continuação de ótima escuta.
1: Obrigado.

0: Alô, bom dia.
1: Olá, mana Janita. Bom dia. Como estás no estúdio da Rede Arabo de Esforço, mana?
0: Não podia estar melhor. E desse lado?
1: Maravilha, falar com a mana Janita esta manhã da quinta-feira.
0: Bom saber. Com quem tenho o prazer de conversar?
1: Rosso Martins, de Pedro, mana Janita.
0: Chuta.
1: Ah, mana Janita, com muita alegria, né? Para os nossos mandinhos, para a vitória de ontem. Então, faça o mesmo para o jogo do sábado com a Etiópia. Para todos nós, ficamos alegres, nossa amiga. Mas a força Xingal, que vai jogar hoje com a Bebê. Também para o seu ODS, que joga de manhã. Para os que ganharam ontem, parabéns. Para os que perderam. Força para também os próximos jogos ganharem. Mas é muito excelente trabalho aí. O tempo para todos nós. Excelente trabalho. Saúde a todos.
0: Obrigada, Rosa. Abraço aí. Feliz quinta-feira. Cuide-se e continuação de ótima escuta.
1: Obrigado, obviamente.

0: Alô, bom dia.
1: Muito bom dia, mano.
0: Tudo bem consigo?
1: Melhor agora falar com o mano.
0: Bom saber. A quem pertence a voz?
1: A voz pertence ao chão.
0: Chutei.
1: Para brindar, para o
0: obrigada, sucessos para si, bom dia e continuação de ótima escuta.

0: que saber quem está do outro lado da linha. Alô, bom dia.
1: Bom dia, bom dia. Como está, dona Jaime? Tudo bem aí?
0: Bem, obrigado. E desse lado?
1: Eu estou aqui, dona Jaime de Lajaia.
0: Maravilha. A quem pertence a voz?
1: Timonho, Adriana Vaz.
0: Chuta.
1: Desejo força para a minha equipa de chefe, de Simão e minha população e para os que vão jogar esta semana aqui, a Trava, sempre essa boa noite. Faça a dação a si mesma, com Mano Chaneria, com Mana Rosa da Beira, para Zucinho Pombe e para Roupas Ramos, Rafael, Carlos Manifestário, para todos os ouvintes. Muito obrigado,
0: obrigada, sucessos para si. Tudo de bom e continuação de ótima escuta.

0: Estão lá, bom dia.
1: Bom dia, Mana Carmita.
0: Tudo bem consigo?
1: Não podia estar melhor, Mana Carmita.
0: Bom saber. A quem pertence a voz?
1: A quem fala do Manu de João, para quem pertence?
0: Chuta.
1: Parabéns, senhora da nossa mãe. É, quem deixa o Manu de Vitor, esclarece que ganha melhor. Mas é verdade que estou de fora. O outro jogo eu não tive a informação de Deus, o resultado.
0: Que jogo?
1: A nossa série. Da nossa série.
0: Que série, campeão?
1: Da série de Moçambique.
0: Ah, vencemos ontem em Angola.
1: Angola, sim, outro jogo.
0: Que outro jogo, campeão?
1: Do nosso série.
0: Ah, muito bem. É só continuar atentos, está bem? Na emissão.
1: Tá bom. Tá
0: abraço
1: bom.
0: Aí. Bom dia e continuação de ótima escuta.
1: E desejo o meu sorvete.
0: Muito bem, cuide-se aí.

0: 5:31. Toque acordar, toque acordar. Alô, bom dia.
1: Ora viva, manamita.
0: Tudo bem consigo?
1: Não, podia estar melhor, mana.
0: Bom saber. A quem pertence a voz?
1: A voz pertence único a Mecides, a partir da cidade deste.
0: Chuta.
1: Obrigado pelo passo, mano. Não, eu tinha dito há dias atrás que tivemos entrada em falso, refiro dos nossos mambinhas. Não é como começa e como termina. Então, boa sorte para os rapazes ali. E para meu xingão, que tem cartada difícil, mas não é impossível com a União Desportiva, com a ABB. Espero que tenhamos bom resultado. E eu serei o 12º jogador lá. Mana, bom trabalho, aquele abraço. Estamos juntos. Muito bom dia.
0: Obrigada, sucessos para si. Tenha um bom dia e continuação de ótima escuta.
1: Obrigado, mana.
0: Um abraço para você que continua desse lado bem ligado. É sempre um prazer contar consigo.
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0: canal certo, no momento certo, no local certo e para a pessoa certa. Está lá, bom dia.
1: Bom dia, manager.
0: Tudo bem consigo?
1: Tudo,
0: não podia estar melhor. Com quem tenho o prazer de conversar?
1: Rosa B.
0: Chutei.
1: Bairro.
0: Chutei.
1: Dar os parabéns à nossa seleção dos manhãs. Parabéns, paz. E para o meu força, e para o manager, com todo o bom trabalho, boa quinta-feira.
0: Obrigada, querida. Feliz quinta-feira para si. Tudo de bom. Cuide-se e continuação de ótima escuta.
1: Tem que ser tudo de bom. De novo, vieram ser uma
0: abraço.
1: Não, tem que ganhar ponto em casa. Quando sair fora, pode perder.
0: Ah, está bem.
1: Mas em casa, tem que ganhar.
0: A ver, vamos.
1: Deus querendo, mas não perder casa do outro. Não, na nossa casa,
0: não
1: nada.
0: Fica bem. Muito bem. Cinco e quarenta, toca acordar, não se atrase. Alô, bom dia.
2: Bom dia, maravilha.
0: Tudo bem consigo?
2: Melhor agora ver a voz da maravilha.
0: Bom saber. E a quem pertence a voz?
2: Isso é pela prova, para a cidade de
0: Deus. Chuta.
2: Os meus parabéns vai para minha prima e cumpriu a noite de ontem. E quando eu jogo, vou só xingar hoje, para alguém também vou amanhã. É tudo, mana, bom trabalho, até
0: vocês. Obrigada, querida. Sucessos para si. Tudo de bom. Cuide-se e continuação de ótima escuta.

0: Alô, bom dia.
1: Hoje é muito bom dia. Como é que
0: está? Bem, obrigada, Cota Rafiki. Desse lado.
1: Oh, também estou bem, graças, hein?
0: Maravilha. Chotei.
1: Estou aqui muito apreensivo a pensar no meu Black Bolt, não é? Não está fácil. Como dizia a mana amiga, logo na tua intervenção, que a equipa está a marcar o passo atrás. Não se marca o passo atrás. Isto é para homens, não é? Quero é pedir todas as equipas técnicas que tenham um bom preparador físico que saiba preparar as equipas, porque dois jogos numa semana não é puxado, é normal, estamos na alta competição. Então, dar muita força ao meu Black Bull, ao meu presente na Altologia, ao Belém, ao Camilo, ao Dino Osman, Dino Dula. Meu amigo Moçou Osman, vamos torcer para que o nosso Black Bull possa vencer o jogo, não é? Até o treinador experiente do Costa do Sol discorda. São as fases, não é? São jogos consecutivos. Vamos ter que nos habituar. Eu tenho fé que o Moçambola está a correr bem. Já não vamos atirar pedradas. Vamos é ter o maior reforço na logística, que é para poder dar a maior possibilidade dos atletas poderem recuperar o esforço empreendido. E terminar, parabéns aos nossos mambas. Tenho fé que desta vez, atenção, temos uma palavra
0: de
1: está bem, maninha, mas faço oração para que o nosso mais velho treinador da seleção também tenha sorte de qualificar a nossa seleção para o Mundial, não é? E um bem-aja para todos. Presidente Jornal, até logo.
0: Tempo, Cota Rafiki, tempo.
1: Um abraço.
0: Obrigada, boa abraço aí.
1: Te amo muito.
0: Obrigada pelo carinho, cuide-se. Tudo de bom em continuação de ótima escuta.
1: Ora para o meu Black Bulls, por favor, ora, Jamil.

0: acordar, toca acordar. Chuta preguiça. Alô, bom dia.
1: Bom dia, minha irmã.
0: Tudo bem consigo?
1: Tudo, irmão.
0: Bom saber. Quem pertence a vós?
1: Norma de Alberto.
0: Chuta.
1: É, pronto, parabéns para os mandinhas pela qualificação para os playoffs. E pronto, esperamos o jogo de sábado. E pronto, bom reforço hoje para mim. O Machacane, que está na Chavese, no Caldeirão, onde serve tudo. E pronto, melhores recuperações ao quadro da FI, que está com um pouco de incomodação, que tenha mais melhores, rápidas melhores. Minha irmã, manda cumprimentos a chegar em casa aos meus sobrinhos. Tchau, tchau. Bom trabalho.
0: Obrigada, sucessos para si. Um bom dia. Cuide-se e continuação de ótima escuta.

0: Estamos de 15 minutos das 6. Está lá, bom dia.
1: Bom dia, mana Jaimira Mazaia.
0: Tudo bem consigo?
1: Bom, obrigado, mana.
0: Bom saber. E quem pertence a voz?
1: Eugênio Lourenço Singano de Pershingon.
0: Chuta.
1: Parabéns para a maninha, mana. Vamos começar para o Desi. Já salve, para a mana Jaimira Mazaia.
0: Obrigada.
1: A mana Nadelcia Romagem. Todos aqueles que ouviram foi de Eugênio Lourenço Singano. Bom trabalho, mana Jaimira Mazaia.
0: Obrigada, Eugênio. Bom trabalho para si também. Cuide-se e continuação de ótima escuta.
1: Thank you, my sister.

0: Vamos ao encontro do campeão que está do outro lado da linha. Alô, bom dia.
1: Olá, Ana, muito bom dia, Ana.
0: Tudo bem consigo?
1: Estou normal, melhor ouvir a voz da Ana.
0: Oba, bom saber. A quem pertence a voz?
1: Antônio Raiva, para todos que moram.
0: Chuta.
1: É para ver para a nossa seleção que conseguiu qualificar para os playoffs. Não conseguiu para o quarto de final, mas conseguiu para os playoffs. E para o Xingar, boa preparação. E para todas as equipas que vão jogar nesta semana, boa preparação. E para a Testa África, boa também preparação. Mana Jamita, não tenho o que mais de falar. RM Desporto, Antônio Jando Raipo, a partir de Chimó. Bom dia a todos.
0: Obrigada, bom dia para si também. Sucessos e continuação de ótima escuta.
1: Agradeço, mana.

82 34 93 é o número que continua à sua inteira disposição para esta viagem matinal. Tem também à disposição o WhatsApp 85 20 25 93 1. Antes de ligar, por favor, baixe o volume do seu rádio, afaste-se, está bem? Facilite a comunicação.

0: Zeca Pagodinho a espalhar o seu perfume musical aqui na sua antena desportiva. É a sua melhor companhia radiofónica. Bom dia, mana Jaimita. Bom dia. Aqui Babucho conforme a partir da cidade de Tete. Abraços para o Xano Elias, Manuel Madantas, Jusene Fomba, Seidónia Júnior, Rosa Bia, Isabel Abreu, Pedro Domingos Malicano, William Abreu, Luís Vamos, Foguete e Tito Madanta. Bom dia para si, campeão. Abraço e continuação de ótima escuta. Está lá, bom dia.
1: Bom dia, como está, mana?
0: Bem, obrigada e desse lado.
1: Aqui também, com a mesma voz.
0: Maravilha. A quem pertence a voz?
1: É o Patata, para quem está cidade dele.
0: Chuta.
1: É, preciso dar muitos parabéns às mambinhas. Fizeram o ponto do jogo. Não foi fácil, mas conseguiram vencer. Todos de parabéns. E dar mais força para que o jogo do sábado faça o mesmo e conseguimos atuar para o Mundial. E para o Xingar, muita força. Xingar é aquele, dentro daquela força, mas o que faz é ponta de lance. E tem um treinador que veja também nessas equipas que estão aqui nas províncias, precisa colocar ponta de lance para ajudar a equipa. É tudo, mano. Boa tarde. Muito obrigado.
0: Obrigada, campeão. Feliz quinta-feira. Cuide-se e continuação de ótima escuta.
1: Obrigado.
0: Bom dia, mana Jaimita. Como está? Bom dia. Não podia estar melhor. Parabéns para os mambinhas pela vitória e parabéns para o vovô Zandamela, que ontem completou mais um ano de vida. Desejo-lhe muita saúde, felicidade e tudo de bom. Para mana Jaimita, bom trabalho. Obrigada. Sou Rosa Bié. Beijinhos, querida. Tudo de bom para si. Cuide-se e continuação de ótima escuta. Bom dia, mana JM. Bom dia. Bom dia a todos os campeões de A a Z. Sou o Viegas Nayana, do bairro de Infulene A. Saúdo a nossa seleção Mambinhas, dizendo que é desta vez. Ao selecionador que tenha uma boa visão, boa estratégia, para que possamos dominar e vencermos a Etiópia. Para o meu ferroviário de Maputo, desejo bom desempenho no jogo contra a UDS. E para mana Jaimita, desejo bom trabalho, sucessos na vida e na sua carreira profissional. Bom regresso a casa. Encontre da melhor forma a família e saudável. Oba! Obrigada pela atenção, Viegas. Abraço aí, campeão. Tudo de bom. Cuide-se. Continuação de ótima escuta. Bom dia, mana JM. Bom dia. Parabenizar os mambinhas pela vitória de ontem e desejar boa sorte para o jogo de sábado para o Moçambola. Sucessos aos vencedores de ontem e de hoje. Este é do Bento Opane de Chimoio. Mais uma mensagem começa assim. Bom dia, mana JM. Como está? Bom dia. Não podia estar melhor. Aqui está tudo bem. Maravilha. Parabenizar aos nossos meninos da seleção de sub-17. Moçambique agradece e desejar-lhes muita força no jogo contra a Etiópia. Que tudo corra da melhor maneira. Queremos chegar ao Mundial 2026. Votos de bom trabalho. E a dica não fica atrás. Cuide-se aí no estúdio com quem estiver. Esta é do Jemen Tembe a partir de Marraquena. Obrigada pela atenção, campeão. Sucessos para si, bom dia e continuação de ótima escuta. Alô, bom dia.
2: Muito bom dia, Margarida.
0: Tudo bem consigo?
2: Tudo bem, Margarida.
0: Não podia estar melhor. E quem pertence a vós?
2: José de Fome Beira.
0: Chuta.
2: Hoje eu vou dizer parabéns para os bandinhos durante ontem. E também para o vou também para o empate de ontem, o Liga de Sopar. E desejo boa sorte para o jogo de hoje com o Ferro Velha Beira. Por último, mais amiga, bom trabalho. Até o próximo vídeo. Muito obrigado. Até a última vida.
0: Obrigada, Fome. Abraço aí. Feliz quinta-feira e continuação de ótima escuta.
2: Muito obrigado. Bom trabalho, mais amiga.
0: Obrigada.

0: Bom dia, mana voz de ouro da RMD. Bom dia. Saúdo todos os ouvintes da RMD. Sou pastor Majaia dos Ímpetos. Abraço aí, pastor. Bom dia e continuação de ótima escuta. Está lá, bom dia.
1: Muito bom dia, mana JM.
0: Tudo bem consigo?
1: Bem, obrigado. Não sei desse lado, hein, mana.
0: Não podia estar melhor. E quem pertence a vós?
1: Saidone Júnior, eu passei com uma crise, mano.
0: Chutei.
1: Sim, eu quero dar muita força aos... Eu quero dar os parabéns aos meus mandinhos por terem vencido ontem a ação de Angola e consequentemente a qualificação para os playoffs. Espero que vençamos o jogo para que possamos qualificar para o Mundial. Para o meu Xingale, que joga hoje dentro da MB, muita força, espero que vença. Para o professor, muita força para o empate na beira. Mas até ele, colocando um bom trabalho, estamos juntos. E bom trabalho, estamos juntos.
0: Obrigada, sucessos para si, campeão. Bom dia, cuide-se. Continuação de ótima escuta.
1: Obrigado.
0: Abraço especial para você que hoje sobe mais um degrau na escada da vida. Parabéns, muitas felicidades para si. Tudo de bom, que esta data se repita por muitos e longos anos. Acerte o seu relógio, são 6 horas em todo o território nacional.

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Saiba que Moçambique vai disputar o play-off de acesso ao Mundial de Sub-17 com a Etiópia. O combinado nacional terminou em terceiro lugar no grupo C da CAN, da categoria que se realiza em Marrocos, depois de vencer Angola por 2-1 na terceira e derradeira jornada da competição. Alan Figueiredo e Sharif Carlos marcaram os golos do triunfo moçambicano. A partida entre os Mambinhas e a Etiópia terá lugar depois de amanhã, dia 23. No mesmo dia desse jogo de Moçambique e Etiópia, está agendado para as 18 horas. No mesmo dia, às 21, estarão frente a frente Uganda e Gana. Dia 24, batem-se para os quartos de final, Tanzânia, Argélia, às 15 horas. Costa do Marfim, Egito, às 18 horas. A mesma hora em que o Senegal e o Mali têm encontro marcado. E para as 21 está agendado o encontro entre as seleções do Marrocos e dos Camarões. Então, recordar o quadro completo de resultados da terceira jornada. África do Sul 1, Gana 3, Senegal 2, Argélia 1, Angola 1, Moçambique 2, Mali 2, Tanzânia 1, Marrocos 2, Egito 1, Tunísia 0, Etiópia 1, Camarões 1, República Democrática do Congo 0 e Costa do Marfim 2, Uganda 2.

0: A nível doméstico, deu igualdade a um golo jogo entre a Liga Desportiva de Sofala e o Costa do Sol, que abriu esta quarta-feira a quarta jornada do Moçambola. Foi após os canarinhos adiantados, portanto, foi após os canarinhos adiantados no placar, mas Elcídio tratou de restabelecer a igualdade isso na segunda metade do encontro.
1: Os dois tentos do encontro apontados na etapa conclusiva foram da autoria dos jogadores Elcídio, da LDS, e Foia, do Costa do Sol. No fim da partida, o técnico da Liga Desportiva de Sofala, Ivo Gonçalves, disse que a sua equipa entrou com tudo para não perder pontos.
2: Foi um jogo em que, se existe uma equipa que quis ganhar esse jogo, foi a Liga Desportiva de Sofala. Fizemos de tudo.

0: não tentássemos vencer o jogo, tentámos, fizemos tudo para vencer, apostámos tudo no ataque, controlámos o jogo, mas não fomos eficazes para levar os três pontos, e quando não levámos os três pontos ficámos tristes. Agora sabemos que vai haver muitas surpresas, e hoje pode ter sido uma surpresa com o Costa do Sol, mas estas jornadas duplas são duras e é, pronto, estamos todos a habituar-nos a esta situação, é uma situação nova, mas temos que trabalhar e acreditar que com esta experiência que tivemos esta jornada dupla nos vai dar uma experiência já para a próxima jornada dupla que tivermos fora. E é isso que vamos trabalhar.
1: Rescaldo do jogo Liga Desportiva do Sofala 1, Costa do Sol também 1.
2: Hoje, no prosseguimento da quinta jornada, o Ferroviário da Beira tem encontro marcado com o Machacana. Partida que será arbitrada por Eugênio Nhantava. Fernando Tauzena e Luísa Brasilião são os assistentes. No Songo, o Xingal recebe a ABB no campo da HCB, com Nelson Valdez no apito, assistido por Isaac Domingos e do rival Lequitiwa. Amanhã, a UDS bate-se com o Ferroviário de Maputo. Arthur Alfinar é o árbitro. Maria Manuel e Rui Vale são os assistentes. E para a quarta jornada, o Ferroviário de Lixinga bateu a ADP esta quarta-feira por 2 bolas sem resposta. Partida realizada no Estádio Municipal 1º de Maio. O treinador adjunto do conjunto Locomotiva, Nelson Maló, diz que a equipa acusou nervosismo na primeira parte.
3: Foi um jogo um pouco difícil para nós, os jogadores estavam bastante nervosos, mas depois de termos marcado o golo, já estava quase no fim, marcamos o golo, fomos ao intervalo e conseguimos falar com os jogadores para terem mais calma e conseguiram circular melhor a bola, conseguimos fazer o segundo golo, devíamos ter feito mais golos, futebol não conseguimos, mas a nossa preocupação é a condição física dos jogadores, não é ideal, não estamos a jogar, isso é uma preocupação muito enorme, e vamos ver o que vai acontecer para o futuro, e vamos continuar a preparar os jogos da mesma forma, não vamos mudar a maneira de trabalhar, só que precisamos de jogar, e joga-se, quando se joga é onde se ganha mais a resistência para a competição, mas não estamos a jogar, então fica um pouco complicado para nós, mas estamos felizes por termos conseguido os 3 pontos casa e termos dado uma alegria aos nossos adeptos de Lixinga.
2: Do lado da ADP, o treinador Vítor Mayamba justifica a derrota com a tipicidade do campeonato.
4: E dizer que estamos num Moçambola atípico, em que há coisas que não dá para falar para as equipes caseiras ganharem. A única certeza que tenho é que a partir da 14ª jornada nós teremos 6 jogos consecutivos em casa, porque estas 4 jornadas foram sempre em casa do adversário, e nós vamos ter 6 jogos consecutivos em casa. Acho que vamos usar as mesmas armas, quem sabe vamos também treinar situações em que vamos jogar a superioridade, né? Porque em casa teremos que jogar 11. Fora nunca nos deixam jogar 11 e há sempre um condicionalismo. Não estamos aqui a querer justificar, mas eu penso que há coisas que foram muito forçadas aqui para que não terminássemos o jogo 11 contra 11. 11 contra 11, acho que a história do jogo teria sido outra.
2: Treinador da Associação Desportiva de Pemba, Vítor Mayamba, na análise, a derrota da equipa por 2-0 diante do Ferroviário de Lixinga esta quarta-feira, em partida válida para a 4ª ronda do Moçambola. Ainda a contar para a 4ª ronda, no domingo, a Liga Desportiva de Sofala recebe o Machacana. O ministro da Juventude e Desportos diz que o país está engajado na busca de soluções dentro e além fronteiras ao problema de infraestruturas desportivas. Kaifadini Manasse fala de contactos em curso com empresas nacionais e estrangeiras com enfoque para as chinesas. Manasse refere que, mesmo num contexto difícil que Moçambique atravessa, o desporto merece a devida atenção.
5: É verdade que o país vive momentos atípicos, esta questão do petróleo, essa questão que tivemos de cheias. Então essas questões às vezes vão perturbando aquilo que é a economia, mas neste momento o importante é dizer que nós estamos a trabalhar para encontrar soluções para melhorar cada vez mais o nosso desporto e todos os níveis do desporto. O importante é continuar

0: estarmos serenos, com paciência, mas todos unidos neste foco de que soluções vamos encontrar para o nosso desporto. O que as empresas querem é comunicação, é interação, é isso que nós estamos a fazer. Tivemos uma conferência call via Zoom com o estado do Hunan na China, onde Sua Excelência Embaixador moçambicano na República Popular da China e o governo de Hunan entraram em conferência call via Zoom com o Ministro da Juventude e Desporto para discutir a questão de infraestruturas desportivas. E isso significa que há um engajamento por parte do governo no sentido de encontrar soluções e saídas para a questão de infraestruturas desportivas.
1: Ministro da Juventude e Desportos, Kaifadine Manasse, e as ações em curso com vista a resolver o problema de infraestruturas desportivas no país. São 6 horas e 10 minutos. Votos renovados de um bom dia e ótima escuta, onde quer que se encontre e com quem quer que esteja.

0: O seu canal de eleição, são 6:11. Vamos lá saber o que é que o tempo nos reserva para esta quinta-feira. Para tal, juntamos a antena o meteorologista Anselmo Zandamela. Bom dia.
1: Bom dia, estimado ouvinte da Rádio Moçambique. Previsão do estado de tempo para hoje, quinta-feira, dia 21 de maio de 2026. O Instituto Nacional de Meteorologia indica para as províncias de Niassa, Cabo Delgado e Nampula céu pouco nublado, passando a nublado, possibilidade de ocorrência de neblinas ou nevoeiros matinais locais. O vento será de sudoeste a sudoeste fraco a moderado. Para as províncias de Tete, Zambézia, Maniga e Sofala, espera-se céu nublado a muito nublado, ocorrência de chuvas fracas sendo localmente moderadas. Nas províncias de Maniga, Zambézia e ao longo de toda a sua faixa costeira, ocorrência de neblinas ou nevoeiros matinais locais nas províncias de Manica, Tete e Zambézia. O vento será de sudoeste a sudoeste fraco a moderado, soprando por vezes corajadas ao longo da faixa costeira. E para as províncias de Inhambane, Gaza e Maputo, espera-se céu geralmente nublado, temporariamente muito nublado, com possibilidade de ocorrência de chuviscos ou chuvas fracas dispersas. O vento será de sudoeste a sudoeste fraco a moderado. Temperaturas máximas previstas em graus Celsius. Espera-se temperatura máxima de 30 graus para Tete e Pemba. Segue Nampula e Vilanculos com 29 graus. Quelimane, 27. Maputo e Inhambane, 26. Xai-Xai, Beira e Lixinga, com 25. Por fim, Chimoio, com 23 graus Celsius. É tudo quanto à previsão do estado de tempo para hoje. Obrigado pela atenção dispensada. Até uma próxima oportunidade.
0: Obrigada e continuação de bom trabalho. Para trás, informação sobre o estado do tempo com o meteorologista Anselmo Zandamela. Continuação de um bom dia. Boa viagem já agora. Obrigada pela boleia. Toca dançar. Toca banar o esqueleto. Boa viagem.

Velho Continente, o Aston Villa conseguiu vencer de forma confortável o Friburgo na final da Liga Europa por 3-0, tendo dado o primeiro de dois passos necessários para que o Sporting consiga a vaga direta para a fase de Liga Única da Champions da próxima temporada. Pois é, o Aston Villa é o primeiro campeão europeu da temporada 2025-2026 ao vencer o Friburgo na grande final da Liga Europa por 3-0 no Beşiktaş Park em Istambul, com a festa a alargar-se a Portugal por causa do Sporting de Gianni Catamo. A equipa de Gianni Catamo esteve bem atenta ao resultado desta partida, já que está perto de ser um dos maiores beneficiados com a conquista do troféu por parte do Aston Villa. Isto acontece porque a turma de Birmingham está atualmente na quarta posição da Premier League, ainda que esta não esteja assegurada a 100%. Caso os ingleses não percam frente ao City na última jornada, ou caso o Liverpool não bata o Brentford, o conjunto de Alvalade poderá festejar, visto que garante a entrada direta para a fase de Liga Única da Liga dos Campeões de 2026-2027, mediante o que dita o ranking de coeficientes da UEFA desta temporada.

escola. Feliz quinta-feira para os incomodados, vós votos de rápidas melhoras. Toca chutar a preguiça. 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

0: Música de vários quadrantes e para todos os gostos aqui na sua antena desportiva. 6 minutos das 7, altura em que teremos o Desportivo.
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0: O relógio marca e a rádio anuncia. São 7 horas em todo o território nacional. Cabe aviso ao desportivo e a contigo, Castro Jorge. Bom dia.
1: Muito bom dia. Mambinhas sub-17 estão a 90 minutos de uma qualificação inédita ao Mundial da categoria que terá lugar ainda este ano no Qatar. E o sonho pode virar realidade. Restam agora 90 minutos de um jogo contra a Etiópia para carimbar a primeira presença de sempre do nosso país no Mundial de Futebol de 11. A história está a ser escrita no Marrocos, que parece ser destinada para ser a terra prometida do futebol moçambicano. É que depois dos Mambas em Agadir fazerem história com o inédito apuramento para a fase a eliminar do torneio continental, agora os Mambinhas podem chegar ao Mundial também no Marrocos, mas numa outra cidade, Rabat. A vitória sobre Angola ontem, entretanto, não foi suficiente para manter a equipa no torneio continental, mas abre portas para a ida ao Qatar. Mércio João.
2: A Seleção Nacional de Futebol Sub-17 de Moçambique garantiu esta quarta-feira a passagem ao play-off de acesso ao Mundial, depois de derrotar na terceira e última jornada da fase de grupos do Campeonato Africano das Nações, que decorre Marrocos-Angola, por 1-2. Na fase do play-off, o adversário de Moçambique será a Etiópia, que derrotou na noite desta terça-feira por 1-0 a Tunísia. No fim da partida desta quarta-feira, entre os Palancas Negras e os Mambinhas, o selecionador nacional de Moçambique, Luís Guerreiro, disse que a sua turma esteve em bom plano no campo. Pena que não foi desta a vez que a seleção nacional qualificou direto aos quartos de final e ao Mundial da categoria.
3: É evidente que nós tentámos tudo, fizemos um golo de belo efeito, depois sofremos um golo também infortuito, mas de qualquer maneira nós pensamos que a vitória assenta muito bem. Ainda não foi desta vez que demos aquela alegria ao povo moçambicano, mas vamos esperar que no próximo sábado, a Etiópia, podemos fazer um bom jogo e ganhar o jogo do play-off para termos um lugar na Copa do Mundo.
2: Por seu turno, o selecionador nacional de Angola, Mário Catala, disse ter sido partida positiva para a sua equipa, que despediu-se do CAN.
4: Desejamos que a seleção moçambicana vença a Etiópia e vá para o Mundial representar a nossa região, que é a COSAFA. De forma geral, é o fim da nossa participação neste CAN, um CAN bem organizado. Dar também os parabéns à CAF pela organização. Nós, Angola, obviamente gostaríamos de fazer melhor, não conseguimos. Vamos identificar o que não correu bem para podermos melhorar. É o futebol, mas uma coisa certa, esses jovens viveram uma experiência fantástica que vai os levar para um outro nível profissional. Portanto, a vida de futebol tem dessa aí. Vamos levantar a cara, vamos dar a cara, não é? E a vida segue.
2: Mário Catala, treinador da seleção de futebol sub-17 de Angola, e a derrota esta quarta-feira por 1-2 diante de Moçambique na terceira e última jornada da fase de grupos do Campeonato Africano das Nações, que decorre em Rabat, no Marrocos, de onde vos falou Mércio João.
1: Mambinhas de sub-17 e a 90 minutos de um inédito apuramento ao Campeonato Mundial. O único obstáculo agora chama-se Etiópia e o desafio está marcado para as 18 horas do próximo sábado. Por cá, o Costa do Sol marcou passo na luta pelo título, empatando a um golo contra a Liga Desportiva de Sofala em jogo da quarta jornada do Moçambola realizado ontem. Filipe Jorge.
5: Os dois tentos do encontro apontados na etapa conclusiva foram da autoria dos jogadores Elcídio da LDS e foi a do Costa do Sol. No fim da partida, o técnico da Liga Desportiva de Sofala, Ivo Gonçalves, disse que a sua equipa entrou com tudo para não perder pontos.
6: Foi um jogo em que, se existe uma equipa que quis ganhar esse jogo, foi a Liga Desportiva de Sofala. Fizemos de tudo na primeira parte, fizemos uma grande contenção de jogo, circulamos a bola, tivemos mais posse. Na segunda parte, tentámos abrir mais o caudal ofensivo, tivemos algumas chances para marcar, não conseguimos, mas pronto,

0: gosta de sol, mas estas jornadas duplas são duras e eu, pronto, estamos todos a habituar-nos a esta situação, que é uma situação nova, mas temos que trabalhar e acreditar que com esta experiência que tivemos esta jornada dupla nos vai dar uma experiência já para a próxima jornada dupla que tivermos fora, e é isso que vamos trabalhar.
1: Rescaldo do jogo Liga Desportiva do Sul fala Costa do Sol também 1.
2: E na cidade de Lixinga, o Moçambola 2026 foi recebido com euforia e a celebração da primeira vitória dos representantes da terra dos Matacas. O Ferroviário local venceu a Ação Esportiva de Pemba por 2-0 e teve lamentações do técnico da Ação Esportiva de Pemba, Belisário Macamo.
3: Partida realizada no Estádio Municipal 1º de Maio. O treinador adjunto do conjunto locomotiva, Nelson Malô, diz que a equipa acusou nervosismo na primeira parte.
4: Foi um jogo um pouco difícil para nós. Os jogadores estavam bastante nervosos. Mas depois de ter marcado o golo, já estava quase no fim, marcamos o golo, fomos a intervalo e conseguimos falar com os jogadores para terem mais calma e conseguiram circular melhor a bola, conseguimos fazer o segundo golo, devíamos ter feito mais golos, futebol não conseguimos, mas a nossa preocupação é a condição física dos jogadores, não é ideal, não estamos a jogar, isso é uma preocupação muito enorme.
3: Técnico adjunto do Ferroviário de Lixinga, Nelson Malô. Do lado da Associação Desportiva de Pemba, o treinador Vítor Mayamba justifica a derrota com a atipicidade do campeonato.
5: Há coisas que não dá para falar para as equipes caseiras ganharem. A única certeza que tenho é que a partir da 14ª jornada nós teremos 6 jogos consecutivos em casa, porque estas 4 jornadas foram sempre em casa do adversário e nós vamos ter 6 jogos consecutivos em casa. Acho que vamos usar as mesmas armas. Quem sabe vamos também treinar situações em que vamos jogar a superioridade, né? Porque em casa teremos que jogar 11. Fora nunca nos deixam jogar 11.
3: Treinador da Associação Desportiva de Pemba, Vítor Mayamba, na análise da derrota da equipa por 2-0 diante do Ferroviário de Lixinga esta quarta-feira, em partida válida para a Ronda 4 de Moçambola, realizada no Estádio Municipal 1º de Maio, na capital provincial do Niassa.
2: Entretanto, as emoções do Moçambola 2026 prosseguem esta tarde com o clássico Ferroviário da Beira Machaquene no Caldeirão do Xiveve e Xingal de Tete ABB no estádio da HCB na Vila do Songo. Estes jogos são referentes à 5ª jornada da competição. Ministro da Juventude e Desportos pede calma aos desportistas e promete dias melhores para a atividade no país, com destaque para a área das infraestruturas. Kefadini Manassa disse que estão a acontecer contactos a vários níveis para que o país disponha, num futuro próximo, de condições melhoradas para a prática desportiva.
6: Nós estamos a trabalhar para encontrar soluções para melhorar cada vez mais o nosso desporto e todos os níveis do desporto. O importante é continuarmos serenos, com paciência, mas todos unidos neste foco de que soluções vamos encontrar para o nosso desporto. O que as empresas querem é comunicação, é interação, é isso que nós estamos a fazer. Tivemos uma conferência call via Zoom com o estado de Unani, na China, onde Sua Excelência Embaixador moçambicano na República Popular da China e o governo de Unani entraram em conferência call via Zoom com o Ministro da Juventude e Desporto para discutir a questão de infraestruturas desportivas. E isso significa que há um engajamento por parte do governo no sentido de encontrar soluções e saídas para a questão de infraestruturas desportivas.
2: Ministro da Juventude e Desportos, Kefadini Manassa, e o trabalho do governo na busca de soluções para a melhoria das infraestruturas desportivas no país. Lá fora, o Aston Villa venceu ontem a Liga Europa, depois de bater na final a equipa do Friburgo por 3 bolas sem concorrência. Este é um fato que é inédito. O Unai Emery conquistou assim a sua 5ª Liga Europa, ou seja, conquistou então pela 5ª vez esta mesma competição, sendo que o Aston Villa, o vencedor da Liga Europa 2025-2026, é o primeiro título da equipa inglesa nesta mesma prova, no fecho deste espaço reservado ao desporto, aqui no canal esportivo da Rádio Moçambique. Bom dia.
7: Bom dia, Castro, e continuação de bom trabalho. São 7h10. Boa viagem. Acompanhe já a seguir o programa do INSS. Até já.
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0: Ora viva! Seja bem-vindo ao programa O Meu Direito à Segurança Social, um programa do Instituto Nacional de Segurança Social em parceria com a Rádio Moçambique. A voz que vos fala é de Albertina Zandamela, a sonorização é de Estevão Mucavel e a produção é de Idris Mujahide. A segurança social tem como objetivo garantir o sustento dos trabalhadores nas situações de falta ou diminuição da capacidade para o trabalho, bem como garantir o sustento dos familiares sobreviventes em caso de morte dos trabalhadores e dos pensionistas. A nacionalidade de um beneficiário não é um obstáculo para que esse beneficiário tenha as vantagens ou benefícios que o sistema de segurança social disponibiliza. Lúcia Citói é técnica de segurança social. Bem-vinda à Rádio Moçambique, hoje para falarmos sobre a Convenção sobre Segurança Social entre Moçambique e Portugal. Lúcia Citói, Convenção sobre Segurança Social entre Moçambique e Portugal. O que dizer sobre esta convenção?
1: A Convenção sobre Segurança Social é um tratado, é um acordo internacional que pode ser bilateral ou multilateral.
2: É considerado um acordo ou tratado bilateral aquele que tem dois intervenientes.
1: Este tem o objetivo de garantir a coordenação da aplicação das legislações nacionais em matéria de segurança social.
0: Que princípios essa convenção assegura?
1: Os princípios são igualdade de tratamento. A implementação da coordenação das legislações evita que a nacionalidade do trabalhador seja um obstáculo na aplicação dessa legislação. Mas também temos a conservação de direitos. Conservação de direito visa velar pela conservação do direito que a pessoa já adquiriu nesse determinado país. Mas também há aqui o princípio de unicidade da legislação. A unicidade da legislação, diria que impede a sujeição simultânea do trabalhador a várias legislações. Significa que a sujeição à legislação do país onde ele exerce atividade profissional está sujeito à legislação onde ele exerce a atividade.
0: E falando sobre os direitos adquiridos?
1: A conservação dos direitos adquiridos visa evitar a perda de direito em situações de deslocação de um país para o outro.
0: Quando é que a Convenção entre Moçambique e Portugal entrou em vigor e qual é a legislação aplicada nesse sentido?
1: A Convenção entrou em vigor 30 de dezembro de 2016. A 30 de dezembro de 2016. Os trabalhadores que estão abrangidos pela Convenção são todos trabalhadores por conta do trem, trabalhadores por conta própria, o subregime da manutenção voluntária no sistema, os refugiados.
2: É considerada refugiada toda pessoa que foi forçada a deixar o seu país de origem.
1: Apátridos.
2: É considerada apátrida toda pessoa que não é considerada nacional por nenhum Estado.
1: E os familiares destes? Não estão abrangidos pela Convenção de Segurança Social Moçambique e Portugal os funcionários públicos, o pessoal em missões oficiais de cooperação, o pessoal das missões diplomáticas e postos consulares, bem como os membros desta família. A legislação aplicada às pessoas abrangidas pela Convenção entre Moçambique e Portugal é a do país onde é exercida a atividade profissional, com a exceção do regime de destacamento. O regime de destacamento é quando um trabalhador é destacado ou é enviado para uma determinada missão num país. O destacamento não excede a 24 meses, mas pode ser renovado a mais de 24 meses. Nesse destacamento, mesmo estando em Portugal, lhe é aplicado o regulamento de Moçambique. Nesse caso, as contribuições são feitas cá. O trabalhador destacado deve, antes da partida do país de origem, ser portador do certificado que atesta a sua sujeição à legislação portuguesa ou moçambicana, conforme o caso.
0: Lúcia Citói, foi um prazer tê-la nos nossos estúdios. Despedimo-nos. Albertina Zandamela, Estevão Mucavel e Idris Mujahide. Até uma próxima oportunidade.
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7h32, é o show musical aqui na sua antena de eleição, RM Desportos, canal certo, no momento certo, no local certo e para a pessoa certa. 'O Velho Continente está à vista uma enorme revolução no que diz respeito ao futebol de seleções. É que o Comitê Executivo da UEFA reuniu-se esta quarta-feira em Istambul, na Turquia, para aprovar alterações nos formatos da Liga das Nações e das eliminatórias europeias a partir de 2028. O novo modelo, inspirado no formato atual da Liga dos Campeões, entrará em vigor a partir da época 2028-2029, após a realização do Campeonato da Europa. Assim sendo, e tal como acontece com o formato da Champions em vigor, as equipas passam a defrontar-se, na maioria das vezes, em uma ocasião e não duas, fora e em casa. Vamos então por partes para se perceber o que muda daqui a duas temporadas. A Liga das Nações vai ser reorganizada, passando das atuais 4 ligas para apenas 3, cada uma com 18 equipas. Estas divisões serão subdivididas em 3 grupos de 6 seleções. Cada equipa vai disputar 6 jogos contra 5 adversários distintos, em casa ou fora, contra equipas de grupos diferentes, e em casa e fora, contra o adversário do seu próprio grupo. Dado a existência de um total de 55 seleções participantes, a Liga C terá um grupo com 7 equipas e não 6, cujo calendário arranca mais cedo. As fases de quartos de final, a Final Four e os playoffs de promoção e despromoção não sofrem alterações. A qualificação europeia para os campeonatos do mundo e campeonatos da Europa também vão adotar uma estrutura de divisões. A Liga 1, composta pelas 36 equipas das Ligas A e B da Liga das Nações, e a Liga 2, composta pelas restantes 18 ou 19 e equipas da Liga C da Liga das Nações. No que diz respeito à Liga 1, as seleções vão ser distribuídas em 3 grupos de 12, que vão ser sorteadas a partir de 3 potes de 12 equipas. Cada equipa disputará 6 jogos em casa ou fora, contra 6 adversários diferentes, 2 por grupo, à semelhança do formato das competições atuais de clubes da UEFA. DJ Mobile. Já a Liga 2 terá um formato idêntico à Liga C da Liga das Nações, ou seja, 3 grupos de 6 ou 1 de 7 seleções. Ainda que estejam diretamente qualificadas para o torneio final, as equipas anfitriãs participarão nas eliminatórias europeias com um objetivo ligado à sua posição na próxima edição da Liga das Nações. As equipas melhor classificadas de cada grupo da Liga 1 qualificar-se-ão diretamente para o Mundial, ao passo que os lugares restantes serão atribuídos através de um sistema de play-offs, o que garantirá também oportunidades de qualificação para as seleções da Liga 2. A UEFA explica ainda que o modelo será afinado nos próximos meses, antes de ser colocado à votação na próxima reunião do Comitê Executivo da UEFA, que está agendado para 15 de setembro próximo.

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A nossa viagem musical no espaço e no tempo para recordar bons momentos nesta manhã de quinta-feira é para preparar o seu espírito para o final da semana que se avizinha. Bom dia, Manamita, como estás? Bom dia, não podia estar melhor. Venho por este meio parabenizar os Mambinhas pela vitória de ontem e lamento o empate do meu Costa do Sol ontem. Mas o caminho é para frente. Por último, saudar todos os meus amigos e colegas. São eles Arlindo, Simango, Arnaldo Mondiane, Jaime, Sérgio, Chico, meu xará, Alberto Mugabe e todos os ouvintes deste canal de A a Z. E para todos os residentes de Chibuto, da Vene, Mazucanhana. Sou Alberto Paulo Costa de Mateque, Marraquena. Estamos juntos até às 10. Chega bem a casa, Manamita. Que assim seja, campeão. Obrigada pela atenção. Abraço aí, bom dia. Cuide-se e continuação de ótima escuta. Olá, Mana Jaimita, tudo bem? Olá, não podia estar melhor. Valeu muito por tocar esta música. Bem, não sei qual é a música. Dizer que me faz lembrar os meus tempos no distrito de Inharim em 1994 e 1995. Sou Armindo Vilanculhos, força, minha linda. Recordar é viver, não é, Vilanculhos? Abraço aí, feliz quinta-feira, campeão. Ui, disse, continuação de ótima escuta. Abraço especial para você que hoje sobe mais um degrau na escada da vida. Parabéns, muitas felicidades para si, tudo de bom. Que esta data se repita por muitos e longos anos. E para os incomodados, vós votos de rápidas melhoras. Toca dançar.

0: Música para mexer consigo. São 8:12. Vamos à educação financeira. Até já.
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1: Saudações, caro ouvinte. Está a começar o programa Educação Financeira, uma iniciativa do Banco de Moçambique em parceria com a Rádio Moçambique e a Televisão de Moçambique. Este programa é transmitido todos os dias úteis, às 5 horas e 30 minutos, 14 horas e 25 minutos e às 18 horas e 25 minutos. Ao sábado, transmitimos às 8 horas e 30 minutos, onde fazemos o resumo semanal. O programa é também difundido nas rádios Cidade de Maputo e Beira, RM Desporto e nos emissores provinciais em línguas nacionais. Caso tenha acesso à internet, pode encontrar-nos no endereço www.rm.co.mz. Esta semana trazemos o tema Microfinanças, uma atividade licenciada e controlada pelo Banco de Moçambique que oferece rapidez e facilidade no acesso ao crédito. Por essa razão, as possibilidades de endividamento excessivo são maiores se não planear o crédito e estiver devidamente informado. Escuta a seguir a conversa entre a Maria e o João e fica a saber mais sobre a atividade de microfinanças.
3: Olá, Maria.
4: Olá, João.
3: Ontem na nossa conversa falavas de famílias que perderam muitas coisas, até casas. É muito triste.
4: Pois é, João.
3: Infelizmente as pessoas não se informam primeiro sobre as condições dos empréstimos praticados pelos operadores de microfinanças não legalizados.
4: É preciso informar-se muito bem antes sobre as multas em caso de atraso no pagamento das dívidas, por exemplo, para evitar situações de incumprimento e perda de bens.
3: É, Maria. É preciso estar financeiramente informado e formado para tomar decisões financeiras conscientes.
4: Tens toda a razão.
3: Dessa forma, Maria, saberás avaliar a legalidade das promessas de dinheiro fácil, perceber que as facilidades têm um preço alto, controlar os impulsos, planear e organizar cuidadosamente o crédito.
4: O que devo fazer antes de lidar com uma microfinanças?
3: Bom, Maria, a primeira coisa a saber é se a agência ou operador de microfinanças está ou não licenciado pelo Banco de Moçambique para desenvolver essa atividade.
4: E se não estiver, João?
3: Oh, Maria, em caso de dúvidas, deves te dirigir ao Banco de Moçambique para mais informações. A prática ilegal da atividade de microfinanças é um crime penalizado.
4: Então, é muito importante saber se esta atividade está a ser realizada legalmente ou não, para nos proteger de práticas abusivas, como estas que estivemos aqui a falar, perda de bens, cobranças abusivas e outras.
3: Exatamente, Maria.
1: Operadores de microfinanças ou instituições de microfinanças, IMFS, são entidades singulares ou coletivas que se dedicam com caráter habitual e profissional à atividade de microfinanças. Por realizarem operações de pequena dimensão e sem a exigência de alguns requisitos solicitados pelos bancos, os operadores de microfinanças oferecem facilidades no acesso e concessão de crédito por pessoas de baixa renda. Por essa razão, e porque os riscos de sobreendividamento são elevados, é preciso observar alguns cuidados na relação com estas entidades. E assim termina mais um programa de educação financeira. Se pretende solicitar informação ou fazer uma reclamação junto ao Banco de Moçambique, pode ligar para o número 21 35 47 29, todos os dias úteis, dentro das horas normais de expediente. Cuide de si, cuide da sua saúde financeira, ganhe, poupe e invista. 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

0: música para brilhantar esta manhã e preparar o seu espírito para o final de semana que se avizinha.
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0: para ouvir na íntegra, logo a seguir a revista de imprensa que leva esta manhã a assinatura de Castro Jorge. Bom dia.
1: Muito bom dia, Jaime. Estamos então a olhar para o que é que os jornais já estão naturalmente na praça a falar, com destaque natural para essa qualificação não, com a manutenção do sonho dos Mambinhas de estar presentes então no próximo campeonato do mundo, que terá lugar ainda este ano no Qatar, por via então dessa saborosa vitória ontem sobre Angola por 2-1. Este é de resto o principal destaque da imprensa desportiva no país, quer nos jornais tradicionais, bem como a nível da imprensa virtual. Por exemplo, o Lance destaca: Etiópia é o próximo obstáculo a transpor para os Mambinhas chegarem ao Mundial de Sub-17. Mambinhas continuam a fazer sonhar Moçambique, diz o jornal. Depois de derrotarem Angola por 2-1, numa autêntica batalha, os pupilos de Luís Guerreiro mantêm viva a esperança de chegar ao Mundial Sub-17 no Qatar. Agora segue-se a última final diante da Etiópia no play-off decisivo marcado para o dia 23 de maio, vencer ou vencer para entrar na história. Este é o principal destaque, onde também fala-se de Diego Pelembe, o man of the match na vitória dos Mambinhas. Capitão dos Mambinhas, sub-17, brilhou diante de Angola, liderou Moçambique rumo à vitória por 2-1 e ainda saiu eleito o homem do jogo. Diz a publicação que, no final da partida, Diego Pelembe dedicou o prémio aos colegas de equipa, destacando a raça, a entrega e união do grupo para manter vivo o sonho do Mundial de Sub-17. E aí, mesmo para dar ênfase, diz: tal pai, tal filho. Capitão dentro e fora do campo. Moçambique já sonha alto com esta geração. Agora segue-se a Etiópia no tudo ou nada rumo ao Campeonato Mundial de Futebol de 2026. Tal como disse, terá lugar no Qatar. Esta é uma competição que é anual, instituída pela FIFA e correspondida pela CAF, que também de forma anual vai realizar as fases finais da Taça de África de Nações. Entretanto, no plano internacional, continuam a fazer sentir-se as convocatórias para o Campeonato do Mundo, que começa já no próximo mês de junho, nos Estados Unidos da América, no Canadá e também no México. Mas antes, vamos falar dos jornais portugueses. A bola, Benfica procura treinador para 2026-2027. Amorim, não, Marco encaminhado. Diz a publicação que o Real Madrid prepara-se para anunciar Mourinho no domingo. Marco Silva ainda vai ouvir a proposta de renovação do Fulham. Por isso, há uma espécie de espera algum tempo passar. No Sporting, o jornal destaca meio campo em construção. Dom Biá e Pedro Lima fechados. Anderson está quase médio defensivo. Dinamarquês do Holden vem por menos de 10 milhões de euros. Relativamente ao Futebol Clube de Porto, não me imagino noutro clube, em uma entrevista a Francesco Farioli. Sobre a Liga Europa, Aston Villa vence a prova e dá esperanças ao Sporting de uma entrada direta na Champions League. Jornal O Record, na sua edição de hoje, destaca Mercadão, naturalmente com Dumbiá fechado por 20 milhões de euros, mais 3 por objetivos. Investimento está em 54 milhões de euros e vai aumentar. Pedro Lima fez exames ontem, assina hoje até 2031. Zalazar, Uruguai, foi o primeiro reforço. Anderson, próximo de ser um dos 6. Portanto, na final da taça, Quaresma à direita, Diomandé volta ao eixo. São então os destaques do jornal, que também tem chumbadas propostas leoninas relativamente à alteração dos regulamentos e ainda tudo em aberto no play-off no que diz respeito ao Torriense-Casa Pia, porque as duas equipas empataram sem golos. Triunfo inglês ajuda. Sporting mais perto da entrada direta na Champions. Friburgo 0, Aston Villa 3. Foi o resultado então da final da Liga Europa. Sobre outras coletividades, Mourinho gera estranheza. Continua sem comunicar decisão, tem ido todos os dias ao Seixal, não se despediu dos jogadores. Pretende o estrangeiro Amorim, deixa de ser hipóteses para o Benfica. Como a família de Tomás Araújo viveu a chamada para o Mundial, é também um exclusivo do jornal que estamos a citar. Relativamente ao Futebol Clube do Porto, Samu quer antecipar regresso, prolonga recuperação no Olival. Vilas Boas e o título do Sub-19, queremos que seja uma geração de ouro. Principais destaques, então, do jornal O Record. Relativamente ao jornal O Jogo, criativos e atrativos, com uma foto gigante do treinador do Futebol Clube do Porto, Francesco Farioli. Farioli que explica a abordagem ao mercado para captar talento. Compreendi depressa a expressão contra tudo e contra todos. Há uma ligação muito forte com o Futebol Clube do Porto. O clube, de acordo com o treinador, é feito por pessoas que são especiais. Para mim, são então alguns dos destaques do jornal O Jogo, relativamente a esta entrevista com Francesco Farioli. Relativamente ao Sporting, o jornal diz que médio dinamarquês Anderson negociado, Dombiá e reforço. No Benfica, a agência esclarece posição do treinador Amorim, só quer o estrangeiro, colocando de parte a possibilidade de ser o próximo treinador do Benfica, uma vez que Mourinho está à espera de Florentino Pérez. O Braga, médio, renova até 2027. É Moutinho que tem pilhas para mais um ano. São então os destaques do jornal O Jogo, na sua edição de hoje. Em Espanha, o jornal AS, condenados a entenderem-se. Este é um achega relativamente a duas figuras que não se têm entendido lá muito bem, sobretudo fora das quatro linhas, o Mbappé e o Vini Júnior. É o principal destaque desta publicação espanhola na sua edição de hoje. Diz Riquelme, uma estrela do futebol dos outros tempos, podem ser as últimas eleições porque chega a privatização. Portanto, são, Jaimita, alguns dos destaques dos jornais no mundo que já estão disponíveis para os leitores. Bom dia.
0: Obrigada, Castro. Abraço aí e continuação de bom trabalho. São 8h37. Boa viagem.

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0: nós sons quentes mesmo para aquecê-lo nesta manhã, certo? Se o relógio são 9 horas em todo o território nacional. Vamos às notícias e é contigo, Castro Jorge, bom dia.
1: Muito bom dia. Mambinhas sub-17 estão a apenas já 90 minutos de qualificação para o Mundial da categoria agendado para o Qatar. É um sonho que pode virar realidade. Basta no próximo sábado vencer a Etiópia no play-off de acesso a este campeonato mundial. A história está a ser escrita no Marrocos, onde se encontra o nosso enviado, o Mércio João.
2: A Seleção Nacional de Futebol Sub-17 de Moçambique garantiu esta quarta-feira a passagem ao play-off de acesso ao Mundial, depois de derrotar na terceira e última jornada da fase de grupos do Campeonato Africano das Nações, que decorre Marrocos-Angola, por 1-2. Na fase do play-off, o adversário de Moçambique será a Etiópia, que derrotou na noite desta terça-feira por 1-0 a Tunísia. No fim da partida desta quarta-feira, entre os Palancas Negras e os Mambinhas, o selecionador nacional de Moçambique, Luís Guerreiro, disse que a sua turma esteve em bom plano no campo. Pena que não foi desta a vez que a seleção nacional qualificou direto aos quartos de final e ao Mundial da categoria.
3: É evidente que nós tentámos tudo, fizemos um gol de belo efeito, depois sofremos um gol também infortuito, mas de qualquer maneira nós pensamos que a vitória assenta muito bem, ainda não foi desta vez que demos aquela alegria ao povo moçambicano, mas vamos esperar que no próximo sábado, a Etiópia, podemos fazer um bom jogo e ganhar o jogo do play-off para termos um lugar na Copa do Mundo.
2: Por seu turno, o selecionador nacional de Angola, Mário Catala, disse ter sido partida positiva para a sua equipa, que despediu-se do CAN.
4: Desejamos que a seleção moçambicana vença a Etiópia e vá para o Mundial representar a nossa região, que é a COSAFA. De forma geral, é o fim da nossa participação neste CAN, um CAN bem organizado. Dar também os parabéns à CAF pela organização. Nós, Angola, obviamente gostaríamos de fazer melhor, não conseguimos. Vamos identificar o que não correu bem para podermos melhorar. É o futebol, mas uma coisa certa, esses jovens viveram uma experiência fantástica que vai os levar para um outro nível profissional. Portanto, a vida de futebol tem dessa aí. Vamos levantar a cara, vamos dar a cara, não é? E a vida segue.
2: Mário Catala, treinador da Seleção de Futebol Sub-17 de Angola, e a derrota esta quarta-feira por 1-2 diante de Moçambique na terceira e última jornada da fase de grupos do Campeonato Africano das Nações, que decorre em Rabat, no Marrocos, de onde vos falou Mércio João.
1: Obrigado, Mércio João. E essa história que pode ser escrita com letras de ouro, com a qualificação da Seleção Nacional de Futebol Sub-17 rumo ao Campeonato Mundial da categoria, que terá lugar no Qatar ainda este ano. A nível interno, Costa do Sol marcou passo ontem na luta pelo título ao empatar um golo diante da Liga Desportiva de Sofala em jogo da quarta jornada do Moçambola 2026, também para a mesma jornada, mas em Lixinga. O Ferro Velho Local recebeu e derrotou a equipa da Associação Esportiva de Pemba por 2 bolas sem concorrência. Entretanto, o Moçambola prossegue hoje com os jogos da quinta jornada. Temos o clássico entre Ferro Verde Beira e Machaquene no Caldeirão do Chivenve, e o Xingal de Tete recebe então a equipa da ABB no estádio da HCB na Vila do Songo. Ministro da Juventude e Desportos pede calma aos desportistas e promete dias melhores para a atividade no país, com destaque para a área das infraestruturas. Cafadini Manasse disse que estão a acontecer contactos a vários níveis para que o país disponha, num futuro próximo, de condições melhoradas, sobretudo na vertente das infraestruturas. No plano internacional, Real Madrid já quer apresentar com alguma pressa José Mourinho. Com tudo certo, para assinar o contrato de 2 anos com os merengues, o treinador deverá ser anunciado já no próximo domingo. Haverá depois a apresentação. Falta informar o Benfica e depois pagar a cláusula de rescisão. As eleições no Real Madrid, entretanto, não comprometem o acordo de Florentino Pérez com José Mourinho, nem o anúncio do regresso do treinador ao Bernabéu, planeado já para os próximos dias. De acordo com o jornal eletrónico português A Bola, os merengues pretendem comunicar a contratação do treinador português no domingo e apresentá-lo, provavelmente, na terça-feira. Têm, por isso, de informar o Benfica e saber ou informarem de quando que será feito o pagamento da cláusula de rescisão. Entretanto, o Benfica continua à espera de que Mourinho anuncie que recua a oferta de renovação do contrato e que vai deixar o clube, apesar de ter ainda mais 1 ano de contrato. O destino, já se sabe, será mesmo o Real Madrid. São as notícias do desporto nacional e internacional esta hora. O próximo bloco, quando forem, 10 horas. Bom dia.
0: Até lá, Castro. Abraço e continuação de bom trabalho. São 9h05.

É mesmo para mexer consigo e fazer desejar mais e muito mais. É só continuar desse lado bem ligadinho. Este é o seu canal de eleição. Bom dia, mana Jaimita. Bom dia. Como está? Não podia estar melhor. Eu estou bem na graça de Deus. Maravilha. Nunca lamente ter ajudado pessoas que depois revelaram ser falsas. Deixe que elas se apercebam da vergonha que são. Para ti, bom regresso a casa. Esta é da Amélia Stoy. Obrigada pela atenção, querida. Uma mensagem bem profunda. Bom dia, sucessos, cuide-se e continuação de ótima escuta. Estamos a caminhar a passos bem galopantes para o término deste período de emissão.

17. Lá fora, José Mourinho ainda não foi oficialmente anunciado como sucessor de Álvaro Arbeloa no comando técnico do Real Madrid, mas tudo se encaminha para que tal se torne numa realidade. De tal maneira que, em Espanha, se vão multiplicando relatos a propósito de tudo aquilo que o ainda treinador do Benfica tem vindo a fazer nos bastidores. Esta quarta-feira, o jornal espanhol El Periódico escreve que uma das principais preocupações do português passa por repor a paz no balneário Blanco, na sequência de uma reta final de temporada desportiva de 2025-2026, marcada por uma série de desacatos, o mais mediático de todos, envolvendo Valverde, que acabou mesmo no balneário, com um traumatismo craniocefálico, e Tchouaméni. Vinícius Júnior e Kylian Mbappé têm vindo a partilhar o protagonismo no Santiago Bernabéu, mas, garante a publicação, o Special One já terá contactado diretamente com Courtois, com o objetivo de desafiá-lo a assumir o papel de macho alfa do plantel para os desafios que se avizinham. O Sandino acredita que o internacional belga tem sido o principal responsável pelo facto do plantel merengue não se ter desmoronado ainda mais, apesar de tudo aquilo que tem acontecido. Pelo que procurou saber junto do próprio a sua visão, não só sobre o passado recente, como também para o futuro próximo. Na agenda de José Mourinho estará agora uma reunião com Mbappé, onde serão discutidos diversos temas, entre eles a suposta má relação que vai mantendo com alguns dos companheiros de equipa, como é o caso de Vinícius Júnior ou Jude Bellingham, assim como o desejo de ser o foco principal da equipa. Um assunto para continuar a acompanhar nos próximos dias. Boa viagem. Obrigada pela boleia.

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Música para preparar o seu espírito para o final da semana que se avizinha. Estamos já a 19 minutos das 10. Viagem agora até as terras de Sua Majestade, onde o Arsenal sagrou-se na última terça-feira o novo campeão inglês, depois do City não ter sido capaz de ir além de um empate a uma bola com o Bournemouth, em jogo a contar para a 37ª e penúltima jornada da Premier League. Após o apito final, o clima que reinava por entre os adeptos dos Citizens era de frustração. Ainda assim, estes não duvidaram em juntar-se para entoarem um cântico dirigido a Pep Guardiola, numa altura em que a continuidade no clube continua longe de estar garantida. Mais um ano.

assunto para continuar a acompanhar nos próximos dias. Bom dia, boa viagem, bom trabalho, obrigada pela preferência. Toca dançar.

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0: Ai, Jaimita, essa música não, não baixe, deixe tocar até ao fim. Fica para a próxima. Acerte o seu relógio, são 10 horas em todo o território nacional. Vamos novamente à Antena Castro Jorge para atualização das notícias. Bom dia.
1: Muito bom dia, Mambinhas sub-17 a 90 minutos da qualificação inédita para o Campeonato Mundial da categoria que terá lugar ainda este ano no Qatar. Um sonho que pode virar realidade e está a 90 minutos e também diante de um adversário chamado Etiópia. A seleção moçambicana joga no próximo sábado à noite a partir das 18 horas com relato total e integral aqui no RM Desporto. Esse é um jogo do play-off depois que Moçambique não conseguiu carimbar o passaporte para os quartos de final da Taça de África de Nações no escalão sub-17 a nível do Grupo C, onde transitaram a Tanzânia e também o Mali. Mali que ontem derrotou os tanzanianos por 2-1. Mesmo resultado com que a seleção moçambicana bateu Angola na terceira e última jornada do Grupo C. Assim sendo, Tanzânia e Mali, para além de terem carimbado passaporte para o Campeonato do Mundo, vão também disputar os quartos de final da Taça de África de Nações. A nível interno, Moçambola 2026, hoje há mais jogos, mas ontem o Costa do Sol marcou o passo na luta pelo título depois de empatar a um golo diante da Liga Desportiva de Sofala em jogo referente à quarta jornada do Campeonato Nacional de Futebol da Primeira Divisão. Lembrar que o Costa do Sol teve até em vantagem, mas não a conseguiu segurar até ao final do encontro. Já em Lixinga, o Moçambola 2026 foi recebido com euforia e a celebração da primeira vitória dos locomotivas locais ao vencerem a Associação Desportiva de Pemba por 2 sem concorrência. Tal como disse, as emoções deste campeonato prosseguem esta tarde com o clássico entre o Ferro Verde da Beira e Machacane no Caldeirão do Chiveva, mas também hoje há o Xingal de Tete ABB no estádio da HCB na Vila do Songo. O ministro da Juventude e Desportos pede calma aos desportistas e promete dias melhores para a atividade no país, com destaque para a área das infraestruturas. Caifadini Manasse disse que estão a acontecer encontros e contactos a vários níveis para que o país possa dispor, num futuro muito breve, de condições melhoradas para a prática da atividade desportiva em vários locais do país.
2: Nós estamos a trabalhar para encontrar soluções para melhorar cada vez mais o nosso desporto e todos os níveis do desporto. O importante é continuarmos serenos, com paciência, mas todos unidos neste foco de que soluções vamos encontrar para o nosso desporto. O que as empresas querem é comunicação, é interação, é isso que nós estamos a fazer. Tivemos uma conferência call via Zoom com o estado do Hunan na China, onde Sua Excelência Embaixador moçambicano na República Popular da China e o governo de Hunan entraram em conferência call via Zoom com o ministro da Juventude e Desporto para discutir a questão de infraestruturas desportivas. E isso significa que há um engajamento por parte do governo no sentido de encontrar soluções e saídas para a questão de infraestruturas desportivas.
1: Ministro moçambicano da Juventude e Desportos, Caifadini Manasse, e o trabalho do governo na busca de soluções para a melhoria das condições das infraestruturas a nível do nosso país. No plano internacional, Florentino Pérez tem um possível candidato e é de peso. Chama-se Henrique Riquelme, tem 32 anos, empresário e fundador do grupo Cox, avaliado em bolsa em mais de 1.000 milhões de euros. Ainda não está em condições de confirmar que irá avançar para as eleições do Real Madrid, embora tenha esclarecido que está em condições de apresentar o aval de 15% do orçamento do Real Madrid, cerca de 187 milhões de euros necessários para formalizar a candidatura. Riquelme revelou que está a preparar o melhor projeto para o Real Madrid e até já parece estar em campanha. Podem ser as últimas eleições do Real Madrid porque vem aí a privatização, disparou o empresário. Portanto, só como nota, é que quem quiser sonhar com a presidência do Real Madrid deve apresentar que tem nas suas contas um mínimo de 187 milhões de euros. É apenas uma condição para ser presidente do Real Madrid. Jaimita, consegues?
0: Só em sonhos.
1: Bom dia.
0: Abraço aí, continuação de bom trabalho. São 10h05. E assim que me retiro com promessa de cá voltar amanhã pontualmente às 5. Sou o Jaimita Majai, a minha sua companhia. Desejo a continuação de uma quinta-feira fantástica e ótima. Escuta a restante programação deste canal dos campeões. Agora com António Jamal, até às 15. Tchau, tchau. Até amanhã. Fica bem e cuide-se.

Esta rádio é sua, olá, viva, bom dia, Castro António Jorge e Jamita Mabjaya estiveram aqui ainda há bocado, já passam 6 minutos depois das 10 horas e arranco assim o Flat Deck número 6, período número 2.

0: O vento será de sudoeste a sueste, fraco a moderado. Para as províncias de Tete, Zambézia, Manica e Sofala, espera-se céu nublado a muito nublado, ocorrência de chuvas fracas sendo localmente moderadas. Nas províncias de Manica, Zambézia e ao longo de toda a sua faixa costeira, ocorrência de neblinas ou nevoeiros matinais locais nas províncias de Manica, Tete e Zambézia. O vento será de sudoeste a sueste fraco a moderado, soprando por vezes corajadas ao longo da faixa costeira. E para as províncias de Inhambane, Gaza e Maputo, espera-se céu geralmente nublado, temporariamente muito nublado, com possibilidade de ocorrência de chuviscos ou chuvas fracas dispersas. O vento será de sueste a sudoeste fraco a moderado. Temperaturas máximas previstas em graus Celsius. Espera-se temperatura máxima de 30 graus para Tete e Pemba. Segue Nampula e Vilanculos com 29 graus. Quelimane, 27. Maputo e Inhambane, 26. Xaixai, Beira e Lixinga com 25. Por fim, Chimoio, com 23 graus Celsius.
1: Anselmo, muito obrigado. Muito obrigado. Eu vou cruzar a bandeira contigo ao longo deste período número 2. Canal Esportivo de Rádio. Um canal esportivo de rádio que vai picar para a cabine número 3, no andar número 6, do prédio João Ferreira de Santos, para juntar aqui em antena o Nelson Tatanha. E Nelson Tatanha vai arrancar com novos talentos, pois é, claro, nesta altura, 10 horas e 8 minutos, esta rádio é sua, é uma rádio que não é melhor, uma rádio que está a picar para Ponta Douro, o Xaxai, Climane, Chimoio, o Tete, Lixinga, Pemba, Bilene, Maputo, Cidade e Província, Nampula, Inhambane, Beira, Mocuba. Eu queria cumprimentar aqui, antes desta conexão com Nampula, queria cumprimentar a senhora dona Atália Tembe e o senhor Acácio Tembe. E o senhor Acácio Tembe foi o senhor que me reconheceu, e eu agradeço imenso, e o senhor reconheceu e veio-me cumprimentar, naturalmente, e ele dizia que não falha nada, a partir das 10h10 minutos está ligado ao canal Esportivo de Rádio. Muito obrigado. Muito obrigado pelo carinho. Senhora Dona Natália também, muito obrigado. Obrigado também a todos os outros ouvintes do canal Esportivo de Rádio, que são muitos. Eu sei que são muitos ouvintes do canal Esportivo de Rádio que estão-me a acompanhar e acompanham-me atentamente. Obrigado, obrigado. E, afinal de contas, eu não falo sozinho. Eu não falo sozinho. Quando eu falo, sou ouvido. A sério, eu também... Agora, deixa-me lá ver aqui, senhor... senhor Nhampossa. Senhor Nhampossa também que me cumprimenta. O senhor Lázaro, olá, viva, bom dia, e outros tantos que depois também eu começo aqui a vasculhar e não consigo ver. E para as senhoras também, e aqui há muitas senhoras, alguém que diz assim, olha, mas tu porquê que não, tu não revelas? Não, eu não tenho nada a ver absolutamente com nada, não tenho que esconder absolutamente nada, eu sei que eu sou comunicador de rádio. A minha senhora onde está? Ela está em Paris neste momento, está em Paris, vai ouvindo o canal desportivo de rádio. Esta hora, 10 minutos, para a França está igual o tempo, né? Tempo horário. Ela vai só dizer, tu não deixas de ser o brincalhão. Brincalhão como? Não estou aqui a brincar, eu não ando aqui a brincar, eu estou aqui... Eu estou só simplesmente a desarmar as mentes e a fazer com que todo aquele que liga a rádio ganhe sempre. Nelson Tatanha, ele está em Nampula. Nampula está a picar na frequência modulada nos 88.3 FM, para cabine número 3, andar número 6. Nelson Tatanha contigo para novos talentos. Ora bem, esta rádio é sua, você sentiu o sinal da Rádio dos Campeões, exatamente, e agora é sinal para o Nelson Tatanha.

Curte aí, saudações, estimado ouvinte. Está a começar aqui na Rádio dos Campeões, o programa dedicado à descoberta e oferta de voz àqueles que, no desporto, prometem dar o seu contributo ao país, os novos talentos.

0: Hoje a edição é a partir do emissor provincial da RMA em Nampula e daremos primazia ao voleibol e handebol, modalidades coletivas movimentadas na chamada capital do norte e com atletas aficionados a surgirem paulatinamente. É notório em todos os períodos do dia devido à sua localização geográfica e disponibilidade de espaço para a prática desportiva na escola secundária de Nampula, um movimento de crianças, adolescentes e jovens à procura de uma oportunidade para mostrar ao mundo o seu saber fazer na componente desportiva. Vamos, por isso mesmo, ouvir nesta edição de Nelson Tatanha e Jamal Afonso nos cuidados técnicos depoimentos de jovens que, por iniciativa própria, trouxeram à tona o seu talento. Rufino Madeira Constantino é residente do bairro de Namutequiliua, 16 anos de idade, e conta sua história, que culmina com a integração na seleção distrital dos Jogos Desportivos Escolares de Nampula.
1: Eu chegava aqui para vir assistir, a apreciar outras pessoas, de quanto eles como jogavam. Nessa época era antes de eu começar a praticar qualquer desporto, mas aquela vontade, comecei a assistir mesmo, a seguir. Daí comecei com aquela emoção de quero aprender e quero chegar longe, quero ser mais do que eles. E até agora estou aqui e já estou na seleção, graças a Deus.
0: Para começar a jogar, como é que foi?
1: Ninguém me chamou, apenas fui eu sozinho. Assisti TV lá em casa, hora de esporte, ser futebol ou basquete, mas fui tentar procurar onde é que se jogava nessas modalidades, porque no bairro onde eu estou, muitas das vezes, é muito difícil se praticar qualquer desporto. Então comecei a passear com um...
0: É a falta de campo?
1: Falta de campo, sim. Então um dos colegas que estudam aqui chegou de me antecipar que na escola secundária de Nampula há professor Xixi e há atletas lá que treinam, mas tenta lá chegar lá, pelo menos para poder se divertir. Foi nesse ponto, quando eu cheguei aqui, comecei com aquela vontade que quero aprender, sim. Então foi assim e até agora já estou a aprender com o treinador Lázaro.
0: Então, deste, jogas voleibol?
1: Jogo voleibol, não há outra modalidade.
0: Não queres mudar?
1: Nada, voleibol. Gosto muito.
0: Rufino Madeira Constantino diz que para ter o talento acima dos demais atletas, informa-se com atletas de outras ligas e falou igualmente de falta de campeonato nas camadas inferiores, facto que, na sua opinião, vai desperdiçar muitos talentos.
1: Como Brasil, Japão, Coreia, sim, já assisti e conheço um dos atletas de fora do país.
0: Por exemplo?
1: Temos lá como Darlan, que é do Brasil, e Nishida da Coreia, e outros esqueci.
0: E a nível nacional não conhece nenhum atleta que joga vôlei?
1: Ainda não.
0: E os seus sonhos quais são?
1: Do meu lado, eu gostaria que, além de jogar aqui, sim, posso me aperfeiçoar, mas gostaria de chegar, seja como outros dizem que jogam aqui, é China ou é Brasil. Sim, eu gostaria muito poder ir me ver lá. Sim.
0: E a nível da província, achas que há uma competitividade aceitável?
1: Da primeira vez quando eu comecei a treinar, existiam campeonatos e outros distritos da província chegavam de vir aqui, ou eles da cidade iam para lá, e era antes de eu começar a jogar, mas sim a tentar praticar pouco a pouco. Então, quando chegou minha vez, quando comecei a entrar no campo, já esses campeonatos reduziram e ultimamente nos dificultam viagem, mas até agora, mas da forma como eu assisti outros distritos quando chegaram aqui, sim, tem uma grande competição.
0: A nossa reportagem explorou igualmente a história de Benildo Cristóvão, 15 anos de idade, estudante da 11ª classe, jovem que experimentou o futebol.
2: Primeiramente, eu antes de entrar no ensino secundário, quando eu estava no ensino primário, eu jogava futebol, até porque algumas vezes já viajei para jogar fora da província através do futebol. Mas depois que eu entrei no ensino secundário...
0: Da província, como que província? Mas é?
2: Como fui jogar em Quelimane, okay. Fui jogar também...
0: E não nasceste cá em Nampula?
2: Nasci cá em Nampula, sim, sim. Okay. Então, fui jogar em Quelimane, fui jogar em Cabo Delgado. Então, quando eu entrei no ensino secundário, já o meu professor que o treinador do voleibol acabou me solicitando para poder começar a treinar o vôlei. Foi daí que eu acabei me afastando do futebol e eu fiquei focado no voleibol.
1: Qual é a diferença que fazes entre voleibol e o futebol?
2: O voleibol, para mim, é um desporto muito simples. Acho que no voleibol é mais fácil sobressair do que no futebol, porque no futebol está cheio de craques, então no voleibol é difícil encontrar. Então, quando você se dedica muito no voleibol, é mais fácil você ser solicitado para uma certa equipa ou jogar para numa outra província. Então, para mim, gostei tanto no vôlei, assim também o futebol, mas estou mais focado no vôleibol.
1: Assim, para além de jogos escolares, existe uma equipa a que pertences?
2: Sim, da minha escola, Escola Secundária do Cossói.
0: Tal como Rufino Madeira Constantino, Benildo Cristóvão fala de falta de visibilidade dos atletas de vôleibol em Nampula, aliada à falta de patrocínio.
2: Olhando, né, desde que eu comecei a jogar nesse vôlei, acho que não há muito patrocínio assim no voleibol, porque nós quase que não saímos muito para jogar com outras equipas. Só os sêniores é que saem, mas na fase juvenil, júnior, não saem para jogar fora da província, assim como às vezes nos distritos vamos jogar, voltamos e assim mesmo. Mas sempre ganhamos. Só que não existiu nenhum patrocinador até agora que deixou a equipa já tipo, a gostar tanto no vôlei. Até em algum momento pensei em desistir por não ter patrocinadores, mas acabei dizendo que não, eu tenho que me dedicar muito. Um dia é de sair e jogar fora da província ou é de jogar numa equipa grande. Sim. Eu quero jogar tanto numa equipa grande, que não seja daqui, nesta província. Sim.
1: Mas o que é que está a falhar para essa falta de patrocínio, no seu entender?
2: Sim, acho que os presidentes, é que não está a trazer, presidente da associação, talvez, é que afastam-se muito, talvez ele não vê muito aqui assistir nossos treinos, não sei. Então, não há alguma seleção aqui entre nós para poder sair.
1: Mas tem talento aqui.
2: Tem talento, e muito. Só que não há nenhum coach ou mister que ainda tem condições de nos levar para sair daqui e jogar numa outra província ou num outro lugar mesmo.
1: Não há campeonatos internos e também não há campeonatos de juvenis ou iniciados que podem levar os atletas para fora.
2: Não tem havido. Até algumas vezes houve campeonato, mas os campeonatos até porque não tem havido medalhas, só tem havido troféu. E nós precisamos de medalhas para poder mostrar aos nossos filhos, não sei, talvez, que nós já fomos atletas um dia. Agora os troféus já ficam com nossos coaches, fica difícil de nós sabermos. Então, os campeonatos têm sido simples, só de um dia, dois. Não há campeonato muito forte assim que se ganha tanto assim, sim.
0: Face à proliferação nos últimos dias de jovens que consomem drogas, a dupla Benildo e Rufino aconselha a todos a ocuparem os seus tempos livres através da prática desportiva.
2: Para esses jovens que se dedicam ao consumo dessas coisas, eu aconselho a jogar em qualquer desporto, mesmo que não seja voleibol, pode ser futebol, atletismo, porque isso sim deixa a nossa saúde muito boa, assim, não há aquilo de você cair de qualquer maneira, porque sua saúde se encontra muito saudável.
1: Do meu lado, eu gostaria que outros jovens pudessem aproximar, a não ser um desporto de voleibol, mas tem outras modalidades como futebol, basquete, handebol. Sim, além de estar lá na zona, porque há outros que lá, esse assunto de maca está afetado, então poderia deixar isso aí, pelo menos chegar a amar pelo menos o desporto, além de se agitar com coisas que não são.
0: No Salão Multiuso da Escola Secundária de Nampula, acompanhamos a história da Jéssica L. e o João Semente, atleta do Núcleo Desportivo Flamingos do Norte, que graças ao apoio dos pais está a enquadrar-se tanto na escola como no recinto desportivo.
3: A paixão surgiu, acho, por um meio, né, de elevação dos treinadores para participar dos treinos. Sim, e daí, quando comecei a participar dos treinos, comecei a treinar frequentemente para ter aquela habilitação de como é que vou conseguir jogar ou me interter lá no campo. Daí veio a paixão, sim. Me apaixonei pelo desporto e até hoje estou cá.
1: Onde quer chegar com essa medalha?
3: Muito longe, se Deus quiser, né? Okay. E com a minha empenhação, talvez eu chegue. Sem isso, acho que é, só Deus sabe.
1: Como é que divide o tempo?
3: O tempo... Primeiro é agradecer a Deus por o dia a dia, né? Depois tenho tempo para ir para a escola, da escola no campo para casa. Sim.
1: Está em que classe?
3: 11ª classe.
1: E sendo mulher, não tem havido problemas, alguém te pôr de fora?
3: Não, não houve. Desde que eu comecei a participar dos treinos, nunca houve problema. Nem que fosse em casa, nem na escola. Nenhum dos lados houve problemas. Por causa da modalidade, não. Porque a apoiação dos pais também conta. Sim.
1: Então, seus pais apoiam?
3: Apoiam, sim, até agora. Até é que me insistem em continuar a jogar. Sim.
1: O que dizes para aqueles pais que não ajudam as suas educandas e seus filhos para praticar o desporto?
3: O conselho que eu dou para esse tipo de pai, né? Mil vezes é deixar a sua filha participar dos treinos, porque nos treinos não aprende esse tipo, aquelas cenas, essas coisas de o quê? Namorar, brincar mal, fumar. A modalidade ou o desporto distrai muitas coisas numa vida de uma adolescente. Sim, a fase da adolescência na modalidade é mais complexa em você jogar, habilitar essa modalidade e nunca surgirão coisas, pensamentos negativos.
1: Okay. Mas isso não atrapalha a escola?
3: Não, não atrapalha não. Se atrapalha, você acha que meu pai até podia mandar parar? Mas não, não atrapalha.
1: E para as outras mulheres, o que é que tens a dizer?
3: Para as outras mulheres, né? Eu digo que se fosse por mim, elas viriam juntar-se ao nosso clube para aprender mais coisa, mais respeito na sociedade.
0: Também no handebol, travamos um dedo de conversa com Domingos José, estudante da 11ª classe que desde o ano passado pratica a modalidade e está enquadrado na equipa dos Galácticos presente no campeonato da cidade.
4: Um certo dia que fui convidado para jogar jogo escolar com a professora Hilda e fiz um jogo por não sabia tanto as táticas do handball, mas acabei aprendendo e decidi ficar lá e gostei da modalidade. Ainda estou a gostar e quero aprender mais na modalidade.
1: Estás em que classe neste ano?
4: 11ª.
1: Sim. E como é que estão a ir as aulas?
4: Estão a ir perfeitamente.
1: Okay. E a professora Hilda também disse que te encaixas no handball?
4: Ela disse que me encaixo no handball.
1: Okay. E qual é a sua posição em campo?
4: Ponta.
1: E agora estão a se preparar para a fase provincial dos jogos escolares. Como é que tem sido o vosso dia a dia aqui?
4: Embora das faltas de materiais em campo, mas treinamos bem, graças a Deus, e tudo anda a ir muito bem.
1: Daqui a pouco terminam os jogos escolares, porque depois de ser selecionado para o Nacional, termina isso e já terás uma outra idade. Quais são os sonhos no desporto?
4: Depois do jogo escolar, como tem um campeonato que anda a decorrer aqui na cidade de Nampula, eu acho que depois de acabar a fase nacional, estarei a jogar mais o handball em regiões.
1: Okay. Já identificou uma equipa?
4: Já.
1: Qual é?
4: Galáctico.
0: Com a história do Domingos José, colocamos ponto final ao Novos Talentos, programa do RM Desporto, hoje editado e apresentado a partir do emissor provincial da Rádio Moçambique em Nampula, por Nelson Tatanha, e Jamal Afonso encarregou-se pela montagem e sonorização.
5: Jamal Afonso e Nelson Tatanha, a partir da cabine número 3 em Nampula, no andar número 6 do prédio João Ferreira dos Santos. Hoje Jamal com Tatá, ora nem mais, não leva já mal. Então, e Moçambique-Angola? Moçambique-Angola. Moçambique-Angola, dizem que Angola tem tudo, tem muito cumbu. E agora aí a bola. 10:26. E os nossos mambinhas deram a volta marcadora.

0: Eu tenho muitos amigos, eu tenho muitos amigos em Angola, exatamente, eu gosto muito da cuca.
1: Puta que estão,
0: é, não encurtar da distância entre o Índico e o Atlântico, mas imagina, ora nem é mais. Com muito combo, Moçambique ganhou Angola.
1: Daquele que foi
0: duas bolas a uma.
1: Para ver se endireita nosso mambo. Estou falando só.
0: Ora nem mais.

0: grande abraço para todos quando estão ligados ao canal desportivo de rádio em Angola, Luanda.
1: Falaram que Angola tem cumbu.
0: Está bem, está bem.
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0: E a bola, e a bola, e a bola. Milha.

Tá ligado, você está ligado, você está ligado. Olha, um grande abraço, que eu tenho muita gente amiga na Rádio 5 de Angola. Rádio 5 de Angola, que de quando em vez nós fazemos essa conexão com o Rádio 5, mas no desporto sempre fomos rivais, exatamente. E ontem demos a volta ao marcador, e eu particularmente fiquei muito satisfeito. Normalmente durmo cedo, mas eu fiquei a acompanhar tudo aquele empenho da Seleção Nacional de Moçambique sub-17. Não gostei muito da atuação do guarda-redes, nosso guarda-redes. Este nosso guarda-redes tem que saber. Eu até apelava aqueles outros guarda-redes que já militaram nas equipas nacionais, o Nuro Americano. E outros santos guarda-redes, você tem que explicar aquilo. Um guanamana tem que saber posicionar-se na baliza. Então ele está ali. Ele não sabe o que é que está ali a fazer, mas de qualquer das maneiras, quem selecionou é quem escolheu. Acha que sim. Mas eu acho que ele precisa de saber posicionamento na baliza. Ele tem que saber ser guarda-redes, exatamente. E quando é uma seleção sub-17, efetivamente, este perdão a repetição, mas tem que ter orientação. E ele não tem. Na minha opinião, na minha maneira de ver, este indivíduo estava ali a passear a classe. Mas eu quero acreditar que há de haver sempre gente que pode dar aqui um help. Um miúdo de 17 anos, sub-17, provavelmente tenha menor idade, mas ele tem que ver o ângulo, tem que ver o posicionamento dele na baliza. Exatamente. E depois para evitar as situações que provocam emoções nos nossos corações, não é? Exatamente. O indivíduo fora da área tira, está lá dentro. Mas você estava onde? Ah, não, eu estava em marcha atrás. Marcha atrás? Marcha atrás? Isto na baliza não tem marcha atrás. Sério, isto na baliza. Há um meu amigo que diz assim: está tudo errado. Eu não diria que está tudo errado, apetece-me dizer, mas quem canta assim, está tudo errado, é o Emílio Santiago. Nesta altura, 10 horas 32 minutos, você está ligado à Rádio dos Campeões, na mistura com a música e também com a informação desportiva. Há 15 para 26 graus, 21, marca-se o calendário, é de maio 20, 26, há 15... Flight Deck número 6, período número 2, 10 horas 32 minutos, 44 segundos. Mas que está tudo errado. O que é que você acha?

RM Desporto, Flight Deck número 6, período número 2. É para 21. Para 26 graus. 10 horas 34 minutos 34 segundos. Bom dia, bom dia. É para quinta-feira. Há 15. Flight Deck número 6. 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

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Você está ligado, você é um campeão. 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E aquele que aqui, nesta rádio, ao ligar, já está a ganhar. Diz assim... Ah, São Salvador. Você não ouviu o Salvador?

0: Esta rádio está ligada à sessão nesta altura, 10 horas 40 minutos 36.
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0: E há muita gente, que vai escrevendo na areia. Outros vão dizendo coisas que não tinham que dizer. Exatamente, mas bom. Na minha terra disse de Costa e Davi, porque realmente há muita coisa que apetece dizer e que não se pode dizer. Mas de qualquer que seja o jeito, você está ligado à Rádio dos Campeões. Esta rádio que não é a melhor, mas uma rádio que é diferente. E na diferença, nós vamos fazendo a diferença, pois é claro. E então, você já ouviu falar de um camarada grande com barba e voz de menino? Já ouviu falar, de certeza absoluta que já, aqui na Rádio dos Campeões. De forma diferente, mas já ouviu falar. Demis Russo. 10:41, 39.

você tá ligado. Esta rádio não é a melhor. Esta rádio é diferente. 10 horas 45 minutos 16 segundos. Um grande abraço para todos que estão ligados a este canal desportivo da rádio. Este é o camarada grande com barba e voz de menino, Damon Sorrosos.

0: 10 horas 46. Flightback número 6, é o período número 2. Castro António Jorge assinou o bloco de notícias a dar início o período número 2, canal esportivo de rádio. Há 15 para 26 graus. Você está ligado. Olha, a Fátima está a ouvir o canal esportivo de rádio, não é? Ah, sério, certeza. E todas as
1: Fátima.
0: Ora, nem mais.

0: São várias Fátimas que estão ligadas ao canal Esportivo de Rádio. Esta é uma delas. Fátima, olá, viva, bom dia.
1: Olá, bom dia, como está?
0: Mas é Fátima, não é? Que fala comigo.
1: É Fátima, Fátimita.
0: Olha bem. Então, mas é um ouvinte de rádio.
1: Está ouvindo? Sim, só. Com certeza.
0: Ah, sério? De certeza absoluta? É. De certeza absoluta? É. E a Fátima... A Fátima tem muitas lembranças, pois é claro, e a Rádio dos Campeões com a nossa representação lá fora e o nosso sub-17 a vencer em Angola, ficou Fátima mais Fátima, já deixou de ser Fatimita.
1: Deixou de ser Fatimita, porquê?
0: Mas ouviu, acompanhou o jogo Moçambique-Angola?
1: Não acompanhei. Não vou mentir.
0: E nem precisa mentir, aqui não está na confissão. Ora bem, mas vamos lá falar da vida. A senhora é o ouvinte do canal desportivo da rádio e por aquilo que eu sei e por aquilo que eu ouvi dizer, a senhora esteve a acompanhar as nossas emissões e fizemos ao vivo a emissão de rádio num dos bairros aqui da cidade de Maputo. A senhora esteve lá? Ou parecida consigo?
1: Sim, estive lá. Estive lá com os outros ouvintes. Então, resolvemos voluntar, aquilo foi...
0: A senhora está a falar muito... A senhora está a falar muito próximo do seu telefone, do seu telefone.
1: Ah, tá.
0: Então, fala à vontade, fica tranquila. Tá. Exatamente.
1: Eu vou vir, é a primeira vez.
0: Quem?
1: É a primeira vez que fala para a rádio.
0: É, primeiro... Ah, sempre uma primeira vez, né? Na nossa... Não, das nossas vidas nós temos de ter sempre uma primeira vez, não é?
1: Com certeza.
0: E então, mas então fala aí connosco, fala, eu vou pedir uma radiografia do canal esportivo de rádio.
1: Para falar um pouco de mim?
0: Não, estou-lhe a pedir uma radiografia do canal esportivo de rádio. De si pode guardar. E quando estiver com o padre, fale com ele. Mas, canal desportivo de rádio, como é que a senhora classifica, o que gostaria de ouvir e ver, ver como quem diz, mas ver também ao vivo, como já viu nas nossas emissões em direto, não é? num dos campos e num dos bairros onde a senhora esteve lá.
1: Sim, com certeza. E, pelo menos até agora, não tenho dúvida a tirar, não tenho críticas a fazer... Olha, eu gosto da rádio, eu gosto dos funcionários, eu diria locutores. Olha, são todos juntos, cada um do seu jeito, mas eu gosto da informação que passa.
0: Exatamente.
1: Da educação que passa.
0: Vai gostar de comunicação, sabe como? Afastar um bocado do seu telelé, a senhora está a falar muito em cima do seu telefone, sim. Por essa razão que eu estou também com dificuldades de poder entender o que é que está a dizer. Se afastar um bocado e se levantar a voz, com certeza absoluta que vai ficar assim com maior fidelidade.
1: É o quê?
0: Sim, então vamos lá.
1: Sim, eu diria que não tenho críticas agora.
0: Não tem crítica.
1: Estou muito bom. Eu gosto da rádio. Uma rádio da alma, escuta. Olha, eu gosto da rádio.
0: A sério?
1: Eu gosto de cada autor, cada de um presta para nós.
0: E qual...
1: É muito bom falar.
0: Está bem, mas e qual é o seu clube? Qual é o seu clube?
1: Olha, o meu clube.
0: Não tem?
1: Olha, eu para mim, o meu desporto preferido é dança.
0: Desculpa, eu não percebi? Não percebi?
1: Eu gosto, o meu desporto é a dança. Não é futebol, é o vôlei, não. A dança, eu gosto.
0: A banca?
1: Dança.
0: Ah, dança. A senhora gosta de dançar?
1: Muito.
0: A senhora, quando liga a rádio, muito. Só quer dançar?
1: Muito. É por isso que eu sempre fico grudada aqui, porque as pessoas se passam. E mesmo para dançar, eu sou. Então, eu gosto. A gente não acredita que a dança não é desporto, mas eu acredito que é.
0: Pode ser. Pode ser um exercício físico. Mas é sério. Não, de qualquer das maneiras é com simpatia. É com simpatia, amizade e informação que nós fazemos esta rádio. A Dona Fátima está ligada ao canal esportivo da rádio há muito tempo? Sim. Não, nem por isso. Descobriu agora este canal?
1: Poucos anos eu estive lá. 4, 5 anos. conheci esta rádio. Porque ainda estava à procura de uma rádio melhor para ouvir. Então, quando eu conheci esta rádio, então não tinha que sair, não pretendo sair nunca mais.
0: Eu continuo a dizer que a senhora está a falar muito próximo do seu telefone e está a ficar distorcida a sua comunicação. Se distanciar um bocado do seu telefone, eu vou-lhe ouvir com perfeição. Se a senhora afastar um bocado o seu telefone e se falar comigo normalmente, eu vou perceber.
1: Agora consigo ouvir já?
0: Desculpa?
1: Agora consigo ouvir?
0: Eu consigo ouvir, mas eu queria ter a percepção, efetivamente, do que a senhora está a querer dizer, o que é que gosta da rádio, o que é que sugeria que a rádio fosse, esta Rádio dos Campeões.
1: Eu não tenho sugestão, pelo menos por enquanto, porque para mim está perfeito. Eu gosto da rádio como ela é, de maneira como trabalham.
0: Está bem. Pronto.
1: Eu gosto muito.
0: Gosta muito, pronto. E agora vai gostar mais de ouvir o Samanguana. Conhece o Samanguana?
1: Sim, conheço, não conheço pessoalmente, mas conheço
0: aqui de Tolkien. A senhora está a morar onde? Mora onde?
1: Estou no bairro, mas entendo, perto de Chumen.
0: Ah, perto de Chumen?
1: Sim.
0: Pronto, está no Machamchen.
1: É isso.
0: E eu pronuncio mal, mas de qualquer das maneiras.
1: É muito mal.
0: Está bem, mas qualquer um dia desses vou aprender a pronunciar. Mas é antes de
1: é um nome muito difícil.
0: Chumen. Ah, antes de Chumen. Pronto. A senhora chama-se Fátima, não é?
1: Sim.
0: Quer cumprimentar alguém da sua família próxima aí, que está a ouvir consigo?
1: Gostava de cumprimentar aos meus pequenos, os quatro pequenos, que é a mais velha, com a filha, depois a todos os colaboradores da rádio.
0: Muito obrigado.
1: Pronto. Que estão à escuta neste momento.
0: Está bem. Pronto. Sim. Muito obrigado. Muito obrigado, minha senhora.
1: Obrigado.
0: Obrigado
1: a eu.
0: Obrigado. Obrigado. Olha, a Fátima está aqui. Fátima está Mabel. Mabel. Estão a faltar 5 minutos para as 11. É uma ouvinte do canal desportivo da rádio que chama-se Fátima. O Samanguana arranca aqui com a Fátimita. Mas agora 55 segundos, a Fátima estava a falar em cima do telelé. Muito próxima do seu telelé. Eu com muita dificuldade poder perceber qual era a intenção, mas de qualquer das maneiras ficou a Fátimita aqui na Rádio dos Campeões. Bom dia, obrigado por ter mais um ouvinte do canal desportivo da rádio.

0: tipo.
1: A Thália Tembe está ligada ao canal desportivo da rádio. E a Cássio Tembe. A Cássio Tembe também está em cima do canal desportivo da rádio. Olha, muito obrigado, muito obrigado. 10 horas 56 minutos, 12 segundos. Fátima cá. Eu já tive aqui o Castro António Jorge. Arrancada do período número 2 com o bloco de notícias. Às 10 horas e 10 minutos fiz uma lateralização para a cabine número 3, para o andar número 6, onde juntei a antena Nelson Tatanha e o Jamal Afonso. 4 minutos para as 11.

grande abraço para o Satar, está ligado. Olha a Nela, Nela Barros também está ligado ao canal desportivo da rádio. Bom dia. 10 horas 57. Jorge Paulino prometeu e não cumpriu.

Jorge Paulino está no interior de um Mercedes-Benz compressor. Está ligado ao canal esportivo da rádio, são nesta altura 10h53. Não. Está quieto, faltam 3 minutos, é para as 11. Vale dizendo que são agora, neste momento, 10h58 minutos 07 segundos. No seu tempo de data.

0: Eu estive na conversa do sistema GSM com a Fatmita. Um minuto para as 11. Esta rádio é dos campeões 93.1 FM.
1: E a Fátima dizia que era a primeira vez que falava comigo. A primeira vez que falava com o rádio. É, exatamente. Mas é muitas vezes que fala ao telelé. E quando se fala ao telelé, tem que se marcar a distância. Ora bem, ora bem.

0: É Fatmita, olha o tic-tac no seu relógio ponteiro. Avança, nós informamos, são 11 horas.
1: E eu tenho que estar aí protegido,
0: Sério, e todos nós devemos estar aí protegidos, sabes quê? Porque a proteção é a proteção, isto faz parte da vida. E um bom militante desconfia sempre. E nós temos que desconfiar sempre. Sabe porquê? Porque às vezes ficaram aqui...

0: 931 FM. Há 15. A Rádio dos Campeões, 11 horas 3 minutos.
1: Corumba, corumba.
0: Ora bem, veja lá, veja.

E o toque no seu curumba. Tá tudo tranquilo, tá? Nós tá junto, nós tá junto. 11:04. Tá certo, como tá certa a hora no seu tempo de data. 11:04:55. 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Esta rádio distancia-se sempre daqueles. Daqueles que vão inventando sempre qualquer coisa, né? E há muita gente que vai inventando, eu costumo dizer sempre, desarmar a mente, você está ligado e eu ligar já está a ganhar. Porque você é um campeão, sério. E quando você é um campeão, você sabe o que é que está a salgar, o que é que está açucarado, a sério. 11:05. 32. Há 15.

Terriamo Desporto. 11 horas 8 minutos, 29 segundos. 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Um grande abraço para todos que estão na Teledata ligados ao canal esportivo da rádio. A Tália Tembe, a Cássio Tembe, está ligado em permanência ao canal esportivo da rádio. Obrigado pelo carinho. 11, 8 minutos 54.

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0: Exatamente com responsabilidade que nós comunicamos em manga de camisa, fazendo a rádio exatamente em manga. Você está ligado, são 11 horas e 10 minutos. 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
0: Está ligado? Você está a ganhar 931 FM. Já tive aqui a previsão de estado de tempo, já tive aqui a informação, exatamente, para Maputo, para 26 graus. Está um dia tranquilo, está um dia de quinta-feira tranquila. Você está bem disposto? A sério? Você está feliz por ter nascido? Certeza absoluta, a sério.
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0: É com responsabilidade que nós transmitimos e com responsabilidade que nós assumimos também os nossos compromissos. Pois é, claro, você está ligado a uma rádio que é transmitida em Moçambique, Maputo, picando antena para a Ponta de Ouro, Xaxai, Climane, Chimoio, Tetarixinga, Pemba, Bilen, Maputo, cidade e província Nampula, Inhambane, Barabucuba. Esta rádio também é ouvida fora de Moçambique. E fora de Moçambique, nem cortar de distância entre o Índico ao Atlântico. E no Atlântico aconteceu uma mensagem bonita de gente que está distante. Sério, e fica assim, o distante mais próximo. É, exatamente. Quando se diz assim, cantado e sentido no fundo do coração, é estabilidade emocional.
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0: Ora bem, ora. Ora nem mais.

0: muito obrigado. Muito obrigado pelo carinho. 11 horas e 16 minutos, mas a estabilidade demora. E exatamente, e nós temos que ter... Nós temos que ter estabilidade. Estabilidade emocional, o rendimento integral em qualquer que seja a atividade. Você está ligado? Sente comigo? A sério? De certeza? Absoluta? 11 a 16 minutos, 34 segundos. 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
0: Exatamente, com responsabilidade. Nós podemos fazer a vida com responsabilidade e devemos. Devemos fazer a vida com responsabilidade, exatamente. Eu tenho estado a sonhar com muita gente. Sério, tenho estado a sonhar com gente que está muito longe. Mas eu lembro-me da conversa que eu tenho estado a conversar com o meu irmão mais velho, ele que substituiu o meu pai, e ele diz assim, mas para sonhar, todo mundo está livre de sonhar. Eu tenho estado a sonhar, e penso muito na vida. A sério. Mas sonhar é uma coisa bonita. Você pode sonhar com quem quiser, quando aparecer. A sério. Mas isto dá mais um alento, quer dizer, dá mais sempre uma gasolina de avião, né? Um jato a um. Então eu vou sonhando sempre. E depois, só quando eu sonho com o banco, nada, não acontece absolutamente nada. Mas o sonhar é sonhar. Você tem estado a sonhar? Vai querer dizer que não, eu já nem me lembro. Se eu sonhei ou se eu não sonhei. E já não me lembro, nem estou preocupado com o sonho. Mas aquilo que mora longe também nada. Também nada.
2: Sonho meu.
0: É sério.

0: Mas é bonito sonhar, a sério.
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0: Viajamos no tempo, a sério, quando se viaja no tempo, mas é uma alegria, é sempre uma apetência de continuar a viver, a sonhar, a sério, sonhar é uma coisa bonita. Agora, sonhar a pensar que vai ser realidade, nem por isso, de qualquer vez. 11:19. E você sonhou comigo? A sério? Fala a verdade. Você sonhou comigo? Aonde eu não sei.

0: Japões.
1: Roberto Jamal, olá viva, Anselma Guedes, beijinho, beijinho. 11:22 minutos, 47 segundos. Este é o Flight Deck número 6, já período número 2 para 26 graus. Para 21, é de maio 2026, você tá ligado? Ora nem mais, ora vai. Tá certo, tá certo. Você é um campeão, não é certo? Você ligou esta rádio que não é melhor, mas é uma rádio que é diferente. É uma rádio que pica antena para a Ponte de Ouro, Xaxai, Climane, Chimoio, Tete, Lixinga, Pemba, Bilen, Maputo, Cidade e Província de Nampula, Inhambane, Barabu, Cuba. É uma rádio que em curta distância entra o Índico e o Atlântico. Você está bem disposto? A sério? Eu estou tranquilo, aliás, que sempre, sempre, sempre tranquilo, porque a estabilidade emocional, familiar, também mora comigo. Exatamente, e quem mora comigo também aqui é...
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1: responsa. Você está ligado. Você está ligado a uma rádio que não é melhor. Esta rádio é diferente. E a diferença desta rádio é que nós desarmamos a mente. Nós desarmamos a mente, você... no dia a dia, e no dia a dia você lamenta sempre qualquer coisa, né? E pá, mas isto agora, isto é muito mal, isto agora está, eu nunca vi esta situação, mas aquilo que é dia a dia é normal você exteriorizar-se, né? Você tem que falar, e quem não fala não é ouvido, você precisa saber falar também, né? Ora bem, bom, mas eu quero dizer que nós temos que encontrar alternativas. E uma das formas é ligar a rádio. Ora bem, olha, já está aqui alguém ali dizer sim que esta rádio, que não é melhor, mas é diferente. E está aqui alguém a dizer o seguinte, olha, você não é rádio. Aliás, que você nasceu para... Calma aí. O que é? Ele está a dizer que eu é que sou a rádio. Ah, sério? E as taxas de rádio? Quem é que recebe o combo das taxas de rádio? Nada? Eu não. Eu sou da FPP. Figura pública pobre. Ah, sério? Mas eu tenho uma alternativa. Sabe qual é? E uma alternativa que eu também eu convido as pessoas a embarcarem neste assunto, que eu não estou sozinho. Eu não estou sozinho. Sério. A vida está difícil para toda a gente. Está difícil. Ou se calhar está difícil para algumas pessoas. E essas pessoas são muitas. Então o que é que a gente vai poder fazer? É cantar. A sério. O Rony e a Helena está a rir. A sério. Vamos lá cantar. Vamos lá juntos. Vamos.
3: Cantar,

0: Agora, quando é que não sabemos que vai melhorar? Vai, então, mas agora, enquanto tu não melhora, vamos cantar, vamos cantar. Você está ligado ao rádio que é sua?
1: Canta, canta.
0: Há 15.
1: Deixa a tristeza para lá.
0: Aqui tornamos alegre, bem disposta, voltinha dos tristes. A vida

0: certo, tá certo. A vida vai melhorar. Não tá junto, não tá junto. Ah, 93.1 FM, Rádio dos Campeões, Flight Deck número 6, ao período número 2, 21.11. Tem que melhorar. A vida só tem que melhorar. Ora, e é mau, não? A vida só tem que melhorar. 11:29 minutos, 54 segundos. 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
0: Nesta altura, o relógio está a dizer que são 11:30, 34 segundos. 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Olha o rumo. Eu quando falo do rumo, você fica, mas que rumar para onde? E depois da vida melhorar. A vida tem que melhorar. E o rumo, Aldo? Ora vai. Romualdo, anda aqui.
2: Oi,

da Pessoa Mais Velho, está na cidade da Beira. A cidade da Beira está a acompanhar a transmissão do canal desportivo de rádio nos 99.2 FM. O relógio está a dizer que são 11 horas 32 minutos 44 segundos. A 15. Obrigado pelo carinho, muito obrigado. Romualdo, um grande abraço. Grande abraço também para todos, começamos o Chumizato. E os restantes ouvintes do canal esportivo de rádio que estão no condomínio. Indie Village. Grande abraço. Carla. E Macaba, grande abraço, viva, bom dia. 11 horas 33 minutos 37 segundos.

0: grande abraço também para Humberto Nhampos. Está ligado com outro grande abraço para o Lázaro. No bairro do aeroporto. Está ligado 11:35 minutos 04 segundos. 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
0: Está ligado 11:35. Hoje está um dia tranquilo, está um dia fresco, sim, né? A sério, para 26 graus. Você já acompanhou aqui a previsão do estado de tempo. Eu já passei aqui, a partir da rua de Mucumbura, a previsão do estado de tempo. A sério, você está ligado. E aqui a Oligar já está a ganhar. 931 FM. 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E eu já tive aqui o contacto com o nosso amigo Castro António Jorge para o serviço de informação às 10 horas, a dar início ao período número 2, canal esportivo de rádio. Eu fiz também uma lateralização para o flanco esquerdo, para a cabine número 3, no andar número 6 do prédio de João Ferreira dos Santos, onde está o Nelson Tatanha e também Jamal Afonso. Eles fizeram acontecer aquilo que é Novos Talentos, uma rubrica de rádio que nós passamos às quintas-feiras. E aqui, nesta rádio, eu vou dizer assim, você está a ouvir ou está a ver? A Chivona Lê. A Chivona Lê. 11:37. Há 15. A diferença está aqui. Nós fazemos rádio em manga de camisa. E só faz quem sabe. A Chivona Lê. A Chivona Lê. 11:37. 24 segundos.

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Você tá a ganhar. 93.1 FM. A 15, Flight Deck número 6. 11 horas 40 minutos, a voltar em 20 para o meio-dia. Engenheiro Bonifácio. Tá ligado? Olá, tio Boné. Ou não rameia, ou não rameia.

Tá ligado. Um grande abraço para Ardines e também para o Roberto Chitsonzo. Você está ligado à Rádio dos Campeões. Esta rádio não é melhor, mas é uma rádio que, pela via do éter, eu quero deixar aqui a maior força para o Paíto Tcheco. O Paíto Tcheco não está bem de saúde, está hospitalizado. Eu queria sinceramente desejar grande recuperação ao Paíto Tcheco, que está a atravessar um momento complicado da vida. E nessas alturas interessa efetivamente estarmos juntos. E nós está junto aqui na Rádio dos Campeões, são 11 horas 42 minutos, 28 segundos. Esta rádio é sua, marca assim para Mercúrio para 26 graus. Você está ligado, eu estou a ser ouvido na Ponta de Douro, Xaxai, Calimane, Chimoio, ou Tetarixinga, Pembabilen, Maputo, cidade e província de Nampula, Inhambane, Barabocuba. Esta rádio também está a ser ouvida fora de Moçambique, neste encurtar de distância entre o Índico e o Atlântico. Nós não queremos que os nossos compatriotas, nossos amigos, nossos queridos amigos, ouvintes de canal desportivo de rádio, não fiquem assim a bidi-bidi-bam-bam. O bidi-bidi-bam-bam faz lembrar o Sensação. Você lembra-se do Sensação? Não faz ideia. A sério. Tem um ritmo animado, tem um ritmo para riscar o chão. Pois é, claro. O bidi-bidi Bam Bam é para o T-Voice. E o T-Voice é para... Ora nem mais. 11:43. Pensamento positivo. Sensação. T-Voice. Bidi Bidi Bam Bam. Na sua rádio para quinta-feira. 26 graus. 21. É de maio 20, 26 a 15.

Um grande abraço ao Mac. Desse Dario Mac, grande recuperação. Ele está em P-Cline. 11:44 minutos, 17 segundos. César Cumbo vai lá em cima.

olha o milagre. Anda aqui, Tim Milas. Milagre está em Climane. Ligado ao canal desportivo de rádio. Está a falar com o barbeiro. A sério. 15 minutos para o meio-dia. Dona Jenny, olá, viva, beijinho. Tim Mil, Antolinho.

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Madalgi, olá, viva, bom dia, beijinho. Alfredo Gonzaga, Dona Ana Manuela, ligados ao canal esportivo de rádio. 11:47 minutos 06 segundos.

Olha o Ricardo, Ricardo Bridge. Olá, viva. Bom dia, tá no Tio Mene. 11:47 minutos. 36. José Maria Adriano,

Poça-te no bairro do aeroporto. Um grande abraço do Lázaro, está ligado ao Canal Esportivo Rádio. 11:47:58. Jamal Afonso em Nampula. Nelson Tatanha, também em Nampula. Na cabine número 3, no andar número 6 do prédio João Ferreira de Santos. Um grande abraço. Eu já cruzei a antena com eles. Castro António Jorge aqui no serviço redatorial do Canal Desportivo de Rádio. Abriu para o bloco das 10. Você vai ter uma gazina desportiva às 12 horas e 2 minutos para quinta-feira grande e fresca para 26 graus.

grande abraço para todos quando estão na teledata ligados ao canal esportivo da rádio. É uma constituição grande. Ora bem, ora, eu sei que a teledata está ligada na Avenida 24 de Julho, está a acompanhar a transmissão do canal esportivo da rádio.

Direção Comercial da Rádio Moçambique, acompanhar a transmissão do canal esportivo da rádio para toda a equipa. Um grande abraço, obrigado pelo carinho da audiência. Primeiro andar esquerdo do edifício Sede da Rádio, um grande abraço. Estão a faltar 10 minutos para o meio-dia. Central Técnica de Rádio, sim. O coração de rádio. Um grande abraço para toda a turma que está na Central Técnica de Rádio. Sensação. T-Voice para BDBD Bambam. 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Está sentindo o quê? A 15. Flight Deck número 6, período número 2. Cruz Antena consigo, segunda a sexta-feira, das 10 às 15. Eu entro em sua casa sem pedir licença.

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Esta rádio abriu com o bloco das 10. Esta rádio picou para Nampula, para o nosso amigo Nelson Tatanha e Jamal Afonso, a fazerem acontecer aquilo que é desporto. É na cabine número 3, no andar número 6 do prédio de João Ferreira Santos. 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Esta rádio marca a diferença quando você liga. Sabe porquê? Porque quando você liga, ganha. Está ligado? Está a ganhar. Olha nela, olha nela. Nela e o Satara. Vá, vá, vá. Vai lá, vai lá. Vai lá, olha a mamabia em Lixinga. Jaime Aquapa está ligado. 11:54 tem Magazine daqui a pouco. A partir da cabine número 1. Quem vai assinar vai ser aquilo que diz assim, país e planeta. Muito boa tarde. Ele chama-se Castro António Jorge. Foi quem abriu. Do número 2 com o bloco de notícias, serviço redatorial de rádio. Você está sentindo o quê? Vai lá. Vai lá. Há 15. A diferença está aqui. Pelo sistema GSM, eu falei com a Fatmita. Fatmita muito nervosa, muito retraída, mas falou comigo. 5 minutos para o meio-dia.

Estão a faltar 5 minutos para o meio-dia. 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A 15. Está ligado?

4 minutos para o meio-dia. Quem vai cronometrar é o Castro António Jorge. Vai ser a Leonalda Matimelo. E nós vamos transmitir a partir da cabine número 1. 11, 56 minutos, 56 segundos. Bom dia. Quinta-feira. Fresca para Maputo, para 26 graus.

Olá, Leonardo Matimel, tá tudo? Nós tá junto, nós tá junto. Aleo, aleo. Ora vai. Aleo. Ora vai. Vai aqui, cajó, cajó, cajó. Cajó e aleo. Lado a lado. A partir da cabine número 1.

Este período número 2 arrancou com o bloco de notícias às 10 horas. Quem assinou foi o Castro António Jorge. Neste período número 2 eu fiz uma lateralização para a cabina número 3 no prédio... No andar número 6 do prédio João Ferreira de Santos. Onde funciona a rádio Moçambique. Nelson Tatanha assinou com o cronómetro de Jamal Afonso. Daqui a 2 minutos vamos transmitir um magazine. Aquele que diz País e Planeta. Muito boa tarde. Vai ter o cronómetro da Leo. 1 minuto para o meio-dia. Obrigado pelo carinho. Muito obrigado. São 12 horas, viva, boa tarde, grande quinta-feira para 26 graus. Olha o Chico Novela, está sentindo o quê? Dona Lina, olá, viva, boa tarde.

0: país e planeta, boa tarde. Marrocos pode ser a terra prometida também para os mambinhas. Com os mambas, foi em Agadir. Com os mambinhas, pode ser na cidade de Rabat. É que o Mundial de Sub-17 está a uma distância de 90 minutos. Entretanto, presidente da Federação Moçambicana de Futebol queixa-se do fraco investimento na área de formação no país. Campeonatos nacionais do Especial Olímpicos decorrem desde esta manhã na cidade da Matola. Principais destaques do Jornal Desportivo da Rádio Moçambique nesta tarde de quinta-feira, 21 de maio de 2026. A edição e a apresentação estão a cargo de Castro Jorge, com a sonorização de Lionel da Matimelo. Boa tarde e ótima audição. A Seleção Nacional de Futebol Sub-17 do nosso país decide na noite do próximo sábado a sua ida ao Mundial da categoria agendado para o Qatar ainda este ano. Os mambinhas ganharam o direito de disputar o play-off de acesso ao torneio global depois de terminar em terceiro lugar no Grupo C, após vitória ontem sobre Angola por 2-1. Os mambinhas não continuam a competir na Taça Africana por não terem conseguido assegurar um lugar nos quartos de final, mas podem ganhar um bilhete para o deserto. O presidente da Federação Moçambicana de Futebol diz que se o país apostar seriamente na área de formação, a futura geração de atletas terá inúmeras possibilidades de jogar ao mais alto nível desde a tenra idade, situação que atualmente não acontece, Mércio João.
1: O presidente da Federação Moçambicana de Futebol aponta o fraco apoio e incentivo ao futebol das camadas de formação como fator que desacelera a potenciação e profissionalização de jogadores moçambicanos se comparado com outras regiões do continente. Faisal Sidat, que falava na noite desta quarta-feira em Rabat, no Marrocos, disse ser urgente a necessidade de Moçambique começar a investir os talentos que tem no sentido de preservar as futuras gerações do futebol. O titular da pasta da FMF sugere ainda a criação de políticas viáveis que incentivem o empresariado moçambicano a apoiar ainda mais o futebol e o desporto no seu todo.
2: Futebol sem dinheiro, não há futebol. Digo desporto no geral, não é? Para dizer que nós estamos aqui à nossa mercê, né? Com o sacrifício de alguns empresários, até estamos já a contrair dívidas, mas esperemos que as pessoas em Moçambique, aquilo que viram com estes miúdos, que eles merecem o apoio e dignificaram o futebol moçambicano. Estão aqui muitos olheiros da Europa e do mundo. Mas é isto que eu tenho a dizer, algum ressentimento. Quando a gente quer trabalhar para o futebol, para o desporto, quando não há dinheiro, dizem que não há dinheiro, não há dinheiro. Então vamos para o recreativo, né? Pensamos que estamos para o recreativo. Mas vamos acreditar que temos jogo com a Etiópia, não é? Então vamos acreditar que no final de semana possamos qualificar para o Mundial.
1: Faisal Sidat, presidente da Federação Moçambicana de Futebol, e o investimento que se deve evidenciar nos escalões de formação do futebol moçambicano, não só, mas também para o desporto no geral. Depois da jornada de ontem, a Seleção Moçambicana de Futebol de Sub-17, que está aqui em Rabat, no Marrocos, já a olhar para o Mundial agendado para Qatar, treina esta tarde para a recuperação muscular. Em Riamo Desporto, Mércio João, com os mambinhas no CAN de Futebol Sub-17, em Rabat, Marrocos.
0: Terminada a participação de Moçambique na Taça de África de Nações, o sonho mantém-se nesse play-off do próximo sábado à noite, a partir das 18 horas, rumo ao Mundial de Futebol da categoria Mambinhas, que asseguram assim mais uma oportunidade de estar presente neste Mundial, que a acontecer será então a primeira presença de sempre de Moçambique num campeonato mundial a nível do futebol 11, já que a nível da praia Moçambique esteve presente no campeonato mundial que teve lugar na Rússia. Entretanto, por cá há uma crença que é associada ao desejo de ver esta geração ganhar tarima internacional, que são situações que movem paixões um pouco pelo país inteiro. E tudo o que se quer agora é tornar este desejo em realidade já na noite do próximo sábado. Francisco Nelson.
3: O comentador desportivo da Rádio Moçambique em Gaza, Zito Zita, acredita na qualificação dos mambinhas de sub-17 ao Mundial da categoria depois da vitória esta quarta-feira por 2-1 sobre a Angola, que assegurou o play-off. Zito Zito diz que os níveis de confiança nos jogadores mambinhas estão em alta, o que poderá ser fundamental no jogo diante da Etiópia. Zita entende que neste momento o importante é corrigir os mínimos erros defensivos e que podem ser comprometedores, pois a Etiópia também joga com o mesmo sonho na mira de se apurar para o Mundial.
4: É que a seleção moçambicana começa a encontrar nos últimos dois jogos, devido à competitividade. Já estão mais libertos, estão mais motivados, são mais criativos de algum meio. Então, já há muita segurança em relação a esses miúdos. Tanto a movimentação da equipa, tanto a forma como defende, como ataca, é uma equipa mesmo que ainda está em construção, mas alguma coisa teremos. Agora, há que dar parabéns mais uma vez à equipa da seleção, à equipa masculina. Estamos já 90 minutos a garantir a qualificação para o Mundial. Obviamente não conseguimos a priori, que aqui, embora o play-off é mais complicado do que vão meio tremido, mas há essa extensão, há essa motivação dos últimos dois jogos, né? Tirando o primeiro, que foi um jogo praticamente inexistente. Acho que os meninos entraram meio nervosos, meio tímidos, mas o jogo seguinte, depois de empate com...

0: para o adversário, vai ter que se abrir demais. Porque realmente aquilo que Moçambique fez ontem, eu acho que a Etiópia está tremida.
1: Comentador desportivo da Rádio Moçambique em Gaza, Zito Zita, otimista no apuramento dos Mambinhas de sub-17 ao Mundial da categoria, facto que se pode consumar no jogo diante da Etiópia. RM Desporto, Francisco Nelson, em Xaxé.
2: Mambinhas podem carimbar no próximo sábado o passaporte para a fase final do Campeonato Mundial da categoria. Para tal, terão que vencer a Etiópia no próximo sábado, tal como disse, no jogo de play-off da Zona Africana de Apuramento a esse mesmo torneio continental. Ainda no futebol, mas por cá, as emoções do Moçambola prosseguem esta tarde com o clássico Ferro Verde Beira Machaquene no Caldeirão do Chivéve e ainda o Xingal de Tete ABB no estádio da HCB na Vila do Songo. Estes dois jogos são referentes à quinta jornada da competição. Ontem, para a quarta ronda, o Costa de Sol marcou o passo e cedeu uma igualdade a um golo diante da Liga Desportiva de Sofala, numa ronda em que o Ferro Verde Lixinga venceu a equipa da Ação Esportiva de Pemba por duas bolas sem concorrência. 12 horas e 10 minutos no ar o Jornal Desportivo da Rádio Moçambique. A província de Maputo acolhe desde a manhã de hoje os campeonatos nacionais da Special Olímpicos. É de resto um evento que junta rapazes e raparigas na província de Maputo. Stélio Manhissa.
3: Mais de 150 atletas participam de hoje até próximo sábado na Matola, província de Maputo, no Campeonato Nacional dos Jogos Esportivos para Pessoas com Deficiência Psíquica e Síndrome de Down. O certame, que acontece pela primeira vez no país, surge no contexto da inclusão e ocupar os atletas neste período de férias escolares. Os jogos que decorrem na Escola Secundária da Matola juntam atletas de todo o país, com a exceção dos das províncias de Inhambane, Niassa e Cabo Delgado, por dificuldades financeiras. Isso mesmo explicou a presidente da Associação Especial Olympics em Moçambique, Dália Vaz.
4: E então não conseguimos realmente trazer a todas as províncias a Maputo. Pronto, esperamos que os próximos campeonatos a gente consiga fazer. E sendo o primeiro campeonato, é como forma de incentivo, não é? E as pessoas com deficiência intelectual, como sabe, temos muitas crianças aqui que outras estavam mesmo em casa, sem acesso à escola e... Era em algum momento crianças ou pessoas que não contribuíam nada para a sociedade. Então, este é o grande prémio. Só saber que já veste a camiseta da Special Olímpico, vem para um campo, vem competir. Aqui é interessante que o desporto na Special Olímpico não é só competição. É mesmo vencer na vida. Porque são pessoas com muitas dificuldades que elas encontram. Discriminação, estigma. São pessoas que em algum momento são excluídas ou olham de uma forma diferente. Então, aqui o objetivo é trazer tornar visível o invisível.
3: A maior parte dos atletas que participam neste certame são selecionados nas escolas. Vaz fala do processo de seleção de atletas que são igualmente encontrados nas comunidades.
4: Nós temos uma equipe na Especial Olímpica. Para além dos professores, os treinadores, temos voluntários da área médica, não é? Medicina, temos médicos e temos psicólogos. Então, fazendo esta divulgação do que a Especial Olímpica faz, e fazemos, tentamos chegar à comunidade, precisamos de mais ainda, mas estamos a fazer pessoa por pessoa, não é? Para dizer que os próprios treinadores nos bairros, então se veem, identificam uma criança com uma necessidade especial, neste caso com deficiência intelectual. Então, reporta-nos internamente, a equipe vai visitar a família, conversa com a família, sensibiliza a família e passamos a integrar as pessoas com deficiência intelectual nas nossas equipes. Então, passam a treinar, participam em campeonatos em que nós também vamos até ao Mundial.
3: Com a aproximação dos Jogos Esportivos Escolares, a Special Olympics tem estado a trabalhar com os organizadores para a inclusão de alguns destes atletas em cada província nas modalidades adaptáveis a pessoas com deficiência psíquica. Eu sou Stélio Manhissa, da cidade da Matola.
2: Um pulo agora para a província nortenha de Nampula, a província que tem desde hoje mais uma instituição voltada para o desenvolvimento do futebol na primeira capital do país. Calixto Pedro.
5: O distrito da Ilha de Moçambique, em Nampula, conta desde esta quarta-feira com uma associação distrital de futebol legalmente constituída. Com esta legalização, eleva para 19 o número de agremiações desportivas oficializadas na província, faltando 4 a serem erguidas nos distritos de Moiquiate, na Caroa, na Calavelha e Leopo. A vereadora da Juventude e Desporto no Conselho Municipal da Ilha de Moçambique, Nadia Saudade Issa, garantiu que a Delidade estará a par das atividades da agremiação recém-criada, prestando o seu apoio em todos os aspectos.
6: Esta tomada

0: de posse hoje seja o começo de nossa história. E como Conselho Municipal, nós estamos aqui para ajudar e abraçar esta causa. Agradecer o Governo do Distrito por ajudar-nos a compor esta equipe toda, em especial a Associação Desportiva Provincial, que esteve aqui em peso, e também pedir o presidente da associação, sim, esta é uma associação de futebol, que na ilha de Moçambique não vamos deixar de assistir às outras modalidades. Vejo pouca representatividade das mulheres. Acredito que podemos mudar um pouco isso aqui.
1: O secretário-geral da Associação Provincial de Futebol de Nampula, Samuel Tajiri, desafia o presidente do organismo a trabalhar com todos os estrados da sociedade e levar a modalidade para os postos administrativos, para que, num futuro não distante, a ilha conheça talentos e atletas de qualidade.
2: Estamos muito orgulhosos, porque a Associação Provincial de Futebol de Nampula foi criada em 1 de agosto de 1936, na ilha de Moçambique. Mas essa ilha de Moçambique não tinha associação distrital. Isso nos incomodava muito. Em segundo lugar, pedir, senhor presidente recém-eleito, que essa tarefa não é fácil. Essa associação não é da vila da ilha de Moçambique, é a associação distrital. Então, o que tem de fazer o presidente é criar comissões nos postos administrativos, nas localidades, para te ajudar esse seu trabalho.
1: Já o presidente da Associação Distrital de Futebol da Ilha de Moçambique, Atumane Sargento Volcogense, promete trabalhar no sentido de colocar a Ilha de Moçambique numa referência no que diz respeito ao futebol na província e no país em geral.
3: Agradecer a confiança depositada em mim para assumir. Reconheço que sou novo neste desafio. O futebol na nossa ilha precisa união, organização, cooperação entre dirigente, equipas, atleta, treinador, adepto e parceiro. Sozinho não conseguirei fazer tudo. Mas juntos podemos desenvolver o nosso futebol e criar mais oportunidade para os nossos jovens.
1: Momentos da oficialização da Associação Distrital de Futebol da Ilha de Moçambique, ato que teve lugar esta quarta-feira naquele ponto da província. RM Desporto, Calisto Pedro, Nampula.
4: E em Tete, as autoridades do setor da educação estão a... Ou seja, em Tete, as autoridades do setor da educação garantem ter condições criadas para a participação dos seus representantes a nível dos jogos escolares. Vamos conhecer então qual é a situação com Lloyd Nascimento.
5: O setor da educação, juventude e tecnologia no distrito de Cahorabassa garante estar tudo a postos para a deslocação da delegação distrital à fase provincial dos Jogos Desportivos Escolares, edição 2026, que arranca este sábado na cidade de Tete. Segundo o diretor daquele setor, Manuel Mangulo Meira, o distrito vai contar com cerca de 133 membros, dos quais 112 são atletas. Os adolescentes e jovens vão disputar espaços para a fase nacional em Inhambane nas modalidades de futebol, basquetebol, handebol, voleibol, atletismo, xadrez, ginástica e jogos tradicionais. Mangulo Meira fez saber que os técnicos estiveram engajados na monitoria dos treinos dos atletas com vista a garantir uma participação condigna no evento desportivo. Manuel Mangulo Meira garantiu ainda que a delegação de Cahorabassa está confiante na conquista de lugares cimeiros para a fase nacional na província de Inhambane.
6: Ao nível do distrito estamos a preparar esta participação e para que a mesma seja uma participação condigna, obviamente temos que fazer alguma coisa. E ao longo deste período já enviamos a lista atualizada dos nossos atletas. Também já estamos a trabalhar seriamente no assunto da documentação, não é, dos nossos atletas. E também estamos a fazer a monitoria dos treinos no centro. Porque para que nós tenhamos vitórias lá, nós temos aquele slogan: a vitória prepara-se, a vitória organiza-se. Então estamos nos preparando, organizando com vista a alcançarmos bons resultados nesta fase provincial, tanto do jogo desportivo e escolar. Também estamos a trabalhar para vermos as questões logísticas para garantir a participação da nossa delegação neste evento do mais alto nível da nossa província.
5: Manuel Mangulo Meira, diretor distrital dos Serviços de Educação, Juventude e Tecnologia de Cahorabassa, em Tete, falando do ponto de situação dos preparativos à fase provincial dos jogos desportivos escolares. De Tete, Lloyd Nascimento.
4: Antes do fecho, a edição 2026 da Légua HCB.
7: A Associação Provincial de Atletismo de Manica já inscreveu cerca de 50% dos cerca de 500 atletas previstos para participar na Légua, agendada para o próximo dia 30 de maio, em alusão aos 51 anos da hidroelétrica de Caorabaça. A prova, a realizar-se na cidade de Chimoio, vai juntar atletas federados, veteranos e corredores populares de várias províncias do país, numa iniciativa da HSB, em parceria com a Associação Provincial de Atletismo de Manica. O diretor do Gabinete Técnico da Associação Provincial de Atletismo de Manica, Fernando João, explicou que as restantes fichas de inscrição já foram distribuídas por diversas escolas com vista a facilitar a adesão dos participantes. A fonte apelou, no entanto, aos interessados para efetuarem as inscrições com maior brevidade, de modo a garantir uma participação organizada e condigna no evento que marca as celebrações dos 51 anos da HSB. Segundo Fernando João, a prova visa não apenas incentivar a prática de hábitos saudáveis, mas também fortalecer o espírito de convivência, união e intercâmbio entre atletas de diferentes escalões.
8: Ali ficamos só 93 fichas para preenchermos os 450. Significa que dentro de dia, até segunda, terça-feira, vamos terminar. Aqueles que são interessados em participar dessa corrida aqui, que viessem no campo municipal se inscrever antes que seja tarde, porque as fichas já estão a terminar. Este ano será mais bem organizado. O que não posso dizer aqui são as premiações, mas os prêmios são imunitários. Então que venham, todos os corredores vão ter camisete. Durante a corrida terão água pelo caminho, não sei o que, toda aquela coisa bem. A prova está assegurada. Temos tudo para organizar a corrida aqui. Então gostaríamos que a cidade de Chimoio fosse no dia 30 deve ser uma festa do atletismo. Não vai faltar nada à corrida. Nesse momento, o apelo que faço, que venham participar, hein? Não só pelo prêmio, correr é saúde. Correndo os 10 mil metros, vamos fazer na saúde. E, em princípio, vamos ter ali, na partida, a ginástica aeróbica para o aquecimento dos atletas. Então, isso vai fazer bem a todos nós, os participantes da corrida. E depois é a corrida, que faz bem à saúde de todos nós.
7: Fernando João, diretor do Gabinete Técnico da Associação Provincial de Atletismo de Manica e os níveis organizacionais da meia-maratona alusiva aos 51 anos da HSB.
4: Ponto final do Jornal do Desporto, nesta tarde de quinta-feira, 21 de maio de 2026. Para a história ficam as assinaturas de Castro Jorge e Leonardo Matimel. Boa tarde.
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Está ligado ao 931 FM, são nesta altura 12 horas 21 minutos 22 segundos. Esta Rádio dos Campeões, estamos a transmitir na frequência modulada. E exatamente, e aqui não tem outra maca, não tem outra maca e não tem calumba. Calumba está em Angola e provavelmente muita gente angolana. Ligados ao canal desportivo de rádio, não leve Jamal. Jamal está consigo até às 15. Mas que Moçambique ganhou Angola no seu 17. Oh.

Rádio dos Campeões. São nesta altura 12 horas 26 minutos. 4 segundos. 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Olha quem está aqui. Olha quem está aqui. Quem está aqui? Sabe quem é? É Demásia. É Demásia. E o seu Mário está bem disposto? O seu Mário está bem disposto? Olá, seu Mário. Viva! 12 horas 26 minutos. Aqui é Demásia.

0: Rádio dos Campeões, nesta altura, 12:30 minutos. Você está ligado à rádio, que não é a melhor, é uma rádio que é diferente. Esta diferença tem a ver com aquela lembrança que eu deixo sempre. É uma lembrança que eu deixo para todos quando estão a ouvir o canal desportivo de rádio. Olha, conservem a vida. Sério, vivam a vida. Sério, saibam viver a vida. Saber viver a vida. Olha, minha amiga está ligada à Rádio dos Campeões. Ela esteve em Namaja e diz que rezou por mim também. Por mim, para a minha família. Ora bem, Helena João é uma senhora, minha amiga do coração, é minha amiga. E ela sabe viver a vida. É sério. E outra senhora que também é amiga, infelizmente perdeu um marido há pouco tempo, mas que está ligada também à Rádio dos Campeões. Eu tentei ligá-lhe para lhe dar uma força, mas ela nada. Ela ignorou a minha chamada, mas não faz mal. Eu penso, acredito que ela não esteja bem para atender as chamadas, porque nessas alturas da vida é realmente complicado. Você está ligado à Rádio dos Campeões? Eu já tive aqui também a notícia daquele meu amigo que de vez em quando eu arranco aqui com aqui e cá. Esse que também nos deixou um manute. Um manute. Eu quando passava aqui a cá, eu não dizia quem era. Porque era um amigo, era um homem que superava e sabia. Era um músico tranquilo, um músico que eu também deixo aqui esta homenagem, porque ele não vai ser esquecido nunca, ele não pode ser esquecido, porque eu utilizava muito o instrumento dele na música, dizendo que aqui nesta rádio há cá, muita gente não entendia, porque que aqui há cá, aqui também há simpatia, aqui há amizade, aqui também há informação. Então para Manute sempre comigo.
1: Aqui há cá. 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
0: Você está ligado. Você está a ganhar. Eu estou a lembrar com saudade do Manute. O sopro do Manute. E as cucas todas em Angola.
1: Aqui é cá.
0: Eu vou deixar assim, aqui, acá, na memória do Manute.
1: Aqui.

0: Nabuto será sempre recordado aqui com o seu super, porque aqui continua a ver AK, exatamente 12 horas 38 minutos. Paz na sua alma. 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É uma rádio que lembra a vida e nós temos que cuidar dela. A sério. A vida é bela, mas nós, muitas vezes, damos cabo dela. 12 horas 38. A bonotea, né? A bonotea. Mas a vida é só uma. Há 15931 FM. 12 horas 38.
1: Pois elas são uma.
0: Ora bem, ora nem mais.

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0: Está ligado, 12:43, minutos 24 segundos. 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Anselmo, está aí? Está ligado? A sério? Não, Orlando. Orlando está ligado sempre, em permanência. Olá, viva! Bom dia. E a família também. A família está ligada à Rádio dos Campeões. Esta rádio que não é a melhor. A Rosinha está... Ah, sim. Ela diz assim, eu sou o teu ouvinte. Ah, sério? Mas e tu e as netas também? A filha e a neta? Ah, sério? Então, olha, beijinho. Obrigado pelo carinho, muito obrigado. Obrigado pelo carinho. E quando eu sei que não estou a falar sozinho, fico ainda mais satisfeito. Porque às vezes eu também falo sozinho, é sério? Também falo sozinho. E agora também... E agora, esta parte da minha vida, vou falando sozinho. Mas e Nicole? Nicole, está tudo? A sério? Não está junto, Nicole? Nicole, Chiara, olá, Rosinha, Anselmo, está tudo bem? Eu agora quero chamar o outro Anselmo, sabe quem é? É o Anselmo Zandamela. Anselmo Zandamela está no Observatório Campos Rodrigues, aqui na cidade de Maputo, na rua de Mucumbura. Anda aqui, fala comigo sobre a previsão do estado do tempo. Eu só quero a previsão do estado do tempo. São 12:44 minutos, 49 segundos.
1: Previsão do estado do tempo para hoje, quinta-feira, dia 21 de maio de 2026. O Instituto Nacional de Meteorologia indica para as províncias de Niassa, Cabo Delgado e Nampula céu pouco nublado, passando a nublado, possibilidade de ocorrência de neblinas ou nevoeiros matinais locais. O vento será de sudoeste a sudoeste fraco a moderado. Para as províncias de Tete, Zambézia, Maniga e Sofala, espera-se céu nublado a muito nublado, ocorrência de chuvas fracas sendo localmente moderadas. Nas províncias de Maniga, Zambézia e ao longo de toda a sua faixa costeira, ocorrência de neblinas ou nevoeiros matinais locais nas províncias de Maniga, Tete e Zambézia. O vento será de sudoeste a sudoeste fraco a moderado, soprando por vezes corajadas ao longo da faixa costeira. E para as províncias de Inhambane, Gaza e Maputo, espera-se céu geralmente nublado, temporariamente muito nublado, com possibilidade de ocorrência de chuviscos ou chuvas fracas dispersas. O vento será de sudoeste a sudoeste fraco a moderado. Temperaturas máximas previstas em graus Celsius. Espera-se temperatura máxima de 30 graus para Tete e Pemba. Segue Nampula e Vilanculos com 29 graus. Quelimane, 27. Maputo e Inhambane, 26. Xaixai, Beira e Lixinga, com 25. Por fim, Chimoio, com 23 graus Celsius.
0: E nessa altura o relógio está a dizer que são 12:46. 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A diferença desta rádio é que o Petit Pays arranca assim como o Lemba. A sério? Ora, nós. Você está ligado, boa tarde. Obrigado pelo carinho, muito obrigado.

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Mas a diferença desta rádio é que você vai buscar antigo, mas bom. A sério, e uma das formas de buscar antigo, mas bom é exatamente assim, né? Por exemplo... Não, fica quieto. Ir buscar antigo, mas bom, tem a ver efetivamente com aquilo que é antigo. Mas é bom. É Majuba. 12 horas 52 minutos 42 segundos.

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Eu estava a dizer que o Maroto será sempre recordado. Porque aqui, acá, exatamente aqui e acá, e naturalmente, que o Maroto será sempre recordado. E você também está comigo aqui, acá, até às 12h55. 26 segundos. Para 26. 21. Marca o calendário.

Será sempre recordado esse soprodu. Yamuto! Grande abraço para todos os angolanos que estão ligados ao canal desportivo da rádio, particularmente para a Rádio 5 de Angola. 3 minutos para as 13. Vale dizendo que são 12 horas e 57 minutos, 18 segundos. 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

que no seu relógio ponteiro avança, nós informamos, são 13 horas. Boa tarde, você está ligado, você é um campeão. Deixo sempre em lembrança, o Manu, ele vai ficar sempre comigo aqui, na memória e no espaço de rádio para o período número 2, porque aqui, acá. Está ligado, você está ligado, você está ligado, você é um campeão. A sério, e os Lesuaniqua também dizem que estão comigo. Lesuaniqua, você sabe como eles são? Eles respondem assim logo. Lesuaniqua, respondem assim rapidamente com cinema coça. Você está ligado? Você é um campeão. 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

Tem quanto tempo aí que não vai a um cinema? É sério? Não, não, mas é uma pergunta que eu faço. E é uma pergunta legítima também. Mas você não vai ao cinema há quanto tempo? E por que você não leva o seu bem ao cinema? Alfredo Gonzaga. Alfredo Gonzaga, eu sei que Alfredo Gonzaga é do tempo antigo, exatamente. Mas ia ao cinema. Hoje nem por isso. Os cinemas também passaram em igrejas. É sério. Mas ir ao cinema. Ou ir a uma matinezinha. Ah, sério. Com seu benzinho. Mas há quanto tempo? Há quanto tempo é que você não vai ao cinema? Vai lá, vai lá. Se calhar, hoje é quinta-feira. Mas então, perspectiva aí para o fim de semana. A sério. Ir ao cinema. E para ver o Pica-Pau. Vai lá ver o Pica-Pau com o seu benzinho. A 15931 FM.

ao cinema, vai lá ao cinema. Vai lá ver o Pica-Pau. Pica-Pau. 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Esta manhã, eu conversava com umas pessoas que não, eu converso com muita gente, pois é claro. Então dizia assim, olha, hoje em dia não se pergunta por outras pessoas. Mas porquê? E pá, tudo, quero saber, fulano de tal, e pá, fulano, faleceu ontem. E pá, e o outro fulano tal, nosso amigo, e pá, isto também está, já faleceu. Então, e fulana, e pá, vocês estavam casados? Ei, pá, não, já estou separado. Isto fica muito mau. Sério, fica muito complicado, Sério, mas esta coisa de se arrancar. O também disse assim na escapatória, olha, ele respondeu a chamada. Sim. Ele foi embora, sim. Todos nós vamos embora. Mas e é aqueles que aproveitam também as escapatórias todas para exibirem tudo isto no cemitério. Hoje não há respeito. Hoje é exibir, é carro

né? O V8, e depois do cemitério também o caixão, essas e outras coisas. Mas o que é que se passa com a nossa sociedade? Sério. O dia é dia e ninguém fica aqui de véspera e também ninguém morre de véspera. Ninguém morre de véspera, costumo dizer muitas vezes. Ninguém morre de véspera senão o Peru. Mas que este dia vai acontecer, exatamente. Ah, sério? E este dia. 13, 14 minutos. A morte chega sem orgulho, chega sem fazer barulho e o vento vai.

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Não fique assustado porque a morte chega sem orgulho, chega sem fazer barulho e o vento vai levando. E a morte é um fenómeno natural que o homem teimosamente não aceita.

Você está ligado? Você está ligado? Você está ligado? A rádio que não é melhor, mas é uma rádio que é diferente. Exatamente dentro desta diferença, sempre aquelas recordações. E aproveitarem e viver a vida. E é preciso aproveitar e viver a vida é bela. Nós é que damos cabo dela. Exatamente. E dentro desta vida, há sempre uma recordação. Vai lá, vai lá, vai lá. 13, 18 minutos. Tem noticiário às 14.

Quero deixar aqui um grande abraço e solidariedade para o Silvério Monteiro, Mano Monteiro. Grande força, grande força, grande força, amigo. 13 horas 20 minutos, 16 segundos. Canal Desportivo de Rádio 93.1 FM. A 15. E um beijinho a Cidia Monteiro.

Rádio dos Campeões, 13 horas 22 minutos 04 segundos. 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Você vai ter o noticiário às 14, serviço redatorial do canal esportivo da rádio. Já teve também muita informação trazida pelo Castro António Jorge a partir das 10 horas, no início do período número 2 do canal esportivo da rádio. Já tive também uma lateralização para o flanco esquerdo, para a cabine número 3, no andar número 6, do prédio João Ferreira de Santos, em Nampula. Nampula que pica na frequência modulada nos 88.3 FM, onde Nelson Tatanha e Mamudo Omar assinaram aquilo que é desporto na camada acompanhada, a sério, deve ser assim, desporto acompanhado. É como você também acompanha Oliver Ngoma para o som do Gabão. Ah, exatamente assim, para um Etsy, você está a se rir de quê? A diferença está aqui. Grande quinta-feira, obrigado pelo carinho, muito obrigado. Mas deve sorrir de vez em quando, de vez em quando. 13 horas 23, 14 minutos. 14 segundos, assim está a correr. Ora bem. Muete. Som de Gabão para Oliver Ngoma.

Queria cumprimentar o Rogério Sitói e todos quando fazem parte do Conselho Superior da Comunicação Social. Um grande abraço para o Micho. Fiz, não fiz, fiz. Milton Lacerda. São 13h23.

0: ligado, você está ligado. 13 horas 28 minutos, tem noticiário às 14. Esta transmissão acontece em Moçambique, Maputo, no flight deck número 6, próprio de número 2 para 21. 26 graus marca assim, o INAMEN, Instituto Nacional de Meteorologia. Estou a picar para Ponta do Luxa, Xai, Clima, Nashimoyo, Tetelixinga, Pemba, Bilene, Maputo, Cidade e Província de Nampula, em Nhambane, Barabó, Cuba. Esta rádio também está a ser ouvida fora de Moçambique, no encurtar da distância entre o Índico ao Atlântico. Nós também, de quando em vez, fazemos com algum sacrifício, porque também não há felicidade sem sacrifício. A propósito do sacrifício, você lembra-se daquele sacrifício de amor? Exatamente, muita gente fez esse sacrifício de amor. E grande parte deles também não se lembram disto. Eu quando falo de sacrifício de amor, não quer dizer que a vida tem que ser assim. A sério, mas a vida tem que ser valorizada. Tem que ser valorizada, eu acho que sim. Eu lembro-me, a propósito do sacrifício de amor, eu lembro-me na cidade de Calimana que havia o cinema Águia. E no cinema Águia, para quem me está a ouvir neste momento, eu não sei qual é a posição do cinema Águia, mas cinema Águia era uma referência na cidade de Kliman. A sério, havia cinema Águia, havia estúdio, cinema estúdio, ficava ali ao lado do Benfica, do Sport Kliman e Benfica, e havia o cinema Schwab. Eu lembro dessas referências. A última vez que eu estive em Kliman, passei pelo cinema Águia, não se parecia com nada. A sério? Pá, mas o cinema Águia era aqui. Sim, era. E era. Efetivamente, era. Então, mas o que é que se passa com o cinema Águia? Sabe o que é que eu lembro-me do cinema Águia? O cinema Águia tinha filmes que passavam, e o Sacrifício do Amor era um dos filmes que passava sempre. E uma semana, ficava uma semana, uma, duas semanas. A sério? E a gente que me está a ouvir lembra-se perfeitamente disso. E Sacrifício de Amor, Xaxi Kapoor, aqueles todos que apareciam. Ora, ora, ora, nem mais. Ora bem, você lembra-se disso? Está ligado? Há 15. São 13 horas 31.08.
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0: Quem está em Portugal neste momento é a Sara Amarchande. Está a ouvir o canal desportivo da rádio. Ela lembra-se com muita saudade e diz assim: olha, você tem uma memória de elefante. E eu, então, mas está quieto que não. Sara Amarchande está em Portugal. Vai ouvindo com saudade o Sacrifício do Amor. E a lembrar-se do cinema Águia, que não existe já neste momento. Não existe, quer dizer, está lá o edifício, mas agora o cinema está quieto que nada.

ligado, você está a ganhar. São nesta altura 13:34. Vamos contar com Carlos Langa, a qualquer momento em via aberta, aqui no canal desportivo da rádio. Nesta altura 13:34, você é um campeão. Sério, você está ligado. E há muita gente que diz assim, ah, Salaema.

Eu vou fazer só uma emenda aqui na escapatória para não chamar em via aberta o Carlos Langa, mas para chamar o Carlos Calisto. De qualquer das maneiras, é uma família desportiva. Todos Carlos, Carlos, Carlos, Carlos. Castro, António Jorge também está aqui a direcionar, e ele foi quem assinou dar a abertura do canal desportivo da rádio e também assinar o magazine desportivo. Você está ligado e Sala Emar.

tá ligado. 13 horas 39. Esta rádio é segura, é uma rádio que não é a melhor. Esta rádio é diferente de uma rádio que aguarda todo momento. O contacto com o Carlos Calixto. Carlos Calixto, que vai fazer a cobertura de um simpósio aqui na cidade de Maputo. E nós vamos transmitir, como habitualmente acontece aqui na Rádio dos Campeões, toda a notícia. E toda a notícia é bem-vinda, como é bem-vinda também. ETA, você conhece a ETA? ETA James, eu dou atenção. ETA James. ETA James arranca assim, com desejo que você tenha um bom apetite. Olha o Hélio Sarmento ligado. 13 horas 40 minutos. A valer em 20 minutos para a hora 14. Recordar o ano de 1967. Por isso é antigo, mas é bom. Something told me it was over. Olha o Tamel, Ezequiel Tamel. Olá. When I saw you. Viva. And her. Dona Milu. Okay. Está ligada, está ligada. Está a ouvir antigo, mas bom. Joel Limon. Deep down in my soul. 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Girl, não é a melhor. When I saw you. É diferente. Girl.

Renato Cadê está em Quebec Lima nos 88.2 FM.

Racasta em Paris, França. Neste encurtar da distância entre o Índico ao Atlântico, 1342 para Moçambique.

ligado. Você é um campeão, a sério, você é um campeão, porque um bom apreciador da música exige qualidade. Ela mora aqui, 1343-06. A15, Flight Deck número 6, boa tarde, bom apetite, grande quinta-feira.

Tá certo? E aqui nesta rádio fazemos antigo, mas bom, recuando no tempo. Você é um campeão. A sério, você é um campeão. Eu não sei qual é a sua idade, eu não sei qual é a sua idade, também não vale a pena dizer. Mas você está arrependido de não ter feito aquilo que devia ter feito? A sério, está arrependido? A sério, certeza? Mas o que foi que você não fez que devia ter feito?

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Esta rádio que não é a melhor, mas é diferente. 13:48 minutos 52 segundos. Eu já não tenho muito tempo. Ora bem, ora nem mais, ora bem. A vida que atrasa.

10 minutos para a hora 14. Carlos Calixto em via aberta. A qualquer momento poderás entrar. Esta é a ternura dos 40. Também não vale a pena dizer a sua idade, que não é importante.

0: Eu não sei se a senhora ouviu, a ternura dos 40, porque eu não estou interessado na sua idade, fica quieta, não, a sério, não diga a sua idade, eu só quero que faça um sorriso, e este sorriso assim, bonito.
1: Sorriso bonito.
0: Ora bem, ora nem mais.
1: Sabe um pouco da vida.
0: 9 minutos para as 14.

0: Isto também não conta para campeonato. Ora, nem mais. Isto não conta para o campeonato. Nesta altura, 13 horas e 55 minutos. Estão a valer 5 minutos para as 14. Esta rádio é sua. É uma rádio que vale a pena falar de nós. A sério. E nós temos que falar de nós. A sério. Falar de nós é uma coisa bonita. Mas temos que falar de nós. E muitas vezes escondemos, fugimos ao encontro de nós e connosco próprios. Então vamos falar de nós. A sério. Você não acha? 13 horas 56. Anda aqui, Roberto, anda aqui. Anda aqui. Vamos falar de nós. Está ligado? Está a ganhar.
1: Vamos falar de nós.
0: Ora bem, ora nem mais.
1: A gente

0: falar de nós.
1: E é falar que a gente se entenda. O que você acha?
0: Vamos falar de nós.
1: Tá bonito, tá bonito. Nós tá junto, nós tá junto. Ora bem, são nessa altura 13h59 minutos. Mas se você não fala, você não fala. Vocês não falam por quê? Vocês estão a complicar a vida, a sério. Mas isto tem um motivo, a sério. Isto tem a ver com como você cresceu, como você cresceu, a sério. Mas você não fala porquê. Vamos falar sobre isso? Não sei, tu é que sabes. Vamos almoçar juntos? Eu não sei, tu é que sabes. Pá, você está a dificultar a vida. Porquê? A sério, isto é trauma. A sério, isto é... A sério, eu costumo dizer muitas vezes a muita gente amiga, o que é que se passa? O que é que se passa? Vocês estão não tão tranquilos. A sério. E quando não se está tranquilo, tem que falar. A Roberta aqui já estava a dizer que tramas de infância, não temos que falar, é de nós. Olha a hora, são nesta altura 14 horas. Você está ligado à rádio? É uma rádio que eu disse que a qualquer momento eu entraria em contacto com o Carlos que vai fazer a cobertura de um simpósio. Eu vou deixar a via aberta, mas de qualquer das maneiras, a minha promessa é promessa, a sério. A qualquer momento. Mas a propósito de promessa não cumprida, fica assim um chidumbiço, exatamente, e eu guardo. A qualquer momento em via aberta. Eu recordo com muita saudade, recentemente este senhor deixou-nos, Tomás Moiano, 14 horas e 1 minuto, e chidumbiço é com ele. E vocês estão a ouvir uma rádio que não é melhor, mas é diferente.

Esta rádio é sua. Aqui, aqui nesta rádio, quando prometemos, cumprimos. Nesta altura, 14 horas 5 minutos, Shizumbiço, para lembrarmos também, com muita saudade, do Tomás Boiano. Você está ligado. E você também não promete aquilo que não pode fazer, não pode cumprir. Não faça isso, sério. Porque senão baralha tudo o sistema e na família também fica tudo complicado. Pois é claro que ele tinha prometido e nada. E depois quando responde aos questionários... Mas então, fica tudo amuado. Então vamos para aqui? Não sei, tu é que sabes. E pá, mas e agora? E pá, tu é que sabes. E pá, mas o que é que se passa? E pá, isto está com meio campo fechado. Toda a largura do terreno, nada. É sério. Mas aí a sua casa como é que está? Está tudo bem? Não. Fala comigo. Mas o que é que se passa? Eu sei que aí, em sua casa, alguma coisa não vai bem.

tá ligado? Você tá ligado? A rádio que não é a melhor. Esta rádio é diferente e eu vou tentar recuperar. Vou tentar recuperar-vos, porque é preciso, efetivamente, refrescarmos as nossas vidas, desarmando a nossa mente. Fica tranquilo, fica calmo. Eu estou consigo. Na rádio que liga a si, 14 horas 9 minutos. Assim, fazendo. Antigo, mas bom. E eu sento.

voglia milagrosa, milagrosa. Tá ligada, Ana Milagrosa, está ligado. 931 FM 14 12 47 e o Sandbay.

Um bom apreciador da música exige qualidade. Ela mora aqui, no Flight Deck número 6. Há 15. 14, 13 minutos. 44 segundos. Vou dar de bom apetite.

Você está ligado, você ligou uma estação de rádio que é transmitida em Maputo, Moçambique, no flight deck número 6, período número 2, com A15, 14, 21, 17 segundos. Esta rádio é sua. 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Boa tarde, bom descanso, se for o caso.

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Há 15, 14, 24, 32 segundos. Você é um campeão.

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E você sente a diferença. 14:27. Há 15. Stock and You. 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Há 15.

0: 14 horas 28 minutos. Estava a dizer que tinha em via aberto o repórter Remo Desporto para fazer a cobertura do simpósio que vai acontecer dentro de instantes, que estou dando notícia exatamente a partir do Carlos Calisto. Carlos Calisto, é contigo, viva, boa tarde.
1: 2, 3.
0: 14 horas 28.
1: O mesmo sinal para verificarem no via.
0: Olha, o Carlos Calisto ainda está a fazer o ensaio. Ora bem, o Stock on You, de forma diferente. Não!

0: 14:29. Um repórter RM Desporto, Carlos Calisto, está a fazer a cobertura de um simpósio que vai acontecer. Eu queria toda a notícia, todos os pormenores, depois do ensaio, porque eu tinha a informação que já estava tudo em direto, tudo em linha. Carlos, tu estás pronto?
1: Não.
0: Não estás pronto?
1: Alô, António Chamado?
0: Sim, tu estás pronto para descrever o que está a acontecer aí?
1: Respondemos aqui do exterior, tal como disseste, dentro de alguns instantes então vai iniciar aqui este simpósio alusivo ao 10º aniversário do Instituto Médio de Desporto e Educação Física de Moçambique, designadamente conhecido por IMED, um evento que vai ter lugar aqui na Baixa da capital do país, sob o lema 10 anos de excelência, transformando vidas no desporto e na educação física. São aqui várias individualidades que estão aqui presentes então para testemunharem este ato, que será presidido pelo Ministro da Juventude e Desportos, Caifadino Manasse, que a qualquer momento poderá, portanto, fazer-se presente a este local de onde vos falo neste preciso momento. Vou então tentar ouvir algumas personalidades que estão aqui presentes, com destaque para o Dr. Carlos Prista e também Joel Ibombo. São de algumas figuras que estão aqui presentes neste evento, que vai decorrer daqui sensivelmente alguns instantes. Vou começar então pelo Dr. Joel Ibombo. Boa tarde, estamos em direto para o Irmo Desportes. Está aqui nesta sala para testemunhar este evento alusivo aos 10 anos do IMED. Qual é a expectativa neste momento?
2: A minha expectativa é que nós recuperamos aquilo que nos tinha sido retirado, que era o curso médio. E não há país que possa desenvolver só com uma formação básica e depois dar o pulo para o ensino superior. Começamos a ter muitas faculdades, mas o surgimento do IMED foi a nossa grande conquista, a reconquista, e da certeza de que estávamos no bom caminho.
1: Acha que nesses 10 anos o IMED terá, digamos, contribuído imensamente para o desenvolvimento do desporto nacional no que concerne a formação de professor de educação física?
2: Acho, sim senhor. Acho é de tal sorte que em pouco tempo, além de se fixar, o IMED conseguiu ocupar espaços que nenhuma outra instituição pública, mesmo as universidades, haviam ocupado. Era absurdo termos muitas universidades, muitos institutos superiores, etc., sem ter um médio. Como é que nós chegávamos lá? Inventámos uma coisa na Escola de Formação de Professores, foi a maior regressão que tivemos.
1: Obrigado. Essas então as declarações do Dr. Joel Ibombo, que também está aqui nesta sala. Vou aqui ouvir o Dr. Carlos Pisa. Boa tarde, em direto para o Eron Desporto. Até que ponto o IMED veio, digamos, fechar o vazio que se descobria no que concerne a formação de professor de educação física no ensino médio?
3: O IMED veio nesse sentido. Por alguma razão fecharam o INEF, que tinha um papel, na minha opinião, muito importante, e o IMED veio suprir esse buraco, vamos dizer assim.
1: Muito obrigado, porque dentro de alguns instantes, como dissemos, vai dar início então a este evento, e já agora entram aqui e na sala as grandes figuras, numa altura em que também já se encontra aqui na sala o Ministro da Juventude e Desporto, Caifadini, e Manasse, que naturalmente vai presidir então o ato da abertura oficial deste evento, que tem lugar aqui na capital do país, no âmbito do 10º aniversário do Instituto Médio de Educação Física e Desporto. Neste momento, então, entoa-se o hino nacional aqui nesta sala. Vamos então ouvir, e daqui a pouco então voltaremos a dar mais incidências em relação a este simpósio no âmbito do 10º aniversário do Instituto Médio, que se celebra sob o lema 10 anos de excelência, transformando vidas no desporto e na educação e física. Se me permite, a chamar...
0: Diz, João Carlos.

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0: Traz então fica esta introdução do hino nacional no âmbito deste simpósio alusivo aos 10 anos do Instituto Médio de Educação Física e Desporto, que tem lugar aqui numa das unidades hoteleiras na Baixa da capital moçambicana. Tal como disse, já se encontra aqui na sala o Ministro da Juventude e Desporto, Kaifadir Manasse, que vai então proceder à abertura deste simpósio inserido no 10º aniversário, portanto, desta instituição. E importa referir que este simpósio vai compreender vários momentos, com destaque, portanto, para além do Sua Excelência Ministro da Juventude e Desporto, Kaifadir Manasse, que vai, portanto, proceder à abertura do Simpósio Internacional 10 anos do IMED. O próprio diretor deste instituto, Paulo Tibério Saveca, vai então dar as notas de boas-vindas ao Simpósio Internacional, e logo depois teremos então a contextualização do Simpósio Internacional dos 10 anos do IMED, pelo Dr. Ângelo José Moria, que é professor aposentado da Faculdade de Educação Física e Desportos da Universidade Pedagógica aqui em Maputo e também assessor de direção do IMED. E logo depois teremos o primeiro momento, que seguiria será então um momento cultural, e teremos igualmente a conferência de abertura com um painel constituído pelo professor catedrático Jorge Olímpio Bento, que é professor aposentado e antigo diretor da Faculdade de Desportos da Universidade do Porto. E teremos igualmente, este vai, portanto, abordar o tema sobre internacionalização e desenvolvimento da educação física e desporto na CPLP. Logo de seguida, teremos também este tema, que será moderado pelo, portanto, professor aposentado e antigo diretor da Faculdade de Educação Física e Desporto da Universidade Pedagógica de Maputo, Silvio Saranga, que também já se encontra aqui nesta sala para este tema. E teremos igualmente outros temas com destaque para a segunda, para a terceira mesa redonda, com o tema Perspectivas Inovadoras e o Uso da Inteligência Artificial na Formação e Educação Física e Desporto. Teremos como oradores o diretor adjunto da Faculdade de Ciência e de Desporto e Educação Física da Universidade de Coimbra, em Portugal, Dr. Hugo Sarmento. Teremos igualmente...
1: Permita-me, Dr. João, Sua Excelência, Kaifadir Manasse, também. E agora, Ministro da Juventude e Desportos, e sua comitiva ministerial, apresentar as nossas cordiais saudações e agradecimentos profundos por estarem presentes nesta nossa cerimónia inicial das comemorações do aniversário do IMED, designado por Simpósio Internacional 10 anos do IMED, e será útil para trazer experiências e subsídios para uma melhor atuação nas estratégias de prática e gestão das nossas organizações desportivas e da educação física em particular. Aos nossos excelentíssimos diretores nacionais das instituições parceiras aqui presentes, aos distintos oradores, convidados de honra e decanos da nossa classe aqui presente, em especial aos nossos convidados provenientes de Angola, Portugal, aqui presentes, e do Brasil, que irão participar virtualmente, aos nossos excelentíssimos diretores, representantes, professores e estudantes das instituições do ensino superior, aqui presentes, ao Movimento Associativo Desportivo, saúdo igualmente aos meus colegas da direção do IMED, funcionários, professores e estudantes aqui presentes pela organização prestigiada deste evento, a todos os atores importantes que, de forma direta ou indireta, contribuem para a promoção, massificação e desenvolvimento do desporto, referindo-me aos antigos dirigentes, jornalistas, empresários, amantes do desporto, dentre outros não mencionados presentes nesta sala, presencial e virtualmente. Sejam todos bem-vindos ao Simpósio Internacional 10 anos do IMED, com o lema 10 anos de experiência, transformando vidas no desporto e na educação física, e cujo objetivo é reunir especialistas e investigadores do desporto e da educação física para debater opiniões e apresentar resultados recentes em áreas específicas de formação no IMED, destacando a cultura, missão e os valores, consolidando uma reputação sólida do IMED no mercado, promovendo a união entre estudantes, professores, antigos estudantes e a sociedade, aumentando o sentido de pertença sobre o IMED, oferecendo aos participantes acesso a informações utilizadas e novas tendências do desporto, da educação física, do desporto escolar, da atividade física e bem-estar, dentre outras áreas afins, evitando, avaliando as políticas do ensino e sucesso dos estudantes formados no IMED em relação às exigências do mercado. Minhas senhoras, meus senhores, é com o coração transbordado de gratidão e um profundo sentido de missão cumprida que vos saúdo nesta tarde histórica, académica e também desportiva, no âmbito das comemorações dos 10 anos de existência do Instituto Superior de Desporto e Educação Física de Moçambique, IMED. Uma tarde que será caracterizada por debates e reflexões sobre os melhores caminhos que possam contribuir para o melhor da nossa educação física e do desporto nacional, buscando experiências dos vários países intervenientes deste simpósio, com especial referência aos nossos irmãos provenientes de Angola, do Brasil e Portugal. A estas reflexões fazem parte um conjunto de atividades de extensão que o IMED tem vindo a desenvolver desde a sua criação em 2016, tanto em Maputo, na sua sede, assim como em suas delegações da Beira e Nampula, com os seus vários parceiros, com vista a dar o seu contributo e estratégias, implementando várias atividades que consolidam o desenvolvimento do desporto nacional. Portanto, permita-me, excelência, apresentar aqui os nossos convidados provenientes de Portugal, de Angola e do Brasil virtualmente. Portanto, temos a começar o professor Jorge Bento, que está no presídio, que é o professor aposentado da Universidade do Porto, em Portugal. Apresento também o professor Vasconcelos Raposo, que é professor aposentado da Universidade de Trás-os-Montes e Alto Douro, em Portugal. Apresento o professor Vasco Vaz, que é o diretor da Faculdade de Educação Física e Desporto da Universidade de Coimbra. Apresento também o professor Pedro Passos, que é o presidente da Faculdade de Motricidade Humana da Universidade de Lisboa. Apresento o professor Elvio Rubio, que é o presidente da Faculdade de Educação Física e Desporto, eu falo assim, da Universidade da Madeira. Apresento o professor Hugo Sarmento, que é o diretor adjunto da Faculdade de Educação Física e Desporto da Universidade de Coimbra. Apresento o professor Maurício da Costa, que é o diretor do Instituto de Educação Física e Desporto da Universidade de Agostinho Neto, em Angola. E apresento também o professor Maimon Anzita, que é o diretor do INEF Angola. O INEF Angola é o Instituto Nacional de Educação Física, de nível médio, mas que agora o nome é Magistério Saíde Mingas, chamam assim. E, portanto, esses são os nossos convidados que estão aqui conosco para nos brindar. Caros participantes, o desporto e a educação física são sociais e têm influência na cultura e na sociedade. O desporto e a educação física assumem um papel de grande importância na construção de um sistema de relações sociais. Portanto, por outro lado, o desporto une os povos, o desporto une nações, une culturas, une religiões, une ideologias, une continentes, une os homens, e que é uma das causas do nosso encontro nesta sala. Por outro lado, a educação física promove o desenvolvimento social, promove a inclusão, promove o desenvolvimento emocional, promove a cidadania, promove a valorização da diversidade, promove o desenvolvimento integral e é essencial para a construção de uma sociedade mais justa e colaborativa. E porque esses pressupostos são movidos pelos objetivos do desporto e da educação física, levantamos as seguintes reflexões para o Simpósio Internacional dos 10 anos do IMED. A internacionalização e desenvolvimento da educação física e desporto na CPLP, a importância das instituições de formação na promoção e desenvolvimento do desporto e da educação física, políticas públicas, empregabilidade e as perspectivas da formação profissional em educação física e desporto, perspectivas inovadoras e o uso da inteligência artificial na formação em educação física e desporto, o presente e o futuro da educação física em Moçambique e na CPLP. Estes temas chamam a atenção aos principais desafios que o nosso desporto e a educação física enfrentam, desde os caminhos para uma boa cooperação saudável com as outras instituições do ensino superior, ao nível internacional e organizações externas, a fraca ligação entre as instituições de ensino em educação física e desporto e o movimento associativo desportivo, a empregabilidade pós-formação no desporto e na educação física, a inovação contextual no desporto e na educação física, o crescimento da indústria do fitness e a paixão de jovens graduados pelos novos paradigmas em detrimento da educação física e do desporto profissional, a falta de material desportivo para a formação do futuro professor e técnico desportivo nas instituições de ensino, a falta de material desportivo nas escolas onde são lecionadas as aulas de educação física, as tendências da redução dos campos e espaços para a prática de educação física e desporto em relação à construção. Como podem ver, são excelentes temas e questões que poderão trazer várias sugestões para o melhoramento da atuação do profissional de educação física e desporto, cada presente nesta sala. Por isso, aconselho que ninguém apanhe sono, porque vamos trazer aqui bons temas que poderão nos engrandecer em grandes desafios para o futuro. Minhas senhoras, meus senhores, o Simpósio Internacional dos 10 anos do IMED é o corolário de vários debates anteriormente organizados pelo IMED e, por isso, esperamos que possamos sair desta sala consolidados e prontos para tomar novos horizontes com as experiências, debates e as deliberações que sairão desta sala. Aos nossos convidados, irmãos de Angola, do Brasil e de Portugal, esperamos que aproveitem o máximo das experiências moçambicanas que serão aqui apresentadas pelos nossos compatriotas. Tenham uma excelente estadia, desfrutem de tudo que é a terra nobre, desta terra nobre, a terra de Marabenta, a terra do Caju, a terra do frango azambesiano, a terra da Matapa, a terra de outras coisas boas que não irei referir-me aqui. Portanto, a terra de Eusébio, a terra do Matateu, a terra do Coluna, do Hilário, a minha terra e a nossa terra, todos aqui presentes. E para terminar a minha intervenção, mais uma vez, agradecemos a presença de todos presentes e desejamos boas-vindas ao Simpósio Internacional dos 10 anos do IMED, esperando que cada uma das entidades aqui presentes tire o máximo proveito. Agradecemos igualmente aos nossos parceiros, Comitê Olímpico de Moçambique, Federação Moçambicana de Futebol, o Hotel VIP, o Centro Internacional de Conferências Joaquim Chissano, por terem apoiado grandemente para a organização deste nosso evento. Desta forma, convido Sua Excelência Kaifadine Paulo Manasse, Ministro da Juventude e Desporto, para proceder com a abertura do nosso simpósio. Excelência, tenha a palavra. Obrigado.

0: física de Moçambique.
1: Excelentíssimo senhor diretor geral do Instituto Médio de Desporto de Física de Moçambique, ilustres académicos, investigadores e docentes, prezados estudantes e profissionais de educação física e de desporto, reconheço aqui a presença do antigo ministro da Juventude e Desporto, Dr. Joel Lebombe, estimados profissionais da comunicação social, caros convidados nacionais e estrangeiros, prezado professor Joel Lebombe, mas já havia dito aqui, antigo ministro da Juventude e Desporto, prezado professor catedrático António Prista, todo o protocolo observado. É com elevada honra, profundo sentido de responsabilidade e enorme satisfação que tomo a palavra nesta sessão solene de abertura do simpósio alusivo ao 10º aniversário do Instituto Médio de Desporto, Educação Física de Moçambique, IMED. Celebrar 10 anos de existência de uma instituição de ensino é celebrar resiliência, visão estratégica, compromisso patriótico e capacidade de transformar desafios em oportunidades. Hoje não comemoramos apenas uma data, celebramos uma década de construção de conhecimento, de formação de quadros, de promoção de ciência, de desporto e afirmação da educação física como instrumento estratégico para o desenvolvimento humano e social de Moçambique. É também sob orientação clara e firme de Sua Excelência Daniel Francisco Chapo, Presidente da República de Moçambique, que aqui nos encontramos. O Presidente da República, Daniel Francisco Chapo, tem afirmado, e cito, que a juventude é agenda de governação e uma prioridade presidencial, e nessa prioridade o desporto não é matéria acessória, é sim instrumento de formação, de disciplina, de coesão social e de afirmação da nossa identidade enquanto nação. É nessa orientação que nos move e que nos compromete. Em nome do Presidente Daniel Francisco Chapo e do Governo da República de Moçambique, e em meu nome pessoal, saúdo o IMED pelos seus 10 anos, uma década de trabalho intenso, de desafio enfrentados, sem hesitação, e de conquistas que honram o país. Nestes 10 anos, o IMED afirmou-se como espaço de produção de saber e de reflexão crítica sobre os destinos do desporto nacional, demonstrando que uma instituição de ensino só cumpre o seu papel quando se assume em simultâneo como centro de pensamento estratégico e de transformação social. Minhas senhoras e meus senhores, nestes 10 anos foi igualmente notório o esforço empreendido pelo IMED no sentido de expandir a sua presença para outras regiões do país. Este fato merece o nosso mais elevado reconhecimento e incentivo. Num país jovem como Moçambique, onde a maioria da população é constituída por crianças, adolescentes e jovens, a expansão das instituições ligadas à educação física e ao desporto representa um investimento direto no futuro da nação. Como governo, temos mantido uma colaboração permanente com o IMED, porque temos plena consciência da importância da educação física escolar, desde o ensino pré-primário até ao ensino secundário. É na escola que se encontra o grosso da nossa juventude e é lá que se moldam consciências, se formam valores e se constrói a cultura de disciplina, cidadania e paz que o país exige. Para o conseguir, precisamos de profissionais cientificamente habilitados e precisamos de um IMED presente em cada província e em cada distrito. A juventude moçambicana não pode depender da geografia para aceder à formação da qualidade. Compatriotas, o desporto moderno já não pode ser entendido apenas na lógica de entretenimento ou de competição. Hoje o desporto é ciência, economia, diplomacia, saúde pública, inclusão social e em afirmação identitária dos povos. Saudamos quanto têm contribuído para o crescimento desta instituição, em particular os professores estrangeiros, que com espírito de solidariedade acadêmica colaboram com o IMED sem hesitação. Ao Governo, cabe reconhecê-lo, a vossa contribuição é parte do vosso esforço nacional de formação de quadros e de afirmação da ciência do desporto em Moçambique. Minhas senhoras, meus senhores, as instituições de ensino e pesquisa têm desempenhado um papel fundamental na formação de muitos quadros que hoje servem o desporto moçambicano nos mais diversos níveis. Todavia, entendemos que chegou o momento de aprofundarmos ainda mais esta relação entre ciência, prática e desportiva. O nosso apelo é claro, as instituições académicas têm de ocupar com determinação os espaços de gestão desportiva, da investigação, da medicina de desporto, da planificação estratégica e da inovação. As vitórias do futuro não se conquistam apenas nos campos e nos pavilhões, conquistam-se também nos laboratórios, nos centros de investigação e nas salas de aulas. É essa a razão pela qual o Governo assume a ciência do desporto como instrumento estruturante do desenvolvimento nacional e não como acessório das nossas políticas públicas. Caros compatriotas, por orientação de Sua Excelência o Presidente Daniel Francisco Chapo, estamos a organizar, em conjunto com os vários atores de ciência e desporto, uma ampla reflexão nacional destinada a construir um verdadeiro plano de ação para o desporto moçambicano. E permitam-me sublinhar este aspecto com toda a frontalidade. Não pretendemos mais uma reunião de reflexão. O país já produziu análises, diagnósticos e recomendações que chegam. O que precisamos agora é o que vamos fazer, e o que vamos fazer é discutir com objetividade e sentido patriótico os mecanismos concretos de implementação. Queremos sair do campo das intenções para o campo das realizações, transformar ideias em políticas efetivas e reflexões em resultados concretos para a juventude moçambicana. Neste processo, o contributo académico do IMED será incontornável. Prezados membros das instituições de ensino nas áreas de desporto e educação física, o presente ano reveste-se de enorme simbolismo para o desporto juvenil moçambicano. O nosso país acolherá dois grandes eventos estruturantes: o Festival Nacional dos Jogos Desportivos Escolares e os Jogos da Juventude do Conselho do Desporto da União Africana, AUSC Região 5, competição na qual Moçambique assume com elevado orgulho e responsabilidade a presidência em exercício. Esperamos das instituições de ensino e pesquisa um envolvimento efetivo em todos os níveis de organização, a arbitragem, da investigação, a medicina desportiva, da monitoria da produção científica. E estes eventos não podem ser apenas competição, tendem a ser plataformas de aprendizagem, de integração regional e de promoção de talentos e de afirmação da capacidade organizativa de Moçambique. Caros convidados, a todos vós que se deslocaram para partilhar conosco este momento histórico, vai o nosso profundo agradecimento pela vossa preciosa colaboração e amizade para com Moçambique. Apesar dos desafios que enfrentamos, mantemos intacta a nossa tradição de hospitalidade e fraternidade. Somos um povo acolhedor, desfrutem desta pérola do Índico, da riqueza da nossa diversidade cultural e das nossas iguarias e sintam-se verdadeiramente em casa. Minhas senhoras, meus senhores, quando hoje falamos de desporto, não falamos apenas de competição ou de troféus. Falamos de uma das maiores indústrias do mundo, avaliada em 2025 em 495 milhões de dólares, a oitava maior do planeta, a crescer a 6,3% por ano, acima do PIB da maioria das economias mundiais. Representa hoje cerca de 2% do PIB global. E o país que não o tratar como setor estratégico, com a seriedade com que se tratam as minas, a energia ou as comunicações, ficará fora desta economia. Moçambique não pode nem pode ficar fora desta economia. Temos mais de 65% da população com menos de 25 anos de idade, cerca de 400 mil jovens a entrarem todos os anos no mercado de trabalho e os Jogos Africanos da Juventude da AUSCA Região 5, marcados para Maputo em 2026, a demografia que hoje nos dá vantagem e é transitória, daqui a uma década o capital que não tivemos captado terá ido para outras geografias. Esta é talvez a única janela em que Moçambique pode entrar nesta indústria, não como espectador, mas como protagonista regional, e é essa responsabilidade que assumo perante os jovens. Todos os anos esperamos de nós muito mais do que palavras. O desporto continuará a ser, para este governo, um instrumento de transformação social, de promoção da paz e da unidade nacional, e instituições como o IMED terão, nessa visão, um papel decisivo e inadiável. Com estas palavras, declaro oficialmente aberta o simpósio alusivo ao 10º aniversário do Instituto Médio de Desporto e Educação Física de Moçambique. E muito obrigado pela atenção que prestaram.
0: De Desporto e Educação Física que decorre aqui em Maputo. Portanto, devolvemos então a palavra ao estúdio, porque dentro de alguns instantes vão iniciar então relatos de futebol referentes à 5ª jornada do Campeonato Nacional de Futebol Moçambola 2026. Recebam os cumprimentos de Carlos Calisto na reportagem e Pedro Chamane na nos cuidados técnicos. Boa tarde.
2: Boa tarde, muito obrigada, Carlos Calisto, e bom regresso à dupla de serviço a partir da capital do país, numa das instâncias hoteleiras do nosso país, onde acontece então este simpósio de celebração de 10 anos de existência do Instituto Médio de Desporto.

15 horas e 7 minutos e meio. Boa tarde, hoje é quinta-feira. Estamos a 21 de maio para o ano 2026. Aguardamos o contacto com os colegas para a transmissão dos dois jogos marcados para esta tarde, no arranque da quinta jornada de Moçambola 2026, Xingala da Tete Black Bulls e Ferroviário da Beira Machaquena. Esta jornada prossegue amanhã com a partida entre a União Desportiva de Songo, Ferroviário de Maputo. No fim de semana teremos mais jogos para a quinta e quarta jornada. No sábado, por exemplo, teremos a DV e Ferroviário de Nacala. Depois teremos Ferroviário de Lixinga, Bahia de Pemba. Temos então ainda a partida da quarta jornada do Moçambola, uma jornada que ainda não terminou. Será entre a Liga Desportiva de Sofala e o Machaquena. Ontem, Ferroviário de Lixinga venceu a Associação Desportiva de Pemba por 2-0, numa altura em que o Ferroviário da Beira lidera a prova com 10 pontos.

recebo indicações de que os colegas estão já posicionados para a transmissão destes dois jogos que têm lugar esta quinta-feira no arranque da quinta jornada de Moçambola 2026. Começamos por juntar em antena os colegas a partir do campo do Ferroviário da Beira, Caldeirão do Chiveva, que...

0: Exclusiva dos TV lideram a tabela classificativa com 10 pontos. O Mercedes, 3 vitórias, um empate em 4 jogos realizados. O Ferroviário da Beira, que já se beneficiou de 2 oportunidades, aliás, rematou 2 vezes a baliza contrária, tem sido a equipa mais esclarecida no relevado, aquela que por várias vezes procura encontrar-se com a baliza contrária na perspectiva de marcar o mais cedo possível. Contrariamente à equipa de Mazacane, que por 2 ocasiões também tentou incursão, sobretudo pelo flanco direito, por Orlando e Jafete, na perspectiva de ultrapassar a barreira defensiva da equipa do Ferroviário, mas com algumas dificuldades. 10 minutos e meio, estamos na primeira parte, 0-0, Ferroviário com Paizinho, Beu, Sidic, Bernardo e Walter sobre o quarto defensivo, Maré, Herve, Bapangane e Chestas no meio campo, Telinho e Dayo à frente, são suplentes da equipa do Ferroviário, Moca, Amorim, Lau, Reca, Manucho, Maxi e Beto Maravilha. A equipa do Mazacane com Abbas, Abu, Paizinho, Salomão, Espinhão, Leio, Said, Elton e Loló, Jafete e Orlando, este 11 escalado por Mauro Jamal. Suplentes da equipa do Mazacane, Ricardo, Nando, Wether, Dersil, Machuai, Romão, Bueni e Adinane. Está a apitar o senhor Eugênio Nhantavi, assistido por Fernando Tauzene e Luísa Brisilau. O quarto árbitro Gomes Amis, 12 minutos, estamos na primeira parte, Caldeirão, com uma boa presença do público, tem sido assim e de forma habitual, e muitas vezes quando a equipa do Ferroviário joga. É verdade que tivemos também uma boa presença no jogo de ontem, entre a Liga Desportiva e Costa do Sol, mas é preciso que se diga que a plateia tem superado, quando o Ferroviário joga, obviamente, aquilo que temos verificado em relação aos jogos da Liga Desportiva. Para já, bem preenchida a bancada principal, solo, obviamente, enquanto a bancada oposta também tem uma boa moldura humana, com bom tempo, para já, bom jogo, se olharmos para o circular da bola de relva em relva, bom jogo, boa presença do público, bom tempo para o espetáculo, 13 minutos, 0 Ferroviário, 0 Mazacane.
1: Até já, Fernando Dias, muito obrigada por estas notas iniciais neste nosso contacto. Seguimos para sabermos como é que está a decorrer a partida entre o Xingalo de Tete Black Bulls. Muito boa tarde e bem-vindos, colegas.
2: Estamos em direto a partir do campo 27 de novembro, aqui do campo da HCB, temperatura banda que favorece a prática desta modalidade desportiva. Importa referir que neste momento a equipa da União Desportiva, da União, mas sim, a equipa da Associação Black Bull já vence esta partida por uma bola da resposta, marcou e jeita a passagem de 3 minutos. Rapidamente a constituição das equipas aqui presentes para esta partida. Começo com a equipa da casa que alinha com Ananias, Issa, Filto, Osvaldo, Alione, Adilson, Paulino, Samini, Alberto, Arcelio e Jordan. Enquanto a equipa treinada por Nelson Santos alinha com o Hernani, Danilo, Celton, Luiz, Ângelo, Martinho, Mohamed, Cadre, Rubem, Montar e Ejeita. Estão sentados no banco técnico do Mista Torrito, o Manuel Inocêncio, Nuno, Michel, Elton, Joel, Tinache, Michel e o Jorge. Enquanto que no banco técnico da equipa Associação Black Bull estão sentados Mohamed, Fernando, Mamed, José, Stephanie, Antônio, Grimildo, Cândido e Alírio. 14 minutos desta primeira parte, 1-0, tenho aqui. Também de afirmar que o relato desta partida está a cargo de Danilo Américo com Egídio Pascoal nos comentários, que já tem as primeiras intenções desta partida.
3: Boa tarde, Danilo Américo. Boa tarde a todo ouvinte do Canal dos Campeões. Estamos aqui a assistir uma belíssima partida que começa até em toada de equilíbrio, mas com este avanço da equipa do Black Bulls, que surge na sequência de um erro de marcação do último defesa do Xingal, que deixa isolado o ponta de lança Ejeita, que só com o guarda-redes pela frente tinha que atirar a contar e dar vantagem à equipa da ABB.
2: quarteto de arbitragem da região centro de Moçambique, província de Zambeze, que vieram da República Vizinha do Malawi. Nelson Valdez, sobra o apito. O primeiro assistente chama-se Isaac Domingos. Dorival

0: Vale Lectua é o segundo assistente, enquanto o Antônio da Ube é o quarto árbitro. Para a transmissão do emissor provincial de Tete está escalado para o dia de hoje o Efraim Tedão, enquanto a logística está assegurada por senhor Hermenegildo Matambo. Assim, fizemos as primeiras impressões desta partida.
1: Até já, voltaremos ao contacto para darmos seguimento às emoções desse Xingalo de Tete 0, Black Bulls 1. Aproveito então esta altura para atualizar a lista de golos de Moçambola, com este golo marcado pelo jogador Jaita aos 13 minutos da primeira parte. A ABB fica com 3 golos e ao todo o Moçambola tem neste momento o registro de 38 golos. Voltamos ao caldeirão dos Chiveve para trazermos um pouco daquilo que está a ser esta partida entre o Ferroviário da Beira e Machacane, arranque da quinta jornada. Fernando, vamos a isso.
2: Fernando. 15 minutos já cravados, chamam na primeira parte, 0 para a equipa do Ferroviário da Beira, 0 para a equipa do Machacane. Uma partida em que já dissemos que a equipa do Machacane está na reentranca, na perspectiva de adiar, ir adiando, passa a expressão, e entre comas, a esta tendência da equipa do Ferroviário de chegar mais cedo ao golo. O Machacane fecha-se muito bem sobre o seu meio-campo, fundamentalmente, e depois na defesa é uma questão de fazer o cumprimento. É isto que acontece na equipa do Machacane. O Ferroviário Beira tem preferencialmente encontrar o flanco direito para chegar com perigo à baliza contrária, nomeadamente por intermédio do jogador Maré, que tem feito incursões de forma extraordinária sobre a área direita na perspectiva de incomodar a defesa contrária. Tem sido difícil por essas alturas, porque a equipa do Machacane, como disse há pouco, tem-se fechado muito bem. Agora a ponta bem livre para a equipa do Ferroviário pela direita. Vai ter para a Beu, Beu que tem sido especialista nesse andança. E agora é do próprio Walter. A bola vai para o guarda-redes da equipa do Machacane, com punhos, despacha, carrega a equipa do Ferroviário da Beira. A bola ganha muita altura, vai ainda cair no meio campo, muito próximo da área da baliza, sob a responsabilidade de Abbas. Fica agora em Lolo. Lolo mete para a esquerda, empurra para o companheiro. Lolo recebe outra vez, teca curto, mal para o jogo, para o jogador Erve. Erve não consegue passar para o adversário, ganha outra vez a equipa do Machacane para a esquerda, para o intermédio de Elton. Elton vai passar para o adversário, está na cara deste, na circunstância B, prefere jogar atrasado, empurra então para quem é aquele, trata-se exatamente de Salomão. Salomão dobra passo, mete para o central do revado, o espião também vai receber a bola, outra vez Salomão, recebe ponta direita, tentativa de lançar em profundidade ao seu companheiro, corta ser efetuado Walter. O Thiago vai outra vez para o jogador da equipa do Ferver. Walter passa para o adversário, depois o árbitro para o jogo. Bem, o árbitro para o jogo diz que é preciso assistir o guarda-redes da equipa do Machacane, Abbas, na circunstância, porque, não sei, terá sido, ninguém o tocou, verdade é que aquele remate de Walter, uma boa defesa do guarda-redes da equipa do Machacane, o guarda-redes do Machacane está estendido, pede assistência, portanto, o jogo interrompido momentaneamente aqui no Caldeirão, exatamente para assistência ao Abbas, guarda-redes da equipa do Machacane, com 8 minutos. Na primeira parte mantém-se 0 Ferroviária, 0 Machacane. Na terça voltaremos dentro de pouco instante quando reatar este encontro entre o Ferroviário da Beira e o Machacane. Até já.
1: Espaço agora para seguirmos para o campo 27 de novembro, o encontro dos colegas de serviço nesta tarde. Força aí, colegas, a partir do campo 27 de novembro.
0: Vai para o ataque, vai largar para o seu companheiro da área no corredor central para o grande vacio. O camisola 3 desconchado ao Polido, que vai trabalhar com a parte interna do pé direito, procura a linha de passe, tem pela direita o seu companheiro da área pela esquerda, que agora largou com o pé esquerdo, vai trabalhar ali. Não conseguimos descortar, nos encontramos, ele larga para a zona mais adiantada ali, mais atrasado para o seu companheiro. É para aqui, para o Xingal de Tato, que vai trabalhar agora no corredor central para o mais vacio, o mais vacio que diga seu Polido. Polido joga mais atrasado ali para o corredor central, agora sim, já na grande ronda que vai trabalhar. Agora sim, largou para o camisola 6 desconchado ao Osvaldo. Osvaldo tem pela direita o seu companheiro. Isso que vai ali controlar, tem um adversário pela frente, não, procura a linha de passe, encontra ali para o camisola do que tenta rodar bem ali, só que o seu companheiro não aguenta a carga, agora sim largou, procura a linha de passe, encontrou, chega primeiro o Danilo da equipa de ABB, não Danilo, porque chega primeiro a entrar em falta a equipa do Xingal de Tato, que beneficia de um pontapé livre para pertencer a equipa ABB na sua zona defensiva do seu lado esquerdo. Estamos já com 20 minutos gravados nesta primeira parte, do resultado é 0-1, pertence à equipa da ABB, que vai vencendo a passagem do minuto 3. Agora sim, com o Hernando não pode segurar a seja bem que as manda, mas pisa o esférico, manda toda a gente subir ao revado. Agora sim, é com a parte interna que já largou para o seu companheiro encostado pela direita, conseguia fazer calmamente, agora sim, no corredor central, já largou, esse também pelo Corinthians, passou e encontrou para a camisola 13 nas coxas, chama-se Martinho, Martinho que também é talvez que vai trabalhar ali, procura, vai galgar terreno, procura, agora sim, já ultrapassou a linha divisória, vai ali na sua zona ofensiva, tem no corredor central para o Cadre, Cadre não, porque fica primeiro com o Xinga, aqui vai trabalhar ali, travado e falta, diz assim o árbitro da partida, o senhor Nelson Valdez, numa altura que é Gide Pascoal, temos este Xinga de tete aqui, vai circulando o sério.
3: É verdade, o Xinga a circular bem a bola, a tentar acordar e a tentar correr atrás do prejuízo. É verdade que não justificava que nesta altura estivesse o jogo nesta desvantagem, mas foi um erro crasso da defesa do Xingal e, naturalmente, quem tem um avançado como a Jaita não desperdiça aquele tipo de brindes, aquele tipo de ofertas. Mas o Xingal não caiu, acordou e está a correr atrás do prejuízo.
0: Vai ali a equipa da ABB que vai para o ataque. Não, porque controla primeiro o Xingal de Tate. Ali vai trabalhar o camisola 9, segura a linha de passo. Já encontra ali o seu companheiro, mas encostado pela direita. O camisola 21 das costas. Chama-se, não temos. Vai trabalhar ali, tem o adversário pela frente. Estimula, não. Tenta fazer a triangulação, não encontra o Issa. Isso aí, tem o combate interno do CP esquerdo, que agora sim encontra o camisola 7. Chama-se Xamiri. Xamiri para a linha de passo. Já encontra ali o camisola 9. Este joga mais atrasado para o seu companheiro Osvaldo. Osvaldo está ali na zona ofensiva, mas aperta a grande rota, encostado pela direita. Procura com o parte do pé esquerdo. Encontrou Xamini que vai trabalhar, agora sim encontrou linha de passe com isso, a simulação, não aguenta a carga, caiu o partida, diz que não há nada, vai trabalhar a equipa de ABB que procura linha de passe, não encontrou nada, porque chega primeiro a equipa do Xingal de Tete, chama a grande roda ali, camisola 9 nesse chama-se, Edmilson, Edmilson, vai atrasado ali para o seu companheiro, camisola 5, chama-se Edmilson, enquanto temos o jogador caído ali no relevado da equipa de ABB, de uma altura que o Xingal de Tete vai para o ataque para a camisola 9, chama-se Edmilson, Edmilson ali, procura ali para o seu companheiro, ali para a esquerda, com o pé esquerdo vai trabalhar ali na grande roda, na grande área, não, porque chega a primeira equipa de ABB que tira.
1: Daniel, perdemos o contacto junto dos colegas Daniel Américo e Egídio Pascoal, que estão na transmissão do jogo entre o Xingal de Tete Black Bulls. Esta partida que já vai com vantagem para a Black Bulls, 1-0 para o Xingal de Tete, partida que acontece no campo da HCB. Uma das que marca o arranque da quinta jornada de Moçambola 2026. Na outra parte, temos no caldeirão do Xiveve, Ferroviário da Beira, Machaquene. Não sei se Fernando já está retomada a partida, porque estava interrompida quando interrompemos então o contacto. Fernando, qual é o ponto de situação da partida? Já retomou?
2: Sim senhora, sim senhora, sim senhora, na terça já retomou a partida, nesta altura com 23 minutos, os jogados na primeira parte, mantém-se 0 para a equipa do Ferroviário, 0 para a equipa do Machaquene, vai-se aguentando quando pôde a equipa do Machaquene. É verdade que o Ferroviário também não tem, assim, tem tido mais posse de bola, circula melhor, procura espaços, tanto pelo flanco direito quanto pela esquerda. Entretanto, há esse problema ofensivo, designadamente para desfetear a defesa contrária, está com muitas dificuldades. Essa equipa do Ferroviário, mercê também há que dar bem a defesa da equipa do Machaquene. Tem estado muito bem posicionada, fundamentalmente ao nível dos centrais. Estou a falar justamente do Lolo, por exemplo, até o próprio Salomão, que há pouco esteve a jogar aqui do lado direito da sua defesa. Bem, tem por muita constante esses jogadores da equipa do Machaquene. No capítulo defensivo, o Salomão, que começa mesmo sobre a zona central, ele e Espião, agora desce um pouco para a direita, depois já troca também com o próprio Espião. Bem, enfim, são dispositivos táticos da equipa do Machaquene, que vem para aqui em busca de pelo menos um ponto, porque não é assim tão fácil, extremamente difícil jogar neste campo e conseguir 3 pontos. Aliás, já foi provado isto nas primeiras 4 jornadas deste campeonato, que o Ferroviário Beira, em 4 jogos realizados aqui, conseguiu 3 vitórias e um ponto caseiro ante a equipa da Liga Desportiva. Venceu nomeadamente ao Machaquene, aliás, ao Costa do Sol, à União Desportiva de Songo e ao Xingal de Tete. Mesmo a própria Liga, que é estreante neste campeonato, também tem almilhado pontos, ainda não perdeu, empatou com o Costa do Sol, diga-se de passagem, do Colosso Costa do Sol, e também com a União Desportiva de Songo, o que significa que É muito difícil jogar no Caldeirão. Por isso, Machaquene, vem precavido, sabe disto. Teoricamente, ele é desfavorável a esse estádio, mas é importante fazer o seu jogo para arrancar, então, preciosos pontos aqui no Caldeirão. Rola a bola para o ataque da equipa de Machaquene, mas toda a equipa de Machaquene está remetida à sua defesa. Por isso, a bola foi para a terra de ninguém, num vazio absoluto, e recupera a equipa do Ferroviário. Bernardo joga curto, ali perto para Erva. Dobra passe, procura o companheiro desmarcado. Toca ali perto, para quê? Para o Telinho. Não passa para o adversário, ganha o jogador da equipa de Machaquene. Machaquene vai atacar, é perigoso, para a direita, para também do camisa 2. Justamente, o não quer que leia o Orlando. Procura o companheiro, remata ao lado! Ao lado do posto esquerdo da baliza, guarda de Paizinho. Bem, o espião galgava o terreno, passou por uma cera de adversário, indo sul para o corredor central, para Jafete. Jafete na cara do adversário, preferiu, então, diferir um potentíssimo remate. O jogo saiu para lá, na linha final, justamente, muito próximo do posto esquerdo da baliza, guarda de Paizinho. Então, ponta B de baliza para a equipa do Ferroviário da Beira. Está o jogador, bem... Há um vermelho para o técnico do Machaquene. Há um vermelho para o técnico do Machaquene por discutir a decisão, não sei. Ele vai por cima do quarto árbitro. Está inconsolável o técnico da equipa do Machaquene. Está inconsolável. Quase que difícil.

0: Bill, valendo desta a Lady Elza. Ângelo Cantolo subiu mais alto que tudo e todos. E foi encostar para o fundo das malhas. E a Dania confirma isso.
1: É verdade, um bonito do golo do Ângelo Cantolo a corresponder com mestria também. Um livre bem batido de lado direito conforme ataca a equipa da ABB, numa espécie de um canto mais curto. A bola foi direitinha para a cabeça do camisola 11 da ABB, Ângelo Cantolo, que marca assim a sua antiga equipa.
0: Está ali a Natércia, a contabilidade é consigo, 27 minutos desta primeira parte, o Ângelo faz o segundo para a sua equipa.
2: É verdade, Ângelo Cantolo faz o segundo golo para a sua equipa e neste momento a ABB totaliza 4 golos já registados e o Moçambola tem 39 golos. Mas antes vamos então para os comentários desse golo há pouco marcado.
0: E vai o xingado de tapa com o Xanine, que vai trabalhar agora, se tentar rodar a vista na área da grande realidade para fazer o cruzamento. Agora não, roda ali, trabalha. O que diz Arthur? Ei! O Gídio ficou ali, parecer no penalti, mas o Arthur Abreu disse que o jogador Xanine estava para além da cortina defensiva.
1: É verdade, o fiscal de linha do lado direito, conforme ataca o Xingal, acaba assinalando então esta deslocação por parte do Xanine, numa belíssima jogada que podia ter dado o 1-2.
0: Agora o autor que Hernández vai colocar o cerco da marca, será mesmo ele encarregado do execução. Vai tomar balanço, Hernández. Procura que os seus companheiros sejam mais posicionados dentro do retângulo desta partida. Primeiro também dizer que no ano passado, com os 25 andesas, equipas cruzaram no campo 25 de setembro da Vila de Moatize, 25 de junho, assim que é no, na Vila da outra cidade de Moatize, a equipa do Xingal de Tato saiu vitorioso por 2 bolas a ficar resposta. Numa altura que agora a equipe da ABB já fez este resultado em menos de 30 minutos aqui no campo, 27 de novembro. Vai trabalhar a equipa da UDS, agora sim no corredor central, largou ali pela direita para o seu companheiro, vai ali calmamente, não tem muita pressa por golinha de Malchê, encontrou ali, e na sua zona ofensiva, agora vai trabalhar ali para a camisola 21 nas costas, chama-se no chance, não, vai tentar fazer o cruzamento na área, chega a primeira ofensiva do Xingal de Tato para além da linha final, vai ser ponto a pé de canto a pertencer aí equipa de ABB. A bola vai ser colocada na marca. Vai ali o camisola 12 das costas. Vai ali calmamente o Danilo. Vai ser o encarregado da execução. Calmamente Danilo. Numa altura aqui também vai aproximar o seu companheiro ali. Camisola 26 de forma curta. Já ali bombeado para a área. Cabeceamento que passa ao lado. Numa altura aqui, Egídio. Voltamos ali a esta situação de um pontapé de canto. Aquele golo de Ângelo foi uma espécie de um pontapé de canto, mas agora tivemos este pontapé de canto que sai mesmo pertinho ao segundo posto do guarda-redes.
1: É verdade, Daniela, a defensiva do Xingal está desconcentrada, perde todas as disputas de bolas na sua pequena área, principalmente para as bolas aéreas, e agora esteve à vista o terceiro da equipe da ABB.
0: A 30 minutos gravados nesta primeira parte, 0-2, vai valendo assim os 2 golos da equipa de ABB. Vai trabalhar ali a equipa de Xingal de Tete com Xabine na situação, não prefere colocar de qualquer maneira para além da linha lateral, vai ser a rebelde lateralizado esquerdo a pertencer a esta equipa de ABB. De forma atrasada, vai largar ali o jogador camisola 12 nas costas, chama-se ali Danilo ali para o seu companheiro mais atrasado. Este comparte interno do CPS, que vai trabalhar ali para quê? Para o guarda-redes internacional moçambicano, Hernani, que vai ali largar pela direita para o seu companheiro, este foi o Hernani, não pode pegar porque assim as leis mandam. Agora sim, procura a linha de passe, Hernani, já tem pela frente, bombeia ali para a zona mais adiantada, ali chega primeiro ali onde não, o GPC Amala vai trabalhar ali, a equipa de ABB, que vai ali na área da grande finalidade, pode tirar um cruzamento, o centro, não, mais um pontapé de canto a pertencer a esta equipa. E a ABB, a 31 minutos gravados nesta primeira parte, vai falando ali, 0-12 no marcador, mais um pontapé de canto, vai ali um camisola 12 nas costas, chama-se o Danilo, que vai a cobrança deste pontapé de canto, pertencer a esta equipa de ABB. Diga-se, a equipa de Xingal de Tete ainda não teve, não, já teve o primeiro pontapé de canto, aliás, um pontapé de canto nesta partida. A bola vai ser colocada na marca, vai ser o Danilo encarregado, a execução leva o cerco na marca, vai cavando ali alguns segundos, agora sim, o Arthur pode autorizar, não, ele prefere mesmo fazer direitinho para a área de grande penalidade. Agora sim, ali colocou na área de grande penalidade, faz forma mal, fica mesmo pontapé saída para a terceira equipa do Xingal de Tate. Ananias vai colocar o cerco da marca, vai ali a mandar toda a gente subir no retângulo de jogo, vai ali, Ananias não tem muito tempo a perder, vai ter que partir. Agora sim, Ananias vai ali cavando alguns metros para trás, agora sim pode partir, diz que não, toda a gente tem que partir. Já vai partir a Dani, agora sim, partiu pela viagem pelo ar, ultrapassa a linha divisória, vai ali para a cabeça, vai para quem? Tem para o Cadre, Cadre agora sim, procura a linha de passe, down, chegou primeiro ali, a equipa do Xingal de Sete para a camisola 9, Edmilson, Edmilson ali para a Leone vai ali trabalhar com a parte interna, sempre à esquerda, agora para Edmilson, Edmilson, agora procura a linha de passe, encontrou a camisola, Vitor nas costas, que vai trabalhar, procurou ali na área da grande finalidade, levantou a bandeirola, diz que foi apanhado pela lei da curtida defensiva. Vai ser colocado ali um esferco, levantou a bandeirola, senhor Isaac Domingos, diz que é apanhado para além da corrida defensiva, vai ser o guarda-redes Hernani, que fala muito perto, e guarda-redes para guarda-redes, diz que esta é minha, Ananias. Ananias vai ali de forma curta para Leone, a Leone vai empurrar, é com 10 cartas, com a linha de passe ali da sua zona defensiva no corredor, sentada para o camisola, atrás das costas, já nasce, nessa cruzada não temos aqui ainda, está não, é Paulino, Paulino, agora sim, largou para Chamini. Chamini vai trabalhar no corredor central, porque o Lili Passo já encontrou. Ali vai entrar a equipa do Xingal de Tete. Não, beneficia do pontapé de canto do lado direito. Vai ser o segundo pontapé de canto. Deixa para a equipa do Xingal de Tete. Vai ali o seu jogador de uma forma muito rápida para fazer esta cobrança. Já perde esta tarde por 0-2. Vai ali com o pé esquerdo. Vai haver cobrança de um pontapé de canto. Está ali, temos 2, 3, 4 jogadores perifilados na área da grande penalidade da equipa do Xingal de Tate. Vai ali o jogador, já movimentou ali na área da penalidade de campeonato. Não, vai para mais alto a equipa de ABB. Vai ali movimentando, aqui tenta rodopiar, já rodopiar ali para o seu companheiro, não perdeu o controle, fica primeiro o ABB. Vai movimentar ali calmamente com o camisola 26 nas costas, na segunda chama-se Montar, motor ali, largou para o seu companheiro, não. Ainda para aí, já não, agora sim, largou para o seu companheiro, já ali no corredor central, na sua zona defensiva ali, agora sim, encostou ali para a sua esquerda, que vai movimentar com o pé esquerdo ali calmamente, ainda ali vai movimentar de forma curta para o seu companheiro, se movimenta ali, vai fazer batida engraçada, não, para procurar a linha de passe, era para o Ângelo, Ângelo não chega porque chega a primeira equipa do OBB que vai trabalhar ali, Danilo, com o pé esquerdo, já largou ali, mais atrasado para o seu companheiro, vai tentar trabalhar, trabalhou ali, procura para Hernani, Hernani não vai, não pode agarrar porque assim as regras manda, procura ali pela direita para o seu companheiro, esse vai fazer o quê? Calmamente, o capitão chama-se Cadre, Cadre aí, vai tentar ele na grande roda para a camisola, nas costas, na circunstância, chama-se Wiz, ali procura ali de passe, encontrou, não, porque vai para além da linha lateral, vai ser arremesso lateralizado, esquerdo a pertencer a esta equipa do Xingal de Tate. Ali onde é o encarregado da execução, vai tomar balança ali, onde agora sim já largou ali para a camisola 9, Edenilson, Edenilson vai tentar movimentar agora sim, mais curto para quem? Para Leone, Leone procura ali de passe, encontrou ali mais adiantado para o seu companheiro, diz que esta não, porque novamente levantou a bandeira ao senhor Isaac Domingos.
2: Tempo de jogo, Daniel? E resultados?
0: Estamos já com 34 minutos gravados nesta primeira parte com o resultado 0-2 a favor da equipa de ABB.
2: Até já, muito obrigada. Fernando Dias, qual é o ponto de situação aí no Caldeirão?
3: Na Tércia, sim, na Tércia aqui tivemos um sururu daqueles, não é? Na verdade é que o Bachaquenes já tem uma contrariedade, foi expulso o seu técnico principal, Mauro Jamal, creio que na sequência de injúria ao quarto árbitro, porque vi um diálogo de forma azeda entre o árbitro, o quarto árbitro no caso, e o técnico principal do Machaquen, que no final deste diálogo aparece o árbitro principal e saca do seu bolso a cartolina vermelha e a demonstrou o técnico do Machaquen. O Mauro, pura e simplesmente, não quis abandonar nem o banco, muito menos as quatro linhas. Resistiu de tal sorte que muitos dos seus companheiros tentaram sensibilizar para abandonar o retângulo, mas nem por isso. Recusou-se de forma redonda até que o delegado também do jogo aproximou-se do local na tentativa de sensibilizar o Mauro para abandonar o campo, mas foi extremamente difícil. O jogo parou cerca de, digamos, 5, 6 minutos para tentar mobilizar o técnico do Bachaquen de forma que abandonasse. Eu vi também um agente da polícia, não sei se teria visto mal ou tive um equívoco, mas isto também não é assunto de polícia, não é, e fere de forma grosseira com os regulamentos. O regulamento é claro, se ele, o Jamal, fica por mais 15 minutos, no mínimo, então o jogo acaba. Então não é isso que aconteceu. É verdade que 5, 6 minutos envolvidos, o Jamal abandona as quatro linhas, por isso retoma o jogo já com 36 minutos na primeira parte, mantém-se o 0-0. Foi um momento extremamente difícil de conter, parte a parte. Foi também triste para o futebol. Não sei o que terá preferido, digamos, o Mauro ao quarto árbitro. A verdade é que acabou sendo afastado deste jogo. Portanto, o Jamal já não faz parte deste Ferroviário da Beira Massaquene. 37 cravados. Estamos no Caldeirão com 0-0 de marcador. A bola vai ficar na posse jogadora da equipa do Ferroviário da Beira. É para o intermédio do Chiesa. Dobra passe. Mete para a direita. Por Abel. Pode atirar. Ainda não. Rematou. Rasteiro. Contra a comunidade passada. Carrega o Ferroviário. Depois atirou. Nova insistência da equipa do Ferroviário. O Charco vai ficar outra vez para o corredor central. Fica em Maré. Roda sobre si própria. Procura companheiros de mercado. Abre tudo para a direita. Empurra para companheiros. Bel na circunstância. Recebe com o pé direito. Trabalha com o mesmo. Olha o cruzamento para a zona de penalti. Sabeu. Mas a direita atirou por cima. Caio! Caio! António não consegue atirar com isso da baliza. A guarda de Abas então passou o perigo. Pontapé de rede para a equipa do Massaquene. 0 Ferroviário, 0 Massaquene. Está para já um jogo muito confuso. É, um pouco disso, não é? Confuso para a equipa do Ferroviário da Beira porque não está a encontrar a baliza do Massaquene. Confuso por aquilo que aconteceu há pouco, aquilo que há pouco descrevemos, mas está um jogo de futebol que pode ainda criar muita expectativa, porque o Ferroviário está com dificuldades de chegar ao gol, não obstante a falange ofensiva, mas a equipa do Massaquene com muitas cautelas, não só defensivas, mas também ao nível do meio campo, a congelar o jogo, a tentar preferencialmente jogar pelas alas, na perspectiva de surpreender a equipa adversária. 38 minutos, Carvalho chama da primeira parte, 0-0 no marcador, a bola vem sendo movimentada, o jogador da equipa do Massaquene, ponta direita, o ataque da equipa tricolor, seria por intermédio de Alonso, joga ultrapassa a linha atrás, lança bem para a equipa do Ferroviário, é por intermédio do Porto Sidique, joga atrasado, empurra para o guarda-redes, Paizinho não pode agarrar, recebeu-se o Paizinho, procura Sidique, encontrou com o Pescaro, trabalhou, aí está o Sidique, vai iniciar a marcha em direção para o campo contrário, com a bola controlada, vai parar, vai olhar, tocou curto, ali perto, para quê? Para o Telinho, o Telinho dá uma passo, mete para a esquerda, para quê? Vai, Walter, ultrapassa a divisória, com a bola controlada, vai parar, na cara do adversário, vai jogar para a esquerda, para dar, domina mal, o Chorro, ultrapassa a linha lateral, lançamento para a equipa do Massaquene, cá na ponta direita do ataque da equipa do Massaquene, muito próximo do banco, da responsável e suplente da equipa orientada, não precisamente por aquilo, Marcelino, porque este não está, portanto, no país, viajou para fora de portas para encontrar a defesa da sua religião, obviamente. Está, então, a Missi que orienta hoje a equipa de Ferroviário da Beira, e ele está de pé, naturalmente preocupado, porque a equipa do Ferroviário joga, troca bem bolas, tem espaço, mas não tem golo. 39 minutos já jogado, chama na primeira parte, 0-0, Bel recebe, vai trabalhar, pé direito na bola, tem muito espaço, está sozinho, está à vontade, Bel recebe, parou, vai procurar o companheiro, está a larga o Chessa, prefere meter em profundidade, seria para o companheiro, corta de efetuado, mas o jogador aqui para o Massaquene, o senhor que trabalha na lateral, lança para a Maré, de imediato endossa, agora para quem? Para quem? Entrega ali para Daio, Daio recebe, outra vez para a Maré, Maré para Daio, dobra passo, mete para a frente central, entrega ali perto, e para o companheiro, quem é aquele Herve, dobra passo, olha o cruzamento para a área, chega o primeiro guarda-redes, Sabas. Bloca com segurança, Abas sem problema, todo alaranjado, desde a meia, camisola e passando, obviamente, pelo calção. 12 nas costas, Abas já levantou para o primeiro relevar contrário, bola para a cabeça de Sidic, o corte a ser efetuado, mal para Orlando, recebe, meteu mal para o adversário, agradece o jogador da equipa do Ferroviário, inicia a marcha, em direção à brisa contrária, a bola vai ser estocada por Telinho, Telinho mete para a faixa central, inicialmente para aqui para Mapangano, Mapangano dobra passe, mete para B, ultrapassa contrário, ultrapassa a divisória, já está no meio campo contrário, Maré recebe, parou, na cara do adversário, vai tentar passar por ele, passa uma infinta. Mete agora para Bel, olha o cruzamento, já saiu, rasteiro, remate por cima! Daio, mais uma vez a perder uma boa oportunidade na cara do guarda-redes Abas. E bem, Abas, a estas alturas do jogo, 40 minutos, começa a queimar o tempo. É isso que se chama queimar o tempo. Bem, é muito difícil perceber isto, não é? Remate de Daio por cima da baliza, nem sequer fecha o lance o Abas. Quando a bola sai, ele vai para o relevado. Bem, e a pedir assistência por parte da equipe médica. O árbitro aproxima-se do local, o médico também do Massaquene está ali por perto, vai assistir o jogador, o guarda-redes, no caso, da equipa do Massaquene. Bem, essa queima de tempo, não sei se faz bem ao desporto e ao futebol particularmente, porque nós queremos é futebol, corrido, obviamente. verdade que o Moçaquen, particularmente, pela parte do seu guarda-redes, não exatamente dos jogadores em campo, mas o seu guarda-redes vai queimando. Bem, a estratégia é que ele encontra. Mas o árbitro precisa de adverti-lo, nem que seja de forma verbal, para que não se repitam coisas iguais, evidentemente. Agora, o árbitro vejo daqui a gesticular na perspectiva de dizer ao guarda-redes para se levantar, e quero acreditar que o senhor Eugênio Nhantavi poderá proceder com qualquer coisa em termos de advertência. Acredito eu, nem que seja uma advertência verbal, poderá sair, porque não houve absolutamente nada no lance que justificasse a queda do guarda-redes do Moçaquene Abbas. Portanto, vai retomar a partida dentro de poucos instantes, a 3 minutos do final da primeira parte, ou seja, a 3 minutos para vermos a placa de compensação. O jogo mantém-se com um resultado de 0 para o Ferroviário da Beira, 0 para a equipa de Moçaquene. O guarda-redes continua sentado depois de ser assistido, e o árbitro diz para o médico de Moçaquene abandonar as 4 linhas, e é exatamente isso que acontece. Bem, não há advertência, pelo menos ao nível disciplinar, não há nada. Portanto, vai retomar o jogo para a equipa de Moçaquene. O guarda-redes da equipa de Moçaquene, a bola se coloca o esférico na marca, em jeito de pontapé de baliza, vai sair o ponto para a equipa de Moçaquene. Moçaquene vestido a tricolor, seu equipamento tradicional, joga em direção ao topo sul. Obviamente a equipa contrária, a equipa do Ferroviário joga no sentido contrário, já para o topo norte. Vai ser movimentado o esférico para o jogador da equipa do Ferroviário. É por intermédio do jogador Gesta. Gesta entrega ali para Daio. Daio mete para Gesta, para Telinho. Linha final, fora de jogo. Vida aqui, houve um zigue-zague ali do jogador Telinho. Então o árbitro da partida a responder positivamente à sinalética da senhora Luísa Brizilão, e há de facto pontapé livre para a equipa do Moçaquene. Pontapé de livre para a equipa do Moçaquene. O choro colocado na marca por intermédio do próprio guarda-redes de Abbas. Abbas alaranjado, aí está ele, tem bota branca. Abbas levanta, ainda não vai jogar curto, também não, prefere recolher o cerco, tem que recuar alguns metros com a bola, porque o cerco estava numa posição errada, segundo o árbitro da partida. Então tem que recuar alguns metros para tirar para o maior relevar contrário. A bola ganha muita altura, vai para o ataque da equipa do Moçaquene. A defesa da equipa do Ferroviário, defesa para o maior corte, por intermédio, volta do jogo, contrapassa a linha lateral. Lançamento para a equipa do Moçaquene, calmamento, o jogador da equipa do Moçaquene vai para a zona de lançamento. E trata-se precisamente do Paizinho. Paizinho vai procurar o companheiro desmarcado. E o lançamento muito próximo do banco de suplentes da equipa do Moçaquene. Este é ele, Paizinho, procura companheiro, muito calmo. Normalmente, tudo pausado, tudo previsível, tudo denunciado pela parte da equipa de Moçaquene. Lançamento efetuado, a bola para Jafete, embrulha-se com o adversário, carrega Moçaquene, um remate de qualquer maneira. O cerco ganhou muita altura, ultrapassa a linha final e ponta pé de rede para o Ferroviário da Beira. Paizinho já jogou para a direita, para quem? Para Bel, recolheu com a parte inteira da bola direita, vai trabalhar o Bel, mete para a direita em profundidade, solicita a correr o companheiro, chegou para o jogador da equipa de Moçaquene, fecha para o corte, o cerco vai para a esquerda, o jogador da equipa de Moçaquene, outra vez para o intermédio de Ailton, essa luta com o adversário, ganha o jogador da equipa do Ferroviário. Foi impressionado pelo que ponta pé de livre para a equipa do Ferroviário.
2: Fernando, quanto tempo de compensação
3: do
2: tem
3: seu próprio campo? Ponta pé de livre para a equipa do Moçaquene. Estamos.
2: Sim, perguntava se já tem
3: uma. Sim, daqui a pouco vamos ver o tempo, a placa de compensação. Para já, há um minuto. Ainda não. Na terça, vamos agora com 45, agora sim. 6 minutos para compensar o tempo perdido nesta primeira parte. Justificam-se esses 6 minutos. Aliás, eu fazia menção a isto quando da paragem dessa partida, nomeadamente para aquela confusão do técnico da equipa de Moçaquene. 6 minutos passaram. Obviamente, o árbitro compensa este desperdício. Portanto, 6 minutos ainda para serem jogados aqui no Caldeirão, no que diz respeito à primeira parte, com 0 Ferroviário, 0 Moçaquene na terça.
2: Até já. Campo 27 de novembro. Daniel, qual é o tempo de compensação que se vai jogar aí?
0: Estamos com a placa 12, significa que o árbitro da partida deu 2 minutos de compensação.
2: Vamos então ouvir estes restantes 2 minutos e depois voltaremos ao Caldeirão de Chiveva.
0: Vai jogar ali a equipa de Abreu Pedra, zona defensiva, perto da zona de pontapé de canto. Agora Sila procura a linha de passo para Ângelo Cantor. Ângelo chega, porque chega primeiro ali. O jogador a tirar todo para além da linha lateral. Vai ser o arremesso lateralizado direto para a terceira equipa do Chegado Tassi. Vai ser isso encarregado em execução. Vai ser isso. Vai tomar a balança. Tem muito tempo para ter por guarda partida. Deu 2 minutos de compensação. Agora sim para a camisola 3. Trabalha para 3 minutos. Não para aqui. Para a camisola 3. Seu companheiro que se joga mais atrasado ali para o seu companheiro na sua defensiva. Essa por linha de passe já encontrou ali pela esquerda. O seu companheiro que vai trabalhar com o pé esquerdo. A por linha de passe encontrou ali a camisola 21 que vai colocar ali o esterco. Agora sim para o Alione. Alione poderá o cruzamento. Agora sim, Alione faz o quê? Tira o cruzamento. Vai ali para isso. Ali está dentro da rodoviária. Rota para o sinal para o seu companheiro ali. Procura com um ponta ali, Júlio de Pascoal, Xingal de Tete a tentar jogar bem, mas a falhar na finalização.
1: É verdade, é um Xingal que mesmo a perder não desiste, mas quando chega na zona da grande área da ABB, tem muita cerimónia, aquilo que tem faltado no último terço desta sua zona ofensiva.
0: Vai ser o Hermano encarregado da execução ali, vai fazer um toque numa altura que o Arta Partida manda toda a gente para o intervalo da Tércia. Termina aqui no campo da HCB. A primeira parte entre este Xingal de Tate e ABB com este resultado de 0-2 a favor de ABB.
2: Muito obrigada. Até já para a leitura dessa primeira parte. Vamos juntar em antena neste momento Fernando Dias para então os últimos minutos dessa partida que acontece no Caldeirão do Chiveve entre o Ferroviário da Beira e o Machacano. Fernando. Fernando?
3: Exatamente, da terça, últimos minutos acontecem na primeira parte aqui no Caldeirão com 0 para a equipa do Ferroviário da Beira, 0 para a equipa do Machacan. Beu, ao minuto 46, levou um tiraço do meio de rua, como se costuma dizer, a proporcionar então uma espetacular defesa do guarda-redes Abas. Foi de longe para uma boa defesa do guarda-redes Abas a equipa do Machacan. Beu, porque inconformado, viu que os seus companheiros de equipa não rematam a baliza, ele preferiu então desferir um potentíssimo remate, mesmo à saída do seu meio campo, e quase que iria surpreender o guarda-redes Abas. A bola fica na posse do jogador da equipa do Ferroviário. Habitualmente sobre o corredor central para intermédio de Hervé. Hervé joga para o guarda-redes, mas atrasado ainda. Empurra o Xerco, o jogador da equipa do Ferroviário. Xerco vai para o jogador da equipa do Machacan. Espião na circunstância, tentativa de meter mal. A bola vai para a área do Paizinho, bloco com segurança. Paizinho pode atirar para meio campo contrário, prefere jogar para Bernardo. Bernardo recolheu, endossa para a direita para Beu. O Beu recebe, procura um companheiro desmarcado, entrega ali perto para quem? Para Mapangan. Aí está, ele vai colocar o terreno combinado ali perto para o Sidique. Sidique recebeu com o pé direito, vai trabalhar ainda, endossa o jogo para a esquerda, ainda não. Vai procurar o Walter Viva de encontrar, ainda não. Parou, olhou, entrega ali perto agora para o companheiro. Resolve entregar para a faixa central agora para a Erve. Aí está, ele perdeu a bola! Perdeu a bola! Perdeu a bola, Erve. Permitiu a intervenção de um contra ataque da equipe do Machacan. É para o intermédio do Said, lado esquerdo. Empurrou para o companheiro, vai subir já feito. Lá, pode fazer o cruzamento, já feito, o lamento já foi efetuado, é para a área, depois a bola canhão, muita altura, corta o jogador Walter para além da linha lateral, é ponta pé de canto para a equipa do Machacan. Bem, o primeiro em boa incursão da equipa do Machacan pela esquerda para intermédio de Jafete. O cruzamento que não encontrou o Orlando, encontrou-se a senhora Walter, desviou para a linha final. É ponta pé de canto para a equipa do Machacan. Um primeiro canto para a equipa do Machacan nessa primeira parte. Tá. Uma equipa do Machacan que começa a ganhar confiança em função deste resultado que lhe é favorável, obviamente, porque terminar a primeira parte sem sofrer golo, naturalmente, é bom para a equipa do Machacan. Aliás, estrategicamente o Machacan foi privilegiando aspecto defensivo. O quarto jogador da equipa do Ferroviário da Beira carrega a equipa do Machacan, fecha central do revólver para o intermédio de Espião, vai procurar o companheiro. O Espião meteu ainda, redondo para o revólver contrário, a bola vai ficar em Mapagane. A equipa do Ferroviário vai tentar jogar outra vez para a direita, para o intermédio de Maré, vamos lá ver se chega a bola. O Maré, o Xerco, ultrapassa a linha lateral. Lançamento para a equipa do Machacan. Arremesso na linha para a equipa do Machacan. É na esquerda, está a acabar a primeira parte no Caldeirão. 0-0 no marcador. Lançamento já foi efetuado. A bola para Said. Said joga atrasado. Empurra outra vez. Said recebe. Outra vez. Galga terreno. Faixa central do relevado. Saiu da esquerda para o corredor central. Com a bola controlada. Abre tudo para a direita. Entrou ali para o companheiro. Trata justamente do. Quem é aquele? Justamente o Paizinho. O Paizinho meteu a bola para o adversário. Agradece o jogador da equipa do Ferroviário. Tentativa de sair outra vez a equipa do Machacan. A bola para Jafete. Perde a bola. Com a bola perdeu o espaço. A bola vai para Beu. Recebe, parou, olhou, caminha lentamente para o meu terreno contrário, abre tudo para a esquerda, para Telinho, recebe com o pé esquerdo, trabalha com o mesmo, corte providencial do jogador da equipa do Machacan. Vai carregar outra vez a equipa do Ferroviário da Beira para o intermédio de Sadique, jogou com o pé esquerdo para o companheiro, entregou ali para quem? Para o Chester, certamente para a esquerda, para Walter. O Walter vai tentar empurrar para a área, para corte, novo corte, o jogador da equipa do Machacan carrega a equipa do Ferroviário da Beira outra vez, vamos lá ver se houve corte depois. O guarda-redes da equipa do Machacan faz o cumprimento, a bola vai ficar na posse do jogador da equipa do Machacan. para cá, para lá, embrulha-se a bola, embrulha-se o jogo, a bola vai ficar na porta central, foi importunado o jogador da equipa do Ferroviário, o árbitro diz que é de livre para a equipa do Ferroviário e no círculo central, Bernardo, 14 nas costas, doce curto para Herve, recebeu, pé direito na bola, trabalha ainda com o direito, mete para Bel, recebe com a parte de dentro da bota direita, o árbitro diz que acabou a primeira parte, portanto final da primeira parte do Caldeirão, 0 Ferroviário da Beira, 0 Majaquém. Rapidamente, eu sei que a prioridade obviamente é Songa, mas rapidamente, tão simples como isto. Bom Ferroviário no capítulo ofensivo, circula a bola, tem espaço, tem muita bola, mas é muito pouco para os seus intentos. Os seus intentos, obviamente, é chegar, atirar e marcar. Não está a conseguir. Mas Saquen, bem defensivamente, procura em contra-ataque surpreender a equipa adversária, mas também fê-lo por uma ou duas ocasiões, sobretudo por intermédio de Jafet. Nesta altura, digamos, contabilizado um canto para a equipa de Machiquen, na sequência daquele cruzamento de Jafet que foi cortado por Walter, portanto, uma única investida. Para já, bom jogo para a equipa do Machiquen. Em função dos seus objetivos, o Ferroviário vai se queixando por si próprio. Resultado justo, 0-0 no que diz respeito à primeira parte, na terceira, até já.
2: Até já e muito obrigada, Fernando Dias, a partir do Caldeirão do Chivev e com esse 0-0 entre as equipas do Ferroviário da Beira, Machacana, no arranque da quinta jornada de Moçambola 2026. E seguimos para o campo 27 de novembro para a leitura da primeira parte. Daniel e Egídio, é convosco.
4: Egídio, temos para tempo para fazermos a leitura daquilo que foram os primeiros 45 minutos desta partida, com este resultado 0-2 a favor de ABB. Que leitura lhe faz sentido? Primeiros 45 minutos bem disputados até, com as equipas a mostrarem bastante entrega de parte a parte, mas com esta infelicidade do Xingal de Tete, que sofre um golo madrugador, logo aos 3 minutos, por intermédio de Enjaita, a castigar esta desatenção e uma falha clamorosa de um central da equipa do Xingal. Ainda assim, o Xingal de Tete continuou a correr atrás do prejuízo, a tentar empatar o jogo, mas aos 27 minutos o Cantolo volta a fazer o 2-0, a concluir com êxito um belíssimo cruzamento, um belíssimo centro do atacante da equipe da ABB, e praticamente sentenciava o resultado para esta primeira parte. Ainda assim, o Xingal continuou a jogar e até a jogar bastante bem, mas falhava no capítulo da finalização, com os avançados a serem bastante perdulários e com muita cerimónia na pequena e grande área da equipe da ABB à guarda de Hernani. Portanto, assistimos a uma bela partida nesta primeira parte aqui no campo da HCB e esperamos que na segunda parte o Xingal dê uma outra resposta e uma outra imagem a esta belíssima partida que marca o arranque da quinta jornada de Moçambola.
5: Mas, Chico, antes de estarmos em direto, estávamos a conversar aqui em off, tivemos esta ausência no setor defensivo do Camisola 22, o Sheilo, mas também do setor mais adiantado, do Camisola 14, o Xamboco. São jogadores estes que não estão nem no banco suplente. Se calhar a ausência do Xelo no setor defensivo poderá, se calhar, resumir nesses dois golos o falhanço do Xingal de Tete na zona mais adiantado. Pode estar a se justificar a ausência do Xamboco ou não é por isso?
4: Bom, estas são duas ausências de vulto para a equipa do Xingal, porque até são dois jogadores que estiveram em evidência na segunda-feira, na quarta jornada, diante do Ferroviário do Maputo, e hoje, ainda sem nenhuma justificação plausível, simplesmente não estão nem no 11 e nem no banco de suplentes. Vamos aguardar alguma informação acerca destas ausências, mas não creio que seja pela condição física, porque eles terminaram o jogo com o Ferroviário do Maputo ainda muito bem, e vamos aguardar a explicação do seu técnico sobre estas ausências.
5: A Vatércia e o Vitor do Eran Desporto fizemos assim o análise dos primeiros 45 minutos e o nosso regresso está para breve com a segunda e última parte deste Xingal 0 ABB 2.
2: Até já e um bom repouso curto este. Daqui a pouco voltaremos ao contacto. Daniel Américo e Egídio Pascoal a partir do campo 27 de novembro, na cobertura da partida entre o Xingal da Tete e a ABB, referente à quinta jornada de Moçambola 2026.

0: Amanhã teremos mais um jogo para a quinta jornada, o DS Ferroviário de Maputo. No fim de semana, teremos ADV Ferroviário de Nacala, Ferroviário de Lixinga, Bahia de Pemba e ainda mais um jogo referente à quarta jornada entre a Liga Desportiva de Sofala e Machaquere. Os marcados então para o fim de semana, o que significa que ao fim de semana teremos a quarta e quinta jornada do Moçambola 2026. São 15:57. Vamos para os nossos compromissos comerciais. Até já.
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2: Muito boa tarde, sou em Moçambique, são 16 horas.
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2: Renovamos votos para a continuação de ótima sintonia. Estamos em momento de intervalo nas partidas entre o Ferroviário da Beira e Machaquena, que acontece no Caldeirão do Chiveva. Primeira parte terminada com 0-0 no marcador. Relato de Fernando Dias no campo 27 de novembro. Acontece o Xingala da Tete Black Bulls, com vitória à primeira parte da Black Bulls, 2 para a Black Bulls e 0 para o Xingala. Golos marcados por Jaita e Ângelo Cantolo aos 13 e 28 minutos da primeira parte. Relato de Daniel Américo e comentador Egídio Pascoal. Qual. Voltaremos então ao encontro dos colegas para aquilo que será a segunda parte dessas partidas que marcam o arranque da quinta jornada de Moçambola 2026. Até já.

0: Bonias e o tema Mukai Moçambique, em momento de intervalo nas partidas que marcam o arranque da quinta jornada de Moçambola 2026, Caldeirão do Chivelve e Campo 27 de novembro. Vamos então espreitar, saber se já terá então começado a segunda parte dessas partidas, começando para já pelo Caldeirão. Fernando, já terá iniciado então a segunda parte desse Ferroviário da Beira 0, mas Chaquene também 0?
1: Sim, senhora.
0: Força, vamos a isso.
1: Exatamente. Na terça começa a segunda parte com o primeiro minuto da etapa final, um 0-0, alteração da equipa do Ferroviário da Beira, saiu o Telinho para o seu lugar, entrou o Daio. Perspectivas de termos uma equipa deliberadamente atacante, esta equipa do Ferroviário da Beira, na perspectiva de chegar ao golo, teve muitas dificuldades na primeira.

0: para Lolo. Lolo recebeu, procura a comida de mercado. Abre tudo para a direita, um companheiro. Quem é aquele? É justamente o 11 que entrou também nessa segunda parte. Bueno, na circunstância, daqui a pouco vamos discursinar o jogador da equipa do Machiquen, que foi substituído. A bola vai, o jogador da equipa do Farvelo, em resposta ao ataque da equipa do Farvelo, corta o jogador da equipa do Machiquen. Cortou a equipa do Machiquen com falta ofensiva, pelo que pontapé de livre para a equipa do Machiquen. Pontapé livre para a equipa do Machiquen. Bem, parece ter saído Abu, bem visto daqui. Eventualmente saiu Abu para a entrada do Bueni. Bem, parece-me justamente isso. Exatamente, sai Abu para a entrada do Bueni, a equipa do Machiquen. Saiu, creio que foi também, não é o link quem saiu. Bem, daqui a pouco vou descortinar o jogador que saiu da equipa do Farroverra para a entrada de Locking. Bola a ser movimentada para o jogador da equipa do Machiquen. É por intermédio do Lolo. Dão para passe, passa para o adversário. Aí está ele. Abre tudo para a direita para o companheiro. Vai subir o jogador da equipa do Machiquen. O Cheiro contra baixo na lateral. A bola foi longa demais. Seria para Orlando. O Cheiro contra baixo na lateral. Lançamento para a equipa do Farroverra para o intermédio de Walter. Joga atrasado para o guarda-redes. Guarda-redes, Paizinho. Não pode agarrar. Recebeu com o pé direito. Vai trabalhar. Ainda Paizinho na sua área. Restritivamente para a faixa central do relevado. Entrega ali para Bernardo. Bernardo recebeu com o pé direito. Vai trabalhar. Ainda com o Cheiro controlado. Vai conduzir para a direita. Abre tudo para a direita para Locking. Recebe de costas, voltada para o meio campo contrário. Entrou ali perto, tira para a maré. A bola vai ficar no posto do jogador da equipa do Machiquen. Machiquen vai atacar para o lado esquerdo. E é por entremento do Lolo. Lolo, dobra passe, mete tudo para a faixa central. Vamos ver se chega Orlando. Chegou para o primeiro jogador da equipa do Farroverra. Vai fazer para o meu corte. A bola vai ficar outra vez na posto de saída e saída e dobra passe. Recebeu, meteu. E para a direita, ataque da equipa do Machiquen. Ponta direita, pode haver cruzamento. Ainda não, jogador da equipa do Machiquen entra na área. Pode atirar, ainda não, rematou por cima. Rematou por cima da baliza de Paizinho, ponta de baliza para a equipa do Ferroviário. Bem, parece que o Machiquen também veio para esta segunda parte com uma bitola ofensiva, contrariamente àquilo que aconteceu na etapa inicial. A equipa do Machiquen está até a avaliar pelo posicionamento dos jogadores da equipa do Machiquen do relevado. Me parece já as intenções são claras de tentar atacar também, porque vejo dois homens no ataque, quatro homens na defesa, a nível do meio campo. É uma perspectiva ofensiva da equipa do Machiquen. Lolo, dobra passe. Tentativa de soltar a corrida do companheiro naturalmente para Bueno, que está no faixa central do relevado. O Thiago vai ficar na posse do sexta, dobra passe, mete para a esquerda, empurra para o companheiro, recebeu o Daio, entrega ali para a esquerda, o ataque aqui para o Ferroviário, o Daio, ponto final, pode entrar na área, o cruzamento, boa, passou a varrer a área, não apareceu nenhum jogador da equipa do Ferroviário, mas o Cheiro ultrapassa ali a final, pontapé de baliza para a equipa do Machiquen, é o Rapace, coloca o Cheiro na marca para tirar para o meio campo contrário, pelo menos essa é a sua intenção. É preciso recordar-vos que a equipa do Machiquen, a última vez que esteve no Campeonato Nacional de Futebol, o Moçambola, Moçambola 2000, foi exatamente em 2019, no Campeonato Principal de Futebol Moçambicano, da época 2018-2019, desceu de divisão por conta do número reduzido dos integrantes do Campeonato Principal já na temporada seguinte, nomeadamente em 2021, de 16 equipas de 2019. A Liga Moçambicana de Futebol decidiu reduzir para 14, ou seja, de 16, o Machiquen deixa por culpa do 12º lugar que ocupou com 37 pontos no final do campeonato 2019. Recordo-vos que nessa altura a equipa do Machiquen estava, portanto, sob a liderança de Hamid Tarmamadi, o seu técnico principal, portanto, desceu exatamente nessa altura. Então, portanto, em 2019, de 2018-2020, esta parte, o Machiquen regressa agora em 2026. Na última partida do Machiquen, queria dizer-vos, Machiquen, na última jornada, no caso, venceu o Ferroviário Maputo por 1-0, mesmo assim, não conseguiu, então, a sua manutenção no Campeonato Nacional. É preciso também referir que, para além do Machiquen, desceram também nessa época o Teste do Pumbo, Bahia de Pemba, o Desportivo de Nacala e o Chibuto. Há que referenciar também o fato de nos confrontos diretos, nomeadamente em 2019, o Ferroviário da Beira Machiquen, a equipa do Ferroviário da Beira, aqui no Caldeirão, ganhou por 2-0. Foi precisamente a última partida entre o Ferroviário da Beira Machiquen, aconteceu justamente em 21 de julho de 2019. Machiquen perdeu por 2-0. O Ferroviário marcou por Fabris e Linica. Portanto, aos 54 minutos e também aos 92 minutos, a equipa de Machiquen perdeu aqui no Caldeirão, depois de ter vencido, portanto, 1-0 em Maputo.
1: Fernando?
0: A equipa do Ferroviário, nessa altura, estava sob a orientação técnica de Edson Nyerenda.

0: Portanto, sim?
1: Sim, vamos para o campo 27 de novembro, para o contacto junto do colega Daniel Américo para as primeiras incidências da segunda parte do jogo entre o Xingali e Black Bulls. Américo, o Daniel. Daniel Américo. Campo 27 de novembro. Não temos a Daniel neste momento. Fernando vai então dar seguimento ao relato dessa partida entre o Ferro Verde da Beira. Mas se quer, voltaremos ao contacto dos colegas no campo 27 de novembro. Até já.
0: Curiosamente, na terça, é que nessa altura em que o Ferro Verde da Beira joga com o Machaquene para a 13ª jornada do ano 2019, nessa altura o Ferro Verde da Beira era o líder do campeonato com 24 pontos. Liderava o Campeonato Nacional de Futebol Moçambola versão 2019 com 24 pontos. E o curioso é que nessa altura o Ferro Verde da Beira é líder da prova maior do futebol nacional esta temporada com 10 pontos. Portanto, cruzam o caminho, mas o Ferro Verde da Beira Machaquene com o Ferrovel a liderar o Campeonato Nacional de Futebol. Pontapé de livre para a equipa de Machaquene. A bola ganha muita altura. Vai para o meio-campo da equipa do Ferrovel. Subiu o jogador da equipa do Ferrovel. Fez a primeira corda. O Charco vai para a linha. Recolheu a linha. Cerco central. Dobra a base. Mete a esquerda para a equipa de Maré. Aí está ele. Ultrapassou ao contrário. Aí está ele com a bola controlada. Está no bico da área. Já na esquerda para fazer o cruzamento. Não. Preferiu jogar o curto ali para a equipa do King. Chegou o primeiro jogador da equipa do Ferrovel. Desastrado o remate. A bola vai para as mãos do guarda-redes da equipa de Machaquene. Foi para o chão. Guarda-redes da equipa de Machaquene. Bem, outra vez a rebolar aí o guarda-redes da equipa de Machaquene. O árbitro da partida diz que foi importunado pelo que é pontapé de livre para a equipa tricolor. Pontapé livre para a equipa tricolor, numa altura em que estamos com 8 minutos já jogados na primeira parte. Mantém-se o 1, aliás, o 0 para a equipa do Ferro Verde da Beira, 0 para a equipa do Machaquene. 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É a quinta jornada do Campeonato Nacional de Futebol da Primeira Divisão, Moçambola versão 2026. Rola Xerco, círculo central, a bola vai ficar à direita, para quem? Para Beu, recebeu Beu, com pé direito, vai trabalhar com o mesmo, endossa para a direita, empurra para a Daia, vamos lá, vai chegar a bola, chega o primeiro jogador aqui para o Machaquene, faz o primeiro corte, mas recupera a chance efetuada para o jogador aqui para o Ferroviário. Daio entregou mal ao adversário, agradece o jogador aqui para o Machaquene, tentativa de carregar aqui para o Machaquene, empurra no central, a bola vai para o Lou, abre tudo para a direita, empurra para o companheiro. Ao lado da circunstância, a recebeu, está na cara do adversário, volta na circunstância, tenta passar por ele, abre tudo para o companheiro, aí está o jogador da equipa do Ferro Verde, fez a primeira corte, ganha canto a equipa do Machaquene, ganha o canto a equipa do Machaquene, ponta direta da equipa tricolor, e ponta pé de canto para a equipa do Machaquene. É um jogo que está complicadíssimo para a equipa do Ferro Verde da Beira, na perspectiva de encontrar o meio campo contrário, está muito difícil. A equipa do Machaquene nessa altura pelo menos tenta povoar o meio campo da equipa do Ferro Verde da Beira, portanto vem com uma outra postura a equipa tricolor. Ponta bem de canto já foi, a bola vai ser movimentada, é a toda a largura do terreno, fica na esquerda, vamos ver se chega o jogador Lolo, jogo atrasado, corta a ser efetuado, outra vez para o jogador da equipa do Ferroviário, carrega o Machaquene, tentativa de passar justamente o Leo cruzou para o corte, novo canto para a equipa do Machaquene. O corte para canto da equipa do Machaquene. Tal como disse há instantes, a equipa do Machaquene vem com uma outra postura, está mais ofensiva, está mais atrevida, está com outra bitola, com uma postura diferente daquela que vimos no decurso da primeira parte. O Machaquene provoa e preenche o meio campo, a bola vai ser movimentada, cabeceamento, corta a defesa da equipa do Ferroviário, carrega aqui para o Machaquene, o remate contra o corpo do adversário, Machaquene vai insistir, a bola para o corredor central, outra vez para a equipa do Machaquene. Elton joga atrasado, mete a brincunha para o seu adversário, vamos ver se segue o jogador da equipa do Machaquene, não, o Xerco sai para a linha final, novo canto para a equipa do Machaquene. Bem, uma ponta de canto para a equipa do Machaquene, a equipa tricolor, obviamente a tentar já incomodar de que forma a equipa do Ferro Verde da Beira tem outra postura ofensiva. Estamos já
1: Fernando?
0: Com 11 minutos já jogados, estamos na segunda parte do Caldeirão. Ah, sim?
1: Já temos condições de juntar em antena a Daniel Américo a partir do campo 27 de novembro. Daniel, força, conte-nos então como é que iniciou essa segunda parte.
2: Estamos já com 63 minutos gravados desta partida. O resultado prevalece 0 para o Xingali Tati, 2 para a Associação ABB. Importa referir uma altura que está lá dentro.

0: 4-5 só servíamos com a Natércia. Confesso eu que o jogador que marcou, creio que esta distância, a correr para este banco técnico da Associação ABB, mas deixa-me ouvir rapidamente aqui o Exídio Pascoal, Estrada de uma colheada aqui no campo da HCD.
1: É verdade, o jogo até começou bem nesta segunda parte, mas o Xingalo voltou a claudicar e a ABB não se fez derrogado e fez o 3-0 por intermédio do Camisola 20, António, que também entrou nesta segunda parte.
0: Anotar-se a contabilidade é consigo, António Faz, o terceiro de ABB.
2: E esse é o primeiro golo de António nesse Moçambola. A ABB totaliza agora 5 golos e o Moçambola tem um registro de 40 golos. Vamos então continuar aí no campo a 27 de novembro para as incidências dessa segunda parte.
0: Porque queria dizer que a equipa de ABB a vencer, mas o técnico desta equipa, o Nelson Santos, a mexer mais o seu xadrez em relação ao Mr. Arthur Bacassar, que só tirou do seu 11 o Arcélio para seu lugar, lançado o Jorge do Valtor, que equipa de APP, saiu o Montari para seu lugar, entrou o Cribildo, igualmente saiu o Ângelo para o seu lugar, entrou o Jeita, mas creio, Egídio, que depois há mais um jogador que saiu por parte do APP.
1: Sim, entrou o jogador Stefan para o lugar. Não tenho aqui o registro de quem saiu, mas entrou para o seu lugar o Stefan.
0: Sim, creio que saiu o seu Ângelo Cantor para o seu lugar. Entrou o Stefan de uma altura que a equipa de ABB vai para o ataque. Ali na grande roda do corredor central. Vai trabalhar com o pé esquerdo ali para o seu companheiro. Vai chegar a primeira equipa de Xingal de Itapos ali encostado pela esquerda. Vai trabalhar, procura a linha de passos. Encontrou ali para cá, para o Camisola 27 nas costas. Na circunstância, chama-se não 27, mas sim era 28. E o Jorge que é travado ali, falta, fica. O arremesso lateralizado, direito a pertencer à equipa de ABB. Vai ali Camisola 19 nas costas. Na circunstância, chama-se o Camisola Zanov, que vai trabalhar ali para o seu companheiro, larga de qualquer maneira, mas ali pela esquerda, que vai para a linha de passe, já encontrou ali, engata a primeira, engata a segunda, ali tem a projeção lateral da área da grande realidade, pode ter um cruzamento ali para essa altura, chega a primeira ali, Camisola 20, aqui tira ali o recém-entrado, tal para ali da linha final, vai ser ponta, pé, saída para a terceira equipa do Xingal de Tate. Ananias com o esférico, vai colocar na marca Ananias, não tem muito tempo a perder, o que vai fazer Ananias agora sim, vai partir, vai ser mesmo Ananias encarregado da execução, manda toda a gente subir no retângulo desse jogo. Vai ali, estamos já com 77 minutos gravados nesta a segunda desta partida, com este resultado de 3-0 do marcador, numa altura que o técnico Nelson Santos volta a mexer o seu xadrez, saída agora do Camisola 21, a entrada do Camisola 30, Camisola 30 este é o Cândido, sai o a Camisola 21, da circunstância, o Cadre, sim, o capitão da equipa, o Cadre, para seu lugar é lançado o Cândido, numa altura que o Hernani Soluane, o guarda-redes internacional moçambicano, vai ajudando ali o Camisola 29, o Jaita, com a braçadeira. Vai ali, agora sai ali a equipa do Xingal de Tete, por intermédio, isso, agora para o Baixinho Camisola, 9 nas costas, e o Centenirto ali, por além de passa, chama ali a velocidade do seu companheiro, que vai ali, de qualquer maneira, chega primeiro para além da linha lateral, vai ser arremesso lateralizado direito para a equipa de APP. A Camisola 27 nas costas, vai largar ali para o seu companheiro, já largou, já vai ser Cribildo. Cribildo ali, procura a linha de passa, encontrou o Hernani, que vai trabalhar com a parte interna do seu pé direito. Calmamente, Hernani, procura a linha de passa ali, vai fazer o quê? Agora sim, a estimação vai para lá, para cá, não. Agora sim, largou para a Camisola 30 nas costas, vai trabalhar Camisola 30, procura a linha de passe, também já encontrou mais atrasado, olha para o Hernani Soluane, tem ali pela direita, o linha de passe, não, o Hernani prefere fazer, a roubar mais alguns metros, o Hernani vai fazer o agora sim, já largou para o seu companheiro, este vai trabalhar ali com a parte interna, procura a linha de passe, agora sim, tenta lateralizar, só aqui é para o corredor direito, na sua zona defensiva, ali procura a linha de passe, já encontrou ali para o autor do terceiro gol, que vai jogar de qualquer maneira, chega primeiro a Lione vai trabalhar mais atrasado ali para o seu companheiro, Camisola 5 nas costas, é Filton ali, está ali no corredor, sentar para Xabine ali, travado ali por todo o jogador, o Arthur Batista. Viu e diz que falta. E o Arthur Batista disse, senhor Nelson Valdelse, 40 anos, 15 anos como Arthur, mas tem 12 anos no quadro nacional. É docente há 10 anos, mestrado em Ciências Políticas e Relações Internacionais, casado e pai de três filhos. Vai ali colocar pontapé livre para pertencer à equipa do Xingal de Tata e vai ter camisola 3 encarregado à execução. Polido no corredor central da sua ofensiva do meio do terreno contrário. Vai procurar ali de passar agora sim com o pé esquerdo ali para Issa. Issa vai trabalhar, vai procurar ali de passar. Issa agora sim tenta lateralizar para o seu companheiro mais encostado pela esquerda. Essa vai trabalhar por golinho de baixo, encontrou ali o Leone com o pé esquerdo na simulação, para lá, não vai para cá, agora sim, chega primeiro o APB que vai trabalhar com parte interna, sem perder de camisola da nova nas costas, creio que esteja enjeitada, mas sim, vai trabalhar ali para o seu companheiro de qualquer maneira, pelas alturas, chega primeiro o Chicago de Tate, é ali no corredor central, na grande roda, não, chega o Leone, tenta controlar, não controla nada para ali, da linha lateral, bem próximo ao banco técnico do Chicago de Tate, deste lado, para quem conhece neste campo da HCB, vai trabalhar ali para a Dania não pode agarrar, porque as vezes acimada, agora vai fazer o quê? Calmamente, coloca ali para que a camisola feche nas costas, na circunstância, o seu companheiro Osvaldo. Osvaldo ali para Chamide, roda o pé a Chamide na grande roda ali para Leone, a Leone está ali encostado à esquerda, bem próximo ao banco técnico de duas equipas, agora Leone agora vai fazer um cruzamento, tira um cruzamento, vai a Leone para o Chingal de Tete, pode chegar, não chega nada, porque chega primeiro ali a controlar o camisola 12 da equipa do ABP, é Danilo, Danilo mais atrasado para o seu companheiro que tira de qualquer maneira para a zona ofensiva, que chega ali camisola 6, que vai controlar o Osvaldo, não, Osvaldo vai jogar com a Danilha, não, sim, agora sim, a Danilha, a segura diz que é Chamide, olha para a Danilha, já movimentou ali para camisola 9, de Nilson de Nuto vai trabalhar ali no corredor direito para isso, aí só tem um esquerdo que vai tentar rodopiar, não, procura a faixa de situação, agora sim, tenta meter no corredor central a encontrar de Nilson, de Nilson chama o seu companheiro, vai, olha ali, pode entrar mas levanta ali, levantado ali a bandeirona do senhor Dorival Liquitua 11 anos de experiência nessa arbitragem. Vai ser um pontapé livre a pertencer a esta equipa de ABB. Hernani Siluane na marca. Já movimentou a Hernani. Agora sim para o camisola 19 nas costas. Aqui vai trabalhar ali, procurando o passo de tem o seu companheiro ali pelo corredor central. Agora sim encostou pela esquerda. Vai tirar um cruzamento agora no centro, na área da grande finalidade. Vai trabalhar a equipa de ABB. Onde é para ABB? Pode sair o rebate. Rebate! Enquadrado a baliza. Estamos com 71 minutos gravados nesta partida com este resultado 0-3, Egídio, Xingal de Tete, sem alternativas.
1: Sem alternativas e praticamente com este 3-0 a partida foi sentenciada e neste momento vai passeando a classe da equipe da ABB.
2: Muito bem, voltaremos a vós. Voltaremos a vós, vamos então regressar ao Caldeirão do Chiveve. Fernando Dias, como é que está esse ferro verde da Beira Machacana?
3: Está muito difícil para a equipa do Ferroviário da Beira. Extremamente complicado para a equipa do Ferroviário. Tenta tudo, para tudo, por tudo, para chegar ao golo, mas com muitas dificuldades. Aliás, com muita classe a defesa da equipa do Machacane, pronta para as encomendas. Ferroviário da Beira inconformado com esse resultado. Alteração acima da outra. Uma vem atrás da outra. Há pouco saiu o Beu para o seu lugar, entrou a Amorim e também saiu o jogador Telinho para dar o seu lugar a Reca, quando já anunciamos a saída de Hervé e a entrada de Lauquim. São três alterações na equipa do Ferroviário da Beira, naturalmente inconformado a saída do Beu. Creio que foi justamente forçada, porque Beu joga sempre condicionado, com problemas musculares, e hoje, portanto, não foge a regra, pediu então para ser substituído. Então o jogador, portanto, Amorim entra para o seu lugar. É Amorim que tem a bola. Joga atrasado. Entrega ali, porta para o Pauzinho. Pauzinho. Pauzinho recolheu, entregou para Amorim. Amorim, três nas costas, recebeu com a parte interna da ponta direita. Abertura para a direita, empurra para o companheiro. Vai subir, Reca para lá. Tenta passar para o adversário, não consegue. O senhor vai para Amorim. Recebe com o pé direito, vai trabalhar. Mete para a corda central para Sidique. Recebeu o Sidique. Ultrapassou a divisória. Sobrou a corda central. Círculo central. Ultrapassa a divisória. Parou, rolhou. Rodou sobre si próprio. Vai procurar o companheiro. Abertura para a direita. Abriu o senhor também para Reca. Vai receber um Reca com peito. Baixa a relva na cara do adversário. Tenta passar por ele, tem dificuldade, peito meter com o cruzamento, lado esquerdo, ataca o Ferroviário, porque é para Maré, cortou a defesa da equipa do Ferroviário, olha a equipa do, aliás, do Machaqueiro, corta a defesa da equipa do Machaqueiro para canto, ponta de canto para a equipa do Ferroviário. Corner pela direita, conforme ataca a equipa do Ferroviário da Beira para intermédio de Maré. Maré coloca o esférico no metro do quarto do círculo. Os jogadores vão se posicionando na pequena e grande área. Já baliza sobre a responsabilidade de Abas. Pode levantar Maré. Pode levantar Maré. Aí está ele. Muita luta ali na área. Muita luta na área. O cruzamento. Primeiro poste. Cabeçamento defensivo. Carrega a equipa do Ferroviário. Corre o central para o chefe. Para a faixa central. Entrega ali perto. Não. O ato da partida diz que foi intocado em falta o jogador da equipa do Machacane. Então, pontapé de livre para a tricolor. Quando estão contundidos os jogadores da equipa do Machiquene, 67 minutos já jogados. Mantém-se o zero para a equipa do Ferro Verde Beira, zero para a equipa do Machiquene. Está muito difícil para a equipa do Ferro Verde Beira. É verdade que controla o jogo, mas contrariamente àquilo que aconteceu na primeira parte, a equipa do Machiquene vem com outra postura esta segunda parte. Quero acreditar que virá manter esta postura, não obstante a intenção de pelo menos arrancar um pontinho nesta partida. A bola vai ser movimentada para o jogador da equipa do Machiquene. Próprio guarda-redes Abas. Levanta para o relevado contrário. Bora ganha muito altura. Vai para o campo da equipa do Ferroviário. Corta a ser efetuado para o Bernardo. Ganha nas alturas o jogador da equipa do Machiquene. Mas a recuperação é efetuada para o jogador da equipa do Ferroviário. Carrega a equipa do Machiquene. Outra vez na Iarga. Bora ser movimentada de qualquer maneira. De qualquer maneira, para as mãos do guarda-redes Peizinho. Já jogou com a palma da mão direita para o corredor central. Entrega ali para a Sidica. Está a Sidica aí. Vai galgando o terreno. Tem muito espaço para a manobra. Está sozinho. Está à vontade. Aí está ele. Recua alguns metros. Prefere meter. Faz central para a Chessa. Dobra passe. Mete a toda a largura. Para quê? Para Amorim. Não conseguiu segurar a bola. O Checo vai ficar na posse jogador aqui para o Machiquene. O ataque pela esquerda. É para o intermédio do camisa 7. Trata-se do Lolo. Está na cara do adversário. Bernardo na circunstância. Jogo atrasado. Empurrou para o companheiro. Recebeu o jogador aqui para Machiquene, lorou outra vez, aí está ele, tenta descosicionar, empurra mal para o adversário, ganha o jogador da equipa do Ferroviário. O Chessa, na circunstância, foi empurrado o árbitro da partida, diz que não houve nada, claro, foi de ombro a ombro, rola cheiro com o ataque da equipa do Machiquene, olha o cruzamento para a área, subiu, lá no quarto andar, o guarda-redes da equipa do Ferroviário colocou com segurança, já jogou para a esquerda, seria para a Maré, o corte a ser perdoado para o jogador da equipa do Machiquene, outra vez ataca a equipa do Ferroviário para a esquerda, vamos ver se a bola, o jogador da equipa do Machiquene, estão bem, mas bem posicionados os jogadores da equipa do Machiquene, o corte a ser perdoado. Aí está a equipa do Ferroviário outra vez. O Reca roda sobre si próprio. Passou para o adversário. Está na cara do adversário. Remata o lado. Do poste esquerdo da baliza guarda de Abas. Passou o perigo. E aponta a pedra reta para a equipa do Machiquene. 69 minutos. É isto mesmo. 69 minutos escravados aqui no Caldeirão. Zero para a equipa do Ferroviário da Beira. Zero para a equipa do Machiquene. Alteração na equipa do Machiquene. Sai justamente o Lolo. Vai sair o Lolo. Entra para seu lugar. O camisa 14 é Romão. Portanto, entra Romão no lugar de Lolo. Entra Romão no lugar de Lolo. Também alteração, mais uma. Entra o camisa 17. Portanto, sai o 15 para 16. Sai Paizinho. Entra Boé. Entra Adinani. Portanto, preocupação do treinador Machiquene é manter esse ritmo, pelo menos é o que se vê a nível das alterações que foram observadas há pouco. O Ferroviário vai atacar, é por um treinamento justamente do Reca. Reca mete para a esquerda para Walter. Walter tentativa de acertar o companheiro, o Cheiro contrapassa a linha lateral, lançamento para Walter. É na esquerda do ataque da equipa do Ferroviário. Está a acabar o jogo no Caldeirão. Já falta muito tempo, obviamente. Mas é muito preocupante para a equipa do Ferroviário que não está a conseguir os seus intentos. De, pelo menos, chegar ao primeiro. Rola o cerco. A bola sai para a linha lateral. Lançamento para a equipa do Machiquene. Jogo muito embrulhado. O Machiquene vai tentando, sempre que possível, incomodar a defesa da equipa do Ferroviário da Beira. Lançamento pela direita conforme ataque a equipa do Machiquene. É por entremédio de Salomão. Não, que é aquele espião. Espião, um jogo atrasado. Mete mal, o cerco ganha muita altura. Vai para a cabeça de Walter. Fica no peito do jogador da equipa do Ferroviário. Reca na circunstância. Roda sobre si próprio. Procura Mapangani. Recebeu o Walter. Muito calmo, muito tranquilo. Pausado, denunciado, previsível. Cruzamento. Bem, o Ferroviário hoje também está a jogar. Está a jogar muito aquém de... daquelas expectativas e, sobretudo, em função do que produzira justamente no último confronto diante da equipa do Costa do Sol. E também ao seu caudal ofensivo ante a equipa da União Desportiva do Songo. Portanto, não parece estar aos níveis que esteve nesses dois confrontos, precisamente. A bola vai ser movimentada para o jogador da equipa do Machiquene. Fica para o corredor direito. Do ataque da equipa do Ferroviário. Sai para a linha lateral. Mas o árbitro partida diz que é também livre para a equipa do Machiquene. Os tricolores vão pouco a pouco ganhando espaço, ganhando confiança, ganhando terreno. Evidentemente, com o correr do relógio, vão tendo mais confiança, como é evidente. Vai rolar a bola no Caldeirão. Atenção, pontapé livre para a equipa do Machiquene. Abraço a todos que nos acompanham. O som é cuidado por Mário Felipe. Temos o Estúdio Central já na terça do mais. Um abraço a todos que ouvem o canal desportivo no país e no mundo. Gonçalo Novela, ouve-nos de Maputo. Especial abraço para este grande amigo, Wilton Sabino, sempre na sintonia de rádio de desporto. E tente ouve-nos, Wilton. Dalito Cambula, num chupal em Maputo. André Pequenino, desde Pemba, em Cabo Delgado, no relvado do seu restor. Acompanhe a transmissão internacional do canal desportivo da Rádio Moçambique. 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A bola para Walter, mete para a faixa central, o corte a ser efetuado, carrega o ferroviário, completa o livro Salomão, a bola ganha meio dura, sempre em central, lançamento para a equipa do ferroviário, vai ser efetuado por Walter, aí está ele, joga atrasado para Bernardo, recebe, para, olha, se indique na circunstância, abre para o corredor direito, para quem? Para o jogador que entrou há pouco, é justamente o Amorim, jogou atrasado para o guarda-redes, Paizinho não pode agarrar, mete para a esquerda, vai atacar o Sidik, ultrapassa a divisória, cabeça levantada, abre os olhos, Sidik descongestiona, mete Amorim, recebe parte interna da ponta direita, endossa ali perto, o Chessa passa para o adversário, mete para a direita para o Amorim recebe, vai na cara do adversário, Amorim ponta direita, cruzamento já foi efetuado, e para a área, cabeçamento de lá, o King não chegou, chegou o Ferroviário, o remate, atenção, corta de equipa do Machequim para lá, de Gadral. Lançamento para a equipa do Ferroviário. Vai ser efetuado daqui a pouco por Amorim. Aí está Amorim. A bola rola na nuca. Mete para Maré. Recebeu, rodou seu princípio para recuar. O metro foge a marcação do adversário. Meteu para a direita para Amorim. A bola vai para a direita. Ninguém vai para o jogador. Ninguém para o Mazaguin. Passou para o adversário. Recebeu o Salomão. Vai meter para a faixa central do relevado. Endossa ali perto para o companheiro. A Dinani, aí, na circunstância, entrou há pouco. E mete para a faixa central do relevado. Jogou atrasado. Empurra para o companheiro. Para quem é aquele espião? Vai meter em profundidade para solicitar a corrida do companheiro. Corta a ser efetuada para o jogador da equipa do Ferroviário. Vai para a corda esquerda, cara para Walter. Walter levantou de qualquer maneira. Bola saiu até do meio horizonte visual. Ficou na para o jogador da equipa do Machequen. Fica outra vez para a esquerda. Cá na esquerda. Acerta nas coxas. Dinani na circunstância. Meteu para tudo. Largura do relevado. Meteu para a direita para o gol. Para Orlando Salá. Recebeu, parou. Meteu para o adversário. Entregou ali. Fez ainda não. Simulou que ia, não foi. Simulou que vinha, não veio. A bola vai para o jogador da equipa do Ferroviário. Vai estar. Aí está. Dai Antônio. Meteu para a faixa central. Endossa para Maré, Taio recebeu, passou para o adversário, mete para a direita para a Chessa. Aí está a Chessa, pode linha, ir para a final, pode ir para a final para fazer o cruzamento, tem dificuldade, o cruzamento saiu contra o adversário, ganha o jogador da equipa do Machequim. Aí saiu outra vez para contra-ataque a equipa do Machequim, para o corredor lateral esquerdo, a bola vai ficar ainda em. Quem é que ele está fora de jogo? Visto daqui, o árbitro assistente levanta a bandeirinha, pelo que ponta de livre para a equipa do Ferroviário, está caindo o pano, faltam 16 minutos para acabar o jogo. No Caldeirão! 0-0 no marcador, Sidik agi, ultrapassa a divisória, aí está ele com a bola controlada, tem espaço de manobra, está à vontade, está sozinho, procura companheiro desmarcado, foi para o chão, foi importunado, o árbitro diz que é para o livre para a equipa do Ferroviário, o esforço vai ser colocado na trajetória entre a zona limite do meio campo e limite da área, já foi curto, lateralizado, o pontapé livre para a equipa do Ferroviário. Amorim recebeu. Pascoal! Pascoal Amorim! Rodou sobre si próprio. Mete para a faixa central do relevado. Entrega para Sidik. Aí está Sidik. Procura o companheiro marcado. Mete para a área. Para lá o King. De cabeça. Mete mal para o adversário. Grande jogador da equipa do Machequen. Carrega a equipa do Ferroviário outra vez para o intermédio do que é aquele? É o Chessa Seta. Meteu para Amaré. Amaré outra vez para o corredor direito. Tenta levantar o jogador da equipa do Ferroviário. O Chessa vai para quem? Para o jogador da equipa do Machequen. Outra vez para o intermédio de Adinani. Adinani meteu mal para o adversário. Agradece o jogador do Ferroviário. O Sidik pode atirar contra o corpo do adversário. A bola vai ficar. Outra vez o ataque da equipa do Ferroviário. O cruzamento é para a área. Dá toda a largura. Subiu! Abaixo! Guarda-redes da equipa do Machequen. Foi lá no terraço de Esquece Minha. Procou com segurança o laranjado. Abaixo! Guarda-redes da equipa do Machequen.
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3: Já chutou para o meu campo contrário. A bola vai para o meu campo da equipa do Ferroviário. O corte a ser efetuado de cabeça. Fica através. Sim,
2: Fernando.
3: Na terça chamou
2: sim,
3: bem ou não?
2: Sim. Bola vai tempo ficar. De jogo e resultado.
3: Sim?
2: Atualização, tempo de jogo e resultado para seguirmos a Tete.
3: Bem, estamos a 14 minutos do final da partida. Mantém-se 0 Ferroviário da Beira, 0 para a equipa do Machaquene. Vamos para este canto, depois devolver uma palavra. Estudos centrais para virtualmente, na terça, fazer uma viagem a Songo. São muitos quilômetros, mas a magia da rádio não tem dificuldades. Canto saiu, não resultou, mas ataque Machaquene. D4 para 1, pode haver perigo. Embrulhou o jogador da equipa do Machaquene. Pode atirar, rematou, ainda não, simulou, atirou contra o corpo do adversário. Grande perdida da equipa do Machaquene. Estava tudo aberto para o golo da equipa do Machaquene. 13 minutos para a final do jogo. 0 Ferroviário de Beira, 0 para Machaquene na terça.
2: Até já, campo 27 de novembro, Daniel e Egídio.
0: 84 minutos desta partida, com o mesmo resultado: 0 para o Xangai de Tete, 3 para a ABB.
2: Vamos então para as emoções.
0: Gídio, quero começar mesmo consigo. Minutos, instante, o que esperar deste Xangai ABB?
1: Já não se espera muita coisa nesta altura da partida. Porque a partida está quase no fim. O Xangai também já não mostra muita resistência como esteve na primeira parte e no início da segunda. E a ABB vai jogando a seu belo prazer, vai trocando a bola de pé para pé, vai circulando a bola à extensão do todo relevado. Enfim, vai gerindo o resultado que está praticamente garantido para os três pontos.
0: Numa altura que a equipa do Xangai de Tete, o técnico Artur Macassar, mexeu no seu xadrez e saiu o... Creio que saiu o Alberto para o seu lugar, entrou o Nuno, igualmente saiu o Arcelio, não Arcelio, mas sim saiu o Paulino para o seu lugar e foi lançado o Michel. Numa altura que o Xangai de Tete vai ali fazer o arremesso lateralizado direito, por intermédio do Issa, e só tem um esfero que vai largar ali para o seu companheiro, já largou ali para a camisola 3 nas costas. Já se puxou, já para o Osvaldo. Osvaldo tenta lateralizar ali no corredor central para o seu companheiro. 3 vai trabalhar, não 3 porque já está fora. É 8 o Michel. Michel vai largar ali para o seu companheiro Issa. Issa tenta rodopiar ali no corredor central para o Corinthians, já encontrou, mas chega primeiro ali o camisola 10 da equipa do APP, que vai jogar calmamente ali para o corredor direito para o seu companheiro. Vai fazer o que? Calma, para o Corinthians, já encontrou ali. Procura ainda, devolve para o seu companheiro camisola 27 nas costas. Na segunda chave, assim o Crimil do Crimento ali, trabalha ali para o seu companheiro, não chega no somente para aquele limite, tenta rodopiar com o Nuno, não, vai lutar com o Nuno, agora tem Crimento, joga mais atrasado para o seu companheiro, vai trabalhar ali a equipa do ABB, que vai passeando o seu clássico, como disse ali o nosso colega Egídio Pascoal. Olha para a ABB, está na grande roda, camisola 19 nas costas, na sequência chama-se o camisola 19, Stefani por colinha de passe, encontrou mais para além da cortina defensiva, como diz o árbitro da partida, o senhor Isaac Domingos, vai ali colocar o esférico da marca para a cobrança do pontapé. Livre a pertencer à equipa do Xangai de Tete. Vai ser o Chamini. Chamini não prefere que seja o Issa encarregado de execução. O relógio também não perdoa. O cronômetro marca 86 minutos gravados nesta partida. Olha para a equipa do Xangai de Tete no corredor central. Já largou ali, mas encostado pela esquerda. Para o seu companheiro vai tentar trabalhar. Trabalha assim com o Ananias. Ananias tem um esférico, não pode pegar porque as regras se manda. No corredor central encontra ali o Garçom. Que o Chamini ali para o seu companheiro Edmilton. Edmilton vai fazer com ali com o Nuno. Nuno vai fazer o que com o Chamini. Chamini vai endossar o esférico ali no corredor esquerdo. Vai entrar no corredor central. Olha para o Chamini. Chamini não ficou com o Nuno. Nuno vai lutar com o seu companheiro. Vai fazer o que? Nuno já roubou. Sem falta ali. Existe novamente a equipa do Xangai de Tete com o Edmilson vai trabalhar ali, vai fazer o quê? Para o goleiro de passe até ali, encostado, isso não. Mas atrasado ali para o seu companheiro no corredor central. Vai trabalhar Edmilson para jogar ali com o guarda-redes, Ananias, numa altura temos o jogador do Xangai de Tete, super relevado, já levantou, não tem nada de grave agora sim. É o Ananias tem um cheiro, vai fazer o quê? Vai bombear para o Nuno, tem um cheiro, vai controlar, já controlou. Não, porque beneficia do arremesso lateralizado, esquerdo para esta equipa do Xangai de Tete. Edmilson é encarregado da execução, vai levar o esférico a Nuca, não, prefere que seja o Alione, não o Alione, mas porque o esférico pertence à equipa do ABB, como diz assim, o árbitro da partida. 27 nas costas, o esférico levado a Nuca, movimentou ali o Crimindo para a camisola 4, o Celto ali para o Internacional Moçambicano, chama-se Hernani Siluane. Siluane movimenta ali pelo corredor esquerdo para o seu companheiro, encontra ali o camisola 10, que vai trabalhar ali o Mohamed. Mohamed ali tem linha de passe, encontrou o seu companheiro, movimentou, mas chega primeiro ali o Issa, é do Xangai de Tete, que trabalha ali com o seu companheiro Osvaldo. Osvaldo tem o esférico, movimenta para Issa, saída na sua zona defensiva, na grande roda, não, porque chega primeiro o Jamine. Olha para o Jamine, tem pela esquerda, o Nuno vai trabalhar ali com a parte interna, o pé direito, movimenta Nuno, ultrapassa a linha divisória, ali linha de passe para quem? Para o Alione, Alione para Nuno, Nuno tenta rodoviar, não, movimenta para lá, para cá, agora sim, encontrou o Edinildo, vai trabalhar agora sim para o Jamine, Jamine deu um esfero para o Edinildo, vai movimentar, agora sim, encontrou o Nuno, Nuno vai fazer o quê? Pode dar o cruzamento, não, movimenta para ser curto, para quem? Para o Alione, Alione para Nuno, Nuno movimenta, mas atrasado ali para o seu companheiro, é o Filton, tenta lateralizar ali, para quem? Para o seu companheiro, Camisola. Mas nas costas, é o Osvaldo. Osvaldo ali para o seu companheiro recém-entrado, que vamos lá 8 nas costas, chama-se Michel. Michel tem um esfero que vai trabalhar. Olha para o Xingal de Taça. É a transmissão mundial do canal esportivo da Rádio Moçambique. Vai ali no corredor central, ali da área da grande penalidade. Chega Nuno, desperdiça essa oportunidade e poderia fazer alguma coisa a mais. Vai ser ponta, não, ponta bem, mas sim. O arremesso lateralizado de esquerda a pertencer ao Xingal de Taça. É o sítio, o Xingal é aquele que está a movimentar mais. Fica na finalização.
1: É verdade, vai correndo, vai dando tudo o que tem e tudo o que não tem nesta ponta final. Infelizmente que a bola não entra na baliza.
0: Também todos os estados, vamos ver a placa de minuto de compensação, porque já vamos ali a 80 minutos gravados nesta partida. Vai valendo ali o 3-0 a favor da equipa do ABP, ali onde vai levar o Ferco, leva o Ferco a Ducas ali para o arremesso lateralizado esquerdo para o Leone, agora sim para o Dimitri, limpa o primeiro, limpa o segundo, tem o Leone para tirar o centro, não tira nada, porque fica ali sobre o relevado e vai ganhar do pontapé de canto a pertencer a este Xingal de Tata. Agora sim, já foi levantada a placa 5, vamos jogar até o minuto 95, vai movimentar a equipa do Xingal de Teto, vai beneficiar de um pontapé de canto numa altura que o jogador do Xingal de Teto foi ali perfilando na área da grande penalidade do ABB, vai chegar, vai procurando chegar ao, pelo menos ao disco de hora, vai haver com o braço agora sim movimentado ali para as alturas, mas vai lá o guarda-redes Hernández, olha para Hernández, já movimentou ali, vai engatar ali, a primeira engata, a segunda não, prefere adiantar ali para o seu companheiro, que é o 7, o Wisse vai trabalhar com a linha de passo, o Wisse vai fazer o que? Simulação, vai para cá, tenta rodoviar, já passou, limpou o Wisse, vai ali movimentar, vai entrar, não entra nada, porque olha a controlar a defensiva do Xingal de Tete, deve sair rapidamente ao Wisse de Pascoal, 5 minutos, justifica-se ou não, nessa paragem, nesse minuto de compensação desta partida?
1: Justifica-se, sim, senhora, para compensar também as várias substituições que foram feitas ao longo da partida e algumas paragens durante o jogo.
2: Está certo. Então, voltaremos para as incidências finais. Vamos então regressar ao Caldeirão do Chivev também para acompanharmos as últimas incidências dessa primeira parte e sabermos também qual é o tempo de compensação. Fernando.
3: Quarenta minutos da segunda parte. Mantém-se o zero para a equipa do Ferroviário da Beira. Zero para a equipa dos Machaquene. Ferroviário da Beira com imensas dificuldades e alterações. Camanga e Beto Maravilha entraram há pouco para dar outra cutilância ofensiva da equipa do Ferroviário. Olha a ponta direita, cruzamento. Rasteiro! Cruzamento da direita, ponta pé de Louquinha, bola tapa o jogador da equipa do Machaquene, saiu para a linha final, guarda-partida diz que é ponta pé de baliza, não ponta pé de canto, pelo que é mais uma situação de perigo junto à baliza da equipa do Machaquene, não há possibilidade de Ferroviário chegar ao gol, mesmo com essas investidas, está dificuldade, está difícil para a equipa do Ferroviário da Beira, mas o jogo está aberto, faltam 5 minutos, podemos a qualquer momento ter gol. Tem um do outro lado, o Machaquene também está atrevido, essa segunda parte veio com outra postura, a equipa tricolor, a bola vai ganhar, muita altura, vai para Beto Maravilha, fica em Amorim, vai fazer para o gol, o Xerco ultrapassar ainda não, o Xerco ainda em Amorim, vai se embrulhar, o Xerco ultrapassar ainda não, lançamento para a equipa do Machaquene. Arremessa na linha para a equipa do Machaquene, para o treinamento de Adinani. Adinani meteu para a esquerda, empurra para o companheiro. Rodou sobre si próprio o Buene. Não consegue passar para o adversário. Foi carregado o jogador da equipa do Ferroviário, mas está muito bem este senhor Eugênio Nhantave, de 1,70m, 68 quilos. 3 filhos, casado, 44 anos de idade, nasceu em fevereiro, precisamente a 3 de fevereiro de 1982. Esse senhor Eugênio Yantá faz o seu primeiro jogo como árbitro principal nesta edição do Campeonato Nacional de Futebol. Está muito bem no jogo, imparcial, digamos assim, pelo menos isto, né? Esta avaliação que eu faço, a atuação de Eugênio e seus pares. Ponta, pé de livre, não, de livre para a equipa do Machaquene, está contido o guarda-redes da equipa do Machaquene, base na circunstância. Faltam 4 minutos para acabar o jogo, pelo menos para vermos o placa de compensação. Deixa-me mandar um grande abraço para Justino Faduco, lembra-se dele, né? Há pouco falei de árbitro, ia falar de arbitragem, não se pode nunca se esquecer de um Justino Faduco. Escuta a nossa transmissão desde a cidade da Machixe, muito particularmente na província de Inhambane. Justino, um abraço para si, não é? Estamos aqui exatamente no Caldeirão a fechar, aliás, a abrir a quinta jornada, não é? Isso é que é mais correto, não é? Abrir a quinta jornada do Campeonato Nacional de Futebol, versão 2026, uma jornada que tem goleada no Songo de ABB sobre o Xingal de Tete. O Xingal de Tete precisa rapidamente de regressar, bem, a sua origem, não é? É verdade, precisa do Municipal 25 de Setembro para começar a desenhar o seu campeonato. Infelizmente, a jogar fora de portas é extremamente difícil. Um abraço também para Guidiri, João Guidiri, ouve-nos a partir de Balama, na província de Cabo Delgado. Estamos a 3 minutos do final da partida, a 0 a 0 no Caldeirão. Pontapé de livre para a equipa do Ferro, Vera Beira, livre para Amorim, não que deixa que seja o companheiro da defesa, Sidic na circunstância para chutar o pontapé, a entrada do meu relevado contrário, na entrada do meio campo da equipa de Machaquen, cai o pano no Caldeirão, está a acabar o jogo no Caldeirão. Não é bom resultado para o Ferro, Vera Beira, é extremamente importante para a equipa de Machaquen, ganha talento, ganha confiança, ganha vivacidade e começa a desenhar então o seu percurso no Campeonato Nacional. Empatarem fora de portas, muito particularmente no Cabo Delgado, muito particularmente no Caldeirão, não acontece todos os dias. Rola Xerco, fica na posse do jogador da equipa do Ferroviário, bola para a esquerda, agora para o Ronaldo, recebeu, vai pingar ainda um chuveirinho para a área contrária, corta ser efetuado, o jogador da equipa do Machaquen, carrega a equipa do Ferroviário, tentativa de remate contra a equipa do adversário, Xerco vai ficar na esquerda do ataque da equipa do Machaquen, à direita da defesa da equipa do Ferroviário, a finta do jogador da equipa do Machaquen, foi carregado o jogador da equipa do Ferroviário, ponta de livre para a equipa do Ferroviário da Beira. Está a acabar o jogo no Caldeirão. Está a acabar o jogo no Caldeirão. Estamos a ouvir também um grande amigo, Adilson. Um abraço para si, Adilson, presidente do Clube Ferroviário da Cala. Liderava o campeonato até entrar na quarta jornada, né? Do Campeonato Nacional de Futebol. Esta equipa do Ferroviário da Cala, meus amigos, é por nas últimas 3, 4 jornadas.
2: Fernando, o Daniel parece ter a possibilidade de fazer reportagem. Daniel, é isso? Daniel?
4: Sim,
2: dizia.
4: Vê que terminou a partida aqui no campo 27 de novembro, no campo da HCP. Há uma possibilidade de abordagem para a Tércia.
2: Vamos a isso. Vamos ouvir os intervenientes.
4: Boa tarde, em direto para o canal desportivo da Rádio Moçambique. Qual é a análise que faz desta partida?
5: É triste por estes números, não é? 3, é triste. Alguma desatenção dos nossos jogadores, um bocadinho de falta de mobilidade, porque há uns quilômetros e quilômetros na estrada, não podemos nos pegar por aí também. Tivemos 2 gols na primeira parte, mais consentidos, há um bocadinho de distração, mas esses rapazes precisam de frescura física e estarem aqui prontos para o futebol, porque o que acontece às vezes não abona e não vamos ter resultados melhores assim. É muita coisa mesmo. Então, para o futebol não dá.
4: Isso é só para consultar, Nessa. Se calhar o fator casa emprestado esteja a influenciar até a quinta jornada a fazer um ponto?
5: Não, para além do fator casa, são quilómetros, como disse. A gente está toda hora na estrada e para o organismo humano, às vezes, podes crer que a vontade está lá, mas depois não reagir. Acontecem situações que a gente vê em bolas que o jogador quer, mas as pernas às vezes prendem e quando é complicado. Então temos que retomar em casa, termos a frescura física, a mobilidade suficiente para podermos jogar. Agora, o contrário disso, paciência, não há medida para lado nenhum.
4: Obrigado, Bilce. Da terça desta feita aqui, ouvimos o técnico Arthur Macassari,
0: o técnico da equipa do Xingal de Tata. Estamos a tentar procurar aqui o técnico da Associação ABB para ouvirmos a reação em torno desta partida. Vou aqui tentar dar um esforço, correr mesmo aqui no campo da HCE para poder conseguir falar com este técnico que neste momento vai dando algum dedo de conversa com o guarda-redes Macedo. Ministro, boa tarde, em direito para o canal desportivo da Rádio Moçambique. Qual é o análise que faz desta partida?
6: O mais importante foi o que a gente conseguiu, que era conquistar os 3 pontos. Vínhamos até com a missão de conquistar 6, conseguimos levar 4, acho que o Sousa acaba por ser positivo. Estamos na luta pelo aquilo que são os nossos objetivos, queremos chegar rapidamente ao primeiro classificado. Infelizmente já perdemos pontos em alguns jogos que não deveríamos ter perdido, mas o campeonato ainda é longo e ainda falta muitos jogos. Em relação ao jogo, era importante marcar cedo, era importante não dar confiança ao adversário, e foi o que aconteceu. Marcamos muito cedo, conseguimos chegar ao segundo, queríamos chegar ao terceiro, e dar os parabéns aos jogadores, porque interpretaram bem aquilo que a gente pretendia, porque normalmente contra estas equipas teoricamente mais pequenas, elas dificultam muito aquilo que é o processo da nossa equipa, e era importante marcar cedo. Conseguimos marcar cedo, desbloqueamos o jogo, e depois foi continuar a pôr intensidade. Agora, recuperar, viajar e saber quando é que vamos jogar, porque ainda não sabemos quando é que vamos jogar. Sei que vamos jogar contra 2 equipas da Beira, o Ferroviário e a Liga de Sofala, mas não sabemos ainda quando é que vamos jogar. Mas isso é importante porque hoje também já serviu para gerir. Alguns jogadores têm jogado menos, porque é um campeonato que leva um grande desgaste físico para os atletas. Felizmente não temos lesões, felizmente a nossa equipa técnica está a gerir bem as cargas, está a gerir bem as viagens e os jogos. Mas o saldo, como eu disse, o mais importante desta viagem de 2 jornadas era levar 6 pontos. Não conseguimos, 4. Não vamos felizes, mas vamos satisfeitos, porque queremos chegar rapidamente ao primeiro lugar.
0: Obrigado, porque temos jogo em andamento no Caldeirão de Sujeve. É para aí, Ana Terce.
2: Sim, senhor, então até já. Fernando Dias, vamos então continuar.
3: Acabar o jogo no Caldeirão, dificuldades imensas para a equipa do Ferro Vermelha, mas aqui nos últimos cartuchos foram dados 5 minutos para compensar, já foram consumidos 4, estamos a 1 minuto do final do encontro. O Machaquene vai arrancando efetivamente um precioso ponto no Caldeirão. O Ferroviário para últimos cartuchos, veja o jogador da equipa, o jogador do Ferroviário hoje estão de facto muito perdidos no terreno. Relógio Verde outra vez, o Ferroviário, último ensaio, vai para o ataque, cruzamento, de qualquer maneira para as mãos do guarda-redes Abassi. A bola para as mãos do guarda-redes Abassi, o público já abandona o Caldeirão. Está a acabar o jogo. O Machaquene vai arrancar este precioso ponto. O Ferroviário da Beira está com muitas dificuldades em chegar à área contrária. Movimentação a ser efetuada para o jogador da equipa do Ferroviário da Beira. A bola rola de cabeça em cabeça. Agora vai para a cabeça do jogador da equipa do Machaquene. O corte a ser efetuado está com muito espaço para manobra da equipa do Machaquene. Inicia já a marcha em direção ao meio campo contrário. Bola movimentada. Está fora de jogo o jogador da equipa do Machaquene. Pontapé livre. Vai para o último lance. Quero calcular. Vai para o último lance, equipa do Ferroviário. O árbitro olhou para o relógio. Vai apitar agora o senhor Yantave. O cruzamento, bola para as mãos do guarda-redes da equipa do Machaquene. E agora sim, o árbitro calmamente nem sequer olha para a bola, olha apenas para o relógio. Daqui a pouco vou assinalar também o final do jogo. Aí está, o árbitro indica para o centro e acabou no Caldeirão. Resultado final: 0 Ferroviário da Beira, 0 Machaquene. Portanto, 0 para o Ferroviário da Beira, 0 para o Machaquene. Bom resultado para a equipa do Machaquene. É verdade, passa agora a somar 2 pontos, mas são contas de Ana Tércia. Tomás, sim, está hoje no comando sul central de Maputo. Mas o Ferroviário da Beira, sim?
2: Sim.
7: Tenho a possibilidade de ouvir
2: força.
7: O técnico adjunto do Ferver da Beira, João Abílio. Mister, rapidamente, em direto ao RM Desporto. Que leitura é que faz dos 90 minutos? Esse empate 0-0?
8: Mas a quem veio para arrecadar um ponto. Nós fizemos o possível e não aconteceu. Ah, bem, enfim, dizer que fechou-se bem, bateu-se bem o Machaquene, a equipa que não marca, é para dar nisso, não conseguimos marcar, as oportunidades que tivemos não conseguimos concretizar, é só continuarmos a trabalhar, vermos o amanhã o que vai acontecer.
7: Muito obrigado, ficaram aqui palavras de João Abílio, técnico adjunto do Ferver da Beira. Fernando, vou fazer um compasso de espera, por forma que possa ouvir Zito, técnico adjunto do Machaquene, que ainda vai proferindo algumas palavras à televisão oficial, que aliás que transmitiu este jogo. Ferro Verde da Beira 0, Machaquene também 0. Na terça, não sei se podemos ainda momentaneamente ficar por aqui ou tem possibilidade de reportagem, Tete?
2: Ainda não, Tete ainda não, Tete ainda não. Tete ainda não tem, simplesmente.
3: Felipe, força aí.
7: Sim, Fernando dizia que agora sim eu vou rapidamente a fala ao técnico adjunto do Machaquene. Mister, boa tarde, estamos em direto ao RM Desporto. Que leitura é que faz dos 90 minutos?
9: Foi um jogo que não foi tão fácil, tendo em consideração que jogar aqui no campo do Ferroviário não é nada fácil. Existem equipas que não puderam sair daqui pelo menos com um ponto, mas apesar de ter sido um jogo sofrido, é de parabenizar os miúdos que aceitaram sofrer, mas também em algum momento fizeram sofrer o adversário. Tivemos situações em que devíamos ter concretizado o marcador, mas fomos infelizes porque, afinal de contas, no futebol, dos três resultados possíveis que existem, que é vitória, derrota e empate, saímos com um resultado frente a um Ferroviário. Este resultado é significativo, vai nos levantar ao estralo e aquilo que é mais importante é trabalhar. Quanto à arbitragem, eu vou dizer que eles estiveram em altura, trabalharam até onde puderam, não favoreceram ninguém, estiveram em altura, estão de parabéns. Foi um jogo justo e transparente.
7: Jogo justo, palavras do técnico adjunto do Machaquene, Zito. Fernando.
2: Fernando.
3: Obrigado, Felipe. Não sei se aí fazemos, sim.
2: A leitura do jogo, sim, que é para voltarmos então ao campo 27 de novembro para a leitura final do jogo. Podem então fazer a leitura final?
3: Não tivemos assim grandes destaques, sim senhora, na terça. Não tivemos assim grande destaque nesta partida, ou senão aquela embrulhada que fizemos pensar no decurso da primeira parte, quando foi expulso o treinador da equipa do Machaquene, e depois resistiu a essa expulsão, quase que dizia, e quase que ouvia daqui, que não, eu não saio, daqui não saio. Portanto, me pareceu ser esta posição de Mauro Jamali. E na sequência disso também tivemos um indicador não tão bom. Não sei se fiquei ou não equivocado, vi um agente de polícia por perto, mas para todos os efeitos este foi o único sinal no decurso desta partida. Tirando isto, vamos ao jogo em si. Não diria um grande jogo de futebol, foi um jogo muito disputado, fundamentalmente ao nível do meio campo. E principalmente por uma equipa do Ferroviário da Beira que tinha apenas a intenção, mas isso não passava apenas de intenção, era preciso transformar essa intenção em objetivos claros, chegar, jogar, chutar e marcar. Não foi este Ferroviário que vimos esta tarde, muito aquém das expectativas, fundamentalmente no capítulo ofensivo. É verdade que teve mais posse de bola, circulou melhor a bola, tentou privilegiar os flancos, tanto o direito, fundamentalmente o direito na primeira parte, mas foi solo de pouca dura, porque o Machaquene bateu-se bem. Veio a segunda parte com ela, uma equipa do Machaquene já transfigurada, mais compacta, mais atrevida e mais confiante também. A equipa do Machaquene, que já nessa segunda parte tentou discutir o jogo, de leis a leis, como se costuma dizer. O Machaquene conseguiu até, dado momento do jogo, digamos assim, crucificar a defesa da equipa do Ferroviário da Beira por duas, três ocasiões, até podia ter chegado ao golo. Lembro perfeitamente daquele lance de 4 para 3, 4 para 1, num lance aqui que o Machiquene podia ter conseguido marcar, mas também o jogador do Machiquene embrulhou-se e não conseguiu aquilo que era o mais importante, atirar, pelo menos atirar para a baliza contrária, não fez. O Ferroviário da Beira queixa-se de si mesmo por ter sido muito apático ofensivamente, não bastou a posse de bola, o circular de bola, era preciso muito mais. Portanto, fica este resultado justíssimo, fundamentalmente para uma equipa de Machiquene, que tinha objetivos mais do que claros. Chegar aqui, fazer o seu jogo de contenção, esporadicamente explorar contra-ataques e manter esta coesão fundamentalmente defensiva e não ser ultrapassado, ou seja, não permitir que o Ferroviário pelo menos chegasse ao golo. Conseguiu, está a sorrir o Machiquene, está a chorar o Ferroviário, é um jogo de futebol. A arbitragem, nada de mal, nada a apontar para Eugênio e seus pares, porque fizeram até um bom trabalho. Fica então registado no histórico desse Ferroviário da Beira Machiquene para mais uma jornada do Campeonato Nacional, é a quinta da prova maior do futebol nacional, 0 Ferroviário, 0 Machiquene. A todos que nos ouviram, recebam então um abraço de Mário Filipe, que dou do som, Filipe Jorge, lá no relevado para as reações, Fernando Dias no relato e comentário. Nada melhor senão dizer-vos um fim de semana a mais aqui no Caldeirão. Machiquene volta à carga de fronte desta feita. A equipa da Liga Desportiva de Sofala, domingo, às 15. Até lá, um abraço de tamanho do mundo. Para si, especialmente da terça, boa tarde e noite desportiva.
2: Muito obrigada, muito obrigada. Fernando, só uma dúvida aí, não foi eleito o homem do jogo, pois não? Alô, alô, Fernando? Bom, já se foi, de todas as formas, fica...
3: Bem, não foi, não foi, porque foi a Federação... Ainda não foi, porque ainda estou aqui, ouvi bem a pergunta que colocas, a verdade é que a Liga não parece que tenha decidido por a eleição do Men of Stimage em todos os jogos, pelo menos até a quinta jornada, não há essa indicação.
2: Tudo bem.
3: São contas do outro Rosário, é preciso que se diga. Os regulamentos não prevê para já
2: para estes jogos. Está certo. Muito obrigada então e bom regresso para toda a equipa que esteve aí a trabalhar no Caldeirão do Chivevi. Voltamos ao encontro numa próxima oportunidade. Vamos então regressar ao campo da HZCB, campo 27 de novembro, onde estão os colegas Américo, Daniel Américo e Egídio Pascoal. Vamos então para a leitura final dessa partida que foi marcada para lá a vitória da ABB, goleada, diga-se, 3-0.
10: Afirmativo, terminou a partida aqui no campo da HCB entre o Generalitate e a Associação Blackpool. Diga-se, antes de irmos à leitura dos 90 minutos dessa partida, informar que tivemos um espectador em especial aqui no campo 27 de novembro, o presidente da Liga Moçambicana de Futebol, o Alberto Sibango Júnior. Pascoal, leitura dos 90 minutos.
11: 90 minutos bem disputados entre duas equipas que vinham para mostrar um bom futebol a este público que marcou presença aqui no campo da HCB, mas o Xingal dá um passo em falso porque entra praticamente a perder o jogo logo aos 3 minutos por uma desatenção e uma assistência do central do Xingal, sofre o primeiro golo por Ejaita. Ainda assim, o Xingal reagiu e tentou correr atrás do prejuízo, praticando bom futebol, trocando muito bem a bola e chegando até à baliza contrária. Mas pecava no capítulo da finalização. Aos 29 minutos, o ABB volta a dilatar o marcador por intermédio de Cantolo e aí praticamente sentenciou a partida. Foi só intervalo. Na segunda parte, o Xingal voltou ainda a acordar, tentou reagir, continuou a jogar um bom futebol e com oportunidades claras para reduzir a desvantagem, mas voltou a claudicar no aspecto defensivo e aos 64 minutos o António sentenciou esta partida. O ABB começou a jogar um futebol mais pausado, a trocar bola de pé para pé e passeando a sua classe numa tarde em que o Xingal mostrou fragilidades no aspecto ofensivo e mostrou fragilidades também no aspecto defensivo. Há aqui que concordar com o seu treinador, que que justifica que faltou frescura física, e na verdade faltou, porque o Pixinguel já tinha jogado na segunda-feira aqui neste mesmo campo, e a fazer estas deslocações de cidade de Tete, Vila do Songo, cidade de Tete, as pernas já não obedeciam a mente. Venceu a ABB muito bem, com um quarteto de arbitragem que ajuizou muito bem esta partida.
4: Assim, a notar-se, fizemos a leitura dos 90 minutos deste Xingal de Tete 0, ABB 3. Mas importa ver a equipa de trabalho que fizeram o canal do Irem Desporto na tarde de hoje, com o relato de Daniela Berco, comentários de Egídio Pascoal, sempre damos para o emissor provincial de Tete, e a logística esteve a cargo ao Hermenegildo Matampo. Daqui, nada nos

Black Bulls 3, Ferroviário da Beira 0, Machaquene também 0. A quinta jornada prossegue amanhã com a partida entre a União Desportiva de Songo e o Ferroviário de Maputo, marcado para as 15 horas. No fim de semana teremos também mais jogos para a quinta e quarta jornada. ADV Ferroviário de Nacala, Ferroviário de Lixinga, Baía de Pemba, são jogos da quinta jornada. E referente à quarta jornada teremos Liga Desportiva de Sofala e Machaquene às 15 horas. Jogo marcado para domingo. E por via dos resultados desta quinta-feira, temos a seguinte classificação atualizada neste momento. Ferroviário da Beira, que empatou sem abertura de contagem, passa a liderar com 11 pontos. Segue o Ferroviário de Nacala com 9 pontos. Refira-se que o Ferroviário de Nacala tem estes pontos, mas ainda não completou as jornadas estão sendo realizadas. Tem ainda duas jornadas por jogar. Black Bulls tem as 5 jornadas já realizadas, tem 9 pontos neste momento. O Costa do Sol tem 8 pontos com 5 jornadas. Liga Desportiva de Sofala tem 6 pontos, está em 5º lugar, tem 4 jornadas realizadas, ainda vai jogar amanhã. Recordamos que a Liga Desportiva de Sofala vai então fazer a 5ª jornada nos próximos dias. O Ferroviário de Nampula segue em 6º com 6 pontos, com 4 jornadas já feitas. O DS também tem 4 jornadas, tem 5 pontos e está em 7º lugar. A ADV está em 8º lugar, fez apenas 2 jornadas, tem 4 jogos, frutos de um empate e uma vitória. O Ferroviário de Lixinga também tem apenas 2 jornadas realizadas, tem 4 pontos, frutos de uma vitória e um empate. Ferroviário de Maputo tem 4 jornadas realizadas, 4 pontos. Resultados de uma vitória e um empate e 2 derrotas. A Associação Desportiva de Pemba aparece em 11º com 3 pontos, com 4 jogos já realizados ou 4 jornadas. Idem também para o Machaquene, que hoje fez então a 4ª aparição neste Moçambola, tem para já 2 pontos, fruto então de 2 empates e 2 derrotas. 13º lugar, que é a zona de despromoção, está o Xingala de Tete com 5 jornadas, o Xingala que chegou hoje, foi derrotado então pela equipa da ABB. O Xingala tem apenas 1 ponto, o que é fruto de 1 empate e 4 derrotas. Por último, aparece a Baía de Pemba, com 3 jornadas já realizadas, e nesses jogos perdeu todos eles e ainda não pontuou. Neste momento, em termos de número de golos, à quinta jornada, o Moçambola tem registro de 41 golos já marcados.

A liderar a lista de golos estão os jogadores Cantolo da ABB, Abdul Karim do Costa do Sol, que tem 2 golos registados, Daio também tem 2, Ferroviário da Beira, Jacob do Ferroviário de Nacala também tem 2, Nazir do Ferroviário de Nampula tem 2 pontos, Robinho da Associação Desportiva de Pemba também tem 2 golos. 17 horas e 15 minutos e meio. Muito boa tarde. É quinta-feira, 21 de maio. Estivemos assim a acompanhar as emoções do Moçambola 2026 em andamento à quinta jornada. Amanhã teremos mais

vamos então dar prosseguimento à programação referente a este horário. Vamos daqui a mais um pouco atualizar o que teremos mais adiante. Até já e bom regresso, assim que está já de regresso. Feliz tarde da quinta-feira. Estamos juntos.

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1: Às 17h20, vamos nos próximos minutos seguir com música variada até próximo das 18 horas. Vamos então depois seguir com a atualização de que é destaque nacional e internacional. Depois da atualização das notas em destaque, seguiremos então às 19h01 para a transmissão do Jornal Desportivo. Às 19h30 a emissão será a partir de Manica até próximo das 21h. Amigos, está assim atualizada a programação para as próximas horas. Espero que continue nos acompanhando em ótimas condições de audição. Feliz tarde, estamos juntos. 17h21 segue agora.

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0: 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Viva a vida, a presença de DJ Zenobia. Muito boa tarde. A seguir, a nossa montra sonora.
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0: 17h48, para trás já a presença da angolana Aria, conhecida também como a Diva de Angola, interpretando Subida de Gosse. Antes estivemos a ouvir um pouco do Simba no Quintal, da Mamá Zefa, música de Zé Túbia. Vamos então para os compromissos comerciais. Até já.
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que te dói a presença de Dito Felipe e Laila Araújo, quando estamos já na reta final desta hora, depois do sinal horário das 18. Vamos dar seguimento. Notas informativas de destaque. Boa tarde.

0: Antena Desportiva da Rádio Moçambique, muito boa noite. Este é o RM Desporto, assim ficou de Chivirica, de Aníbalzinho. 18 horas em Moçambique.
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0: As notícias, esta hora, apresentadas por Carlos Calixto. Boa noite.
2: Ora viva, muito boa noite. O Ferroviário da Beira empatou esta quinta-feira em casa a zero com o Machiquene na abertura da quinta jornada do Campeonato Nacional de Futebol da Primeira Divisão Moçambola 2026. Seguimos viagem até a cidade da Beira ao encontro do jornalista Filipe Jorge.
3: 0-0 foi o resultado com que terminou o jogo entre o Ferroviário da Beira e Machiquene, a contar para a quinta jornada do Moçambola, edição 2026. O desafio marcado pela presença massiva dos amantes do futebol foi equilibrado, mas com uma ligeira ascendência por parte dos donos da casa. No fim da partida, o técnico adjunto do Ferroviário da Beira, João Abílio, disse que a sua equipa tudo fez para vencer o encontro, mas, segundo suas palavras, os seus atacantes...
4: Não conseguimos marcar, as oportunidades que tivemos não conseguimos concretizar.
3: Entretanto, o técnico adjunto de Machiquene, Josias Mazive, disse não ser fácil conquistar pontos no caldeirão e felicitou os seus atletas pela entrega e dedicação.
5: Apesar de ter sido um jogo sofrido, é de parabenizar os miúdos.
3: Rescaldo do jogo Ferroviário da Beira e Machiquene, partida que terminou empatada sem golos, a contar para a quinta jornada do Moçambola.
2: Noutra partida, o Xingado de Tete perdeu com a Associação Black Bull de Maputo por 0-3. Seguimos viagem até Moatice, ao encontro do jornalista Egídio Pascoal.
6: Numa partida bem disputada de parte a parte no campo da HCB, os canarinhos de Tete entraram praticamente a perder logo aos 3 minutos com um golo apontado pelo avançado Ejaita. Aos 27 minutos, a ABB volta a aumentar a vantagem para 2-0, por intermédio de Cantolo, resultado com que terminava a primeira parte. No reatamento, as duas equipas continuaram a praticar um bom futebol e foi novamente a ABB a marcar, desta feita por António, aos 64 minutos, resultado com que terminou a partida. O treinador do Xingala, Artur Macassar, justificou a derrota pela falta de frescura física dos seus jogadores.
7: Alguma desatenção dos nossos jogadores, um bocadinho de falta de mobilidade.
6: Por sua vez, Nelson Santos, treinador da ABB, disse que o jogo valeu pelo resultado e pelos 3 pontos conquistados.
8: Queremos chegar rapidamente ao primeiro classificado.
6: Rescaldo da partida entre o Xingala e a ABB na tarde desta quinta-feira, na abertura da quinta jornada do Moçambola, com vitória dos Touros de Tchumene por 3-0. Sem concorrência.
2: O ministro da Juventude e Desportos, Kaifadin Manasse, enalteceu o contributo do IMED na formação de quadros técnicos na área do desporto e educação física. Manasse falava hoje em Maputo, na abertura do Simpósio Internacional 10 anos do IMED, que decorre sob o lema 10 anos de excelência transformando vidas no desporto e na educação física. O governante realçou que o simpósio é um ato académico que se afirma como um espaço privilegiado de reflexão crítica, produção de conhecimento e construção de soluções.
9: Nestes 10 anos, o IMED afirmou-se como espaço de produção de saber e de reflexão crítica sobre os destinos do desporto nacional, demonstrando que uma instituição de ensino só cumpre o seu papel quando se assume em simultâneo como centro de pensamento estratégico e de transformação social.
2: Por sua vez, o diretor do Instituto Médio do Desporto e Educação Física de Moçambique, IMED, Paulo Saveca, destacou a importância do desporto e da educação física.
10: Une os povos, o desporto une nações, une culturas, une religiões, une ideologias, une continentes, une os homens, e que é uma das causas do nosso encontro nesta sala. Por outro lado, a educação física promove o desenvolvimento social, promove a inclusão, promove o desenvolvimento emocional, promove a cidadania, promove a valorização da diversidade, promove o desenvolvimento integral e é essencial para a construção de uma sociedade mais justa e colaborativa.
2: diretor do Instituto Médio de Desporto e Educação Física de Moçambique, IMED, Paulo Saveca. O Simpósio Internacional 10 Anos do IMED contou com a participação do corpo docente, discente e representantes de instituições de ensino superior de Moçambique, Angola, Portugal e Brasil. Voltamos ao Rei Futebol. Moçambique mantém viva as esperanças de classificação para o Campeonato Mundial de Futebol Sub-17, agendado para novembro no Catar. Os Mambinhas defrontam no sábado a similar da Etiópia, quando forem 18 horas, em jogo de playoff e de repescagem para o torneio mundial. Noutra partida, Uganda joga às 21 horas com Gana. Nos quartos de final, jogam já no domingo Tanzânia-Argélia às 15 horas, às 18 horas Costa do Marfim-Egito, à mesma hora Senegal-Mali e às 21 horas Marrocos. Camarões. O Ferroviário Maputo B joga amanhã diante do Ntsozo Futebol Clube na abertura da sexta jornada do Campeonato Nacional de Futebol da 2ª Divisão, fase da cidade de Maputo. O jogo está agendado para as 15 horas no campo dos Touros, em Tchumene. Noutros desafios, o Machaquene B recebe o Costa Sol B no campo dos Tricolores. A Liga Desportiva de Maputo mede forças com o 1º de Maio no campo dos Muçulmanos. O Majed de Maputo joga frente à Associação Belecubu de Maputo B no campo dos Militares. E Estrela Vermelha de Maputo bate-se com o Vulcano no campo dos Alaranjados. No fecho da ronda no sábado, o Desportivo de Maputo enfrenta o Mafil no campo dos Touros. Na bola ao sexto, arranca hoje a disputa da terceira jornada da Taça Maputo em basquetebol senhores femininos, com a efetivação dos seguintes jogos: no pavilhão do Machaquene às 18 horas, Lazio Costa do Sol, e no pavilhão dos Alvinegros, Desportivo Maputo, Águias Especiais. Na sexta-feira, no pavilhão da Politécnica às 18 horas, a Politécnica de Maputo Machaquene, em senhores masculinos, no pavilhão do Desportivo Maputo às 18 horas, Costa do Sol, Costa do Sol sub-20, e às 19 horas e 45 minutos, Desportivo Maputo, Universidade Pedagógica de Maputo. No pavilhão dos Tricolores, às 18 horas, Machaquene B Ferroviário Maputo, e às 19 horas e 45 minutos, Machaquene A Águias Especiais. Estas foram as notícias da 18. Boa noite.
0: Boa noite, Carlos Calixto, e continuação de ótima noite e bom trabalho.

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18:09. Vamos nesta hora a seguir com a atualização das notas em destaque, numa altura em que temos estado a acompanhar os preparativos para o Campeonato Mundial de Futebol, que arranca em junho próximo. Já para um mês que teremos as emoções do Campeonato Mundial de Futebol. A Federação de Futebol do Senegal revelou esta quinta-feira uma lista quase final para o Mundial de 2026 que, ao ser de 28 jogadores, precisará ainda de ser reduzida em 2 nomes até dia 2 de junho. O principal destaque é a presença de Sadio Mané do Al Nassr, que falhou o último Mundial por lesão. A lista revelada pelo técnico Pape Thiaw integra ainda o lesionado Kalidou Koulibaly do Al Hilal, com a esperança de que possa recuperar a tempo do torneio. A ausência mais notada é a do defesa Malang Sarr. Recordamos que o Senegal integra o grupo I com França, Noruega e Iraque. Ainda sobre o Campeonato Mundial de Futebol, o avançado Yanis Bergrau, do Estoril, integra o estágio que o selecionador marroquino Mohamed Ouabi vai realizar de 22 a 26 de maio corrente, tendo em vista limar arestas para depois revelar a lista final para o Mundial de 2026. Não se trata de uma pré-convocatória para o Mundial, pois convém assinalar que o Ouabi deu descanso a várias das suas figuras que já não precisam passar esse escrutínio para ser chamados, tais como Achraf Hakimi,

Haiti. E no último Mundial realizado no Qatar em 2022, a seleção marroquina ficou em quarto lugar, depois de ter eliminado Portugal nos quartos de final.

a mais sobre o Campeonato Mundial de Futebol que se avizinha. A Alemanha anunciou hoje a lista dos 26 convocados para a Copa do Mundo. A divulgação da lista decorreu de forma diferente, com alguns nomes a serem revelados ao longo da manhã. E depois, as 13 locais, todos os escolhidos do selecionador Julian Nagelsmann foram oficializados. O grande destaque foi a presença do guarda-redes Manuel Neuer, que aos 40 anos vai disputar o seu 5º campeonato do mundo. O guarda-redes não representava a seleção desde 2024, quando chegou a despedir-se da equipa nacional. Companheiro do guarda-redes no Bayern, o jovem Lenarque, de apenas 18 anos, também foi chamado. A Alemanha está no grupo E, ao lado do Equador, Curaçao e Costa do Marfim. A estreia dos tetracampeões será no dia 14 de junho, frente a Curaçao, em Houston.

perto das novidades sobre os preparativos do Campeonato Mundial de Futebol. Pouco a pouco, o mundo vai conhecendo todos os jogadores convocados para a Copa do Mundo. A seleção a anunciar a lista de 26 atletas, desta vez o Egito, na verdade, que divulgou 27, porque a seleção africana ainda vai cortar um atleta após o primeiro jogo particular de preparação para o Mundial. Capitaneados por Mohamed Salah, astro que está na reta final da passagem pelo Liverpool, os egípcios também trazem outros nomes interessantes. São os casos do guarda-redes El Shaarawy, guarda-redes da seleção desde a década passada, do médio Trezeguet, ex-jogador do Aston Villa e atualmente no Al Ahly, e do avançado Marmoush do Manchester City. Antes de dar mesmo o pontapé de saída na disputa do Mundial, o Egito enfrenta o Brasil no dia 5 de junho e a Rússia a 27 de maio nos jogos particulares de preparação já na América do Norte. O treinador Ibrahim Assam terá os atletas à disposição a partir desta quinta-feira no Complexo das Seleções Nacionais no Cairo. E no Mundial, o Egito vai jogar pela quarta vez na história. A estreia foi em 1934, quando jogaram apenas uma vez. Em 1990 e 2018, os africanos despediram-se ainda na primeira fase, sem vencer nenhum jogo nos Mundiais. Neste ano, o Egito está no Grupo G, ao lado da Bélgica, Irão e Nova Zelândia. Pois é, pouco a pouco, vamos acompanhando aquilo que está a ser a convocatória das diversas seleções, das 48 seleções que fazem esse campeonato.

O Mundial de Futebol que está agendado para entre junho e julho nos Estados Unidos da América, Canadá e México. A seleção da Suíça confirmou nesta quarta-feira os nomes dos 26 convocados para a Copa do Mundo. O técnico Murat Yakin apostou na experiência. A lista conta com jogadores como Granit Xhaka, que vai disputar o seu quarto Mundial, Manuel Akanj e Ricardo Rodrigues. Destaca ainda para a convocação da jovem promessa de 20 anos, Johanna Mazembe, do Freiburg, equipa finalista da Liga Europa. Esta é a sexta Copa consecutiva em que os suíços garantem presença. O país está no grupo B, ao lado de Bósnia, Canadá e Catar, com quem faz a estreia no dia 13 de junho.

A mais para acompanhar sobre os preparativos do Campeonato Mundial de Futebol que inicia 11 de junho, 18 horas e 18 minutos e meio. Estamos em noite de quinta-feira.

Deus. Goals, Liz Anita, Rema, é uma das músicas que também faz a festa para o Campeonato Mundial de Futebol.

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0: 18:26, vamos falar dos preparativos do Festival Nacional de Jogos Desportivos Escolares, que este ano terão lugar na província de Inhambane. Neste momento acontecem os preparativos para os campeonatos provinciais. Vamos então seguir para Inhambane, o palco de todas as emoções.
1: Praticantes de atletismo da cidade de Inhambane dizem-se prontos para a fase provincial dos Jogos Desportivos Escolares projetados para os dias 25 a 29 deste mês. Os atletas selecionados para representar a cidade de Inhambane na fase provincial dos Jogos Desportivos Escolares garantem que estão devidamente preparados para a competição. Segundo eles, as últimas semanas têm sido de preparação intensa com o objetivo de alcançar boas marcas e garantir bons resultados na província.
2: Alfredo Bento Jorge. Os treinos vão andando bem. É só questão de acostumar. Se o corpo estar leve, os exercícios também vão ser fáceis.
3: Naira Rodrigues Júnior Antônio. Vou fazer 16 anos. A preparação está sendo boa, ela. Eu estou com um pouco de medo, mas eu sei que vai correr tudo bem para a próxima semana. Nos próximos dias vai ser muito bom. Eu vou dar bons resultados à província de Inhambane e à cidade de Inhambane, sim. Tenho muita fé. E sim, vai acontecer isso. Estarei lá. Participei nos Jogos Escolares na Mula em 2024. Foi muito bom. Lá consegui o segundo lugar e com certeza que vou conseguir o primeiro.
1: O treinador de atletismo mostra-se satisfeito com a entrega e empenho dos atletas durante a realização das sessões de treinamento. Paulo Ticongolo afirma que, a medir pelo engajamento dos atletas na preparação, não há dúvida de que a cidade de Inhambane terá uma boa representatividade na modalidade.
4: O nível é muito bom porque não são atletas novos. A maioria não são novos, então a preparação é muito boa. O nível também, a percepção está meio elevada porque não são novos.
1: Já o presidente da Associação Provincial de Atletismo Inhambane, Jacinto Alfredo, apelou para que os atletas selecionados mantenham o foco e deem o seu máximo nos jogos da próxima semana. Alfredo destaca a importância da dedicação dos jovens durante o Festival Provincial, que vai juntar milhares de estudantes de toda a província.
5: Esperamos um empenho, responsabilidade, porque vamos acolher crianças de toda a província. Então é preciso que se comportem melhor, que se comportem bem e compitam para poder fazer parte também da seleção provincial, que praticamente seria uma honra para um atleta e para um treinador estar na seleção provincial de atletismo.
1: Jacinto Alfredo, presidente da Associação Provincial de Atletismo em Inhambane, e a necessidade de os atletas aplicarem-se durante a realização dos Jogos Desportivos Escolares a terem lugar próxima semana. Manuel Chimel, Inhambane.
0: Prepara-se então o Festival Provincial de Jogos Desportivos Escolares em Inhambane para a semana, um pouco por todo o país. Vamos acompanhar aquilo que será o Festival Provincial de Jogos Escolares. É uma forma de selecionar as seleções que vão representar a cada província no Festival Nacional, agendado para Inhambane em agosto próximo. Quem também está a preparar-se para mais uma empreitada é a Seleção Nacional de Futebol Sub-17, que está no Marrocos. Prepara-se então para o jogo de próximo sábado de play-off de acesso para o Mundial de Futebol, agendado ainda para este ano. Vamos então juntar a antena. Merci, João.
6: A Seleção Nacional de Futebol Sub-17 mantém as linhas fortes rumo ao cumprimento do objetivo primário no Campeonato Africano das Nações, assente na qualificação ao Mundial da categoria programado para Qatar. Neste sentido, o combinado nacional vai jogar no próximo sábado diante da congênere da Etiópia e para esta operação a preparação já começou. Na tarde desta quinta-feira decorreu o treino de recuperação muscular após o jogo desta quarta-feira diante da Angola. O ensaio desta quinta-feira serviu essencialmente para aprimorar os aspectos técnicos e a intensidade da equipa nacional. O atleta da Seleção Nacional de Futebol Sub-17 de Moçambique, Marcos, disse que o grupo ainda está com trabalho firme no sentido de derrotar o adversário do play-off qualificativo ao Mundial.
7: A equipa está muito preparada e nós prometemos que vamos participar do Mundial. Conseguimos um play-off e nós prometemos que o jogo que vamos jogar contra a Etiópia e nós vamos ter um bom resultado e vamos qualificar para o Mundial. E é o povo também que confia em nós e nós vamos qualificar o Mundial. Estamos a trabalhar por isso.
6: Seleção Nacional de Futebol Sub-17 já em preparação para defrontar Etiópia no próximo sábado no play-off qualificativo ao Mundial da categoria marcado para Qatar. Hoje, aqui em Rabat, é dia de descanso de todas as equipas depois do cumprimento das primeiras 3 jornadas do Campeonato Africano das Nações. A Real do Desporto, Mércio João, a partir de Rabat, Marrocos.
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18:51. Há meses que se fala que Nicolás Otamendi ia deixar o Benfica para voltar à Argentina e representar o River Plate, o seu clube de coração, no qual, curiosamente, nunca jogou. E a primeira parte já se concretizou com o defesa argentino anunciar recentemente o adeus aos encarnados. A segunda parte está cada vez mais próxima, faltando apenas a oficialização segundo a ESPN da Argentina. Otamendi já chegou a acordo verbal com o River Plate para um vínculo de 18 meses que o levará a representar o clube de Buenos Aires quase até aos 40 anos. Isto até fevereiro de 2028, pouco depois do final dessa ligação em dezembro de 2027. Há dias, recorde-se, Otamendi deixou nas redes sociais uma frase enigmática sobre o seu futuro. Vai ser tão bom que vais perceber porque é que te veste de esperar. Essas são palavras de Otamendi.

Luís Henrique, atualmente treinador multititulado do PSG, abordou o início de carreira em declarações já ao La Nueva España, questionado sobre se no futuro gostaria de orientar o clube da sua terra, Sporting Gijón. O técnico espanhol respondeu bem ao seu estilo. O Sporting perdeu grande oportunidade que teve não a dando no início. Agora apostar Luís Henrique, treinador, aposta até ao meu pai. Claro, normal, diz ele. A oportunidade era quando eu não era ninguém. Ninguém entra entre aspas. Bom, sim, como treinador eu não era assim. Isso fez o Barça, que me deu a equipa B, começou por dizer ao treinador. Diz ele que tem muito pânico a fracassar na sua terra. Viu Pitu, que não fracassou, triunfou como jogador e treinador, mas foi criticado e despedido do Sporting Gijón. Diz ele, viveu tão pouco a coletividade, vivi apenas os meus primeiros 20 anos. Se vou para Gijón e me despedem, acho que me atiro do cerro. Terminou o treinador Luís Henrique.

E a minha lado, Marvin, o tema Kissing, já no final desta hora, dentro de alguns minutos, teremos a transmissão do Jornal Desportivo em simultâneo com Antena Nacional. Amigo ouvinte, desejamos a continuação de ótima sintonia. Boa noite.

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1: Muito boa noite em toda a República de Moçambique. São 19 horas.
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1: Daqui a pouco, a transmissão do jornal em simultâneo com a Antena Nacional.

A Seleção Nacional de Futebol Sub-17, depois da vitória por 2-1 diante de Angola em Marrocos, mantém um foco na caminhada rumo ao Campeonato do Mundo e terá pela frente no próximo sábado a seleção da Etiópia como adversária. A Associação Black Bulls goleou esta tarde o Shingal de Tete por 0-3 em jogo da quinta jornada.

0: dos melhores assim.
1: Por sua vez, Nelson Santos, treinador da ABB, disse que o jogo valeu pelo resultado e pelos 3 pontos conquistados.
2: O mais importante foi o que a gente conseguiu, que era conquistar os 3 pontos. Vínhamos até com a missão de conquistar 6, conseguimos levar 4, acho que o saldo acaba por ser positivo. Estamos na luta pelo aquilo que é os nossos objetivos, queremos chegar rapidamente ao primeiro classificado. Infelizmente já perdemos pontos em alguns jogos que não deveríamos ter perdido, mas o campeonato ainda é longo e ainda falta muitos jogos.
1: Rescaldo da partida entre o Xingal e a ABB na tarde desta quinta-feira, na abertura da quinta jornada do Moçambola, com vitória dos Touros de Tchumene por 3 bolas sem concorrência. A partir da Vila do Songo, Egídio Pascoal.
3: Ferroviário da Beira e Machaquene empataram sem abertura de contagem. A reportagem já a seguir por Felipe Jorge.
4: 0-0 foi o resultado com que terminou o jogo entre o Ferroviário da Beira e Machaquene a contar para a quinta jornada do Moçambola, edição 2026. O desafio marcado pela presença massiva dos amantes de futebol foi equilibrado, mas com uma ligeira ascendência por parte dos donos da casa. No fim da partida, o técnico adjunto do Ferroviário da Beira, João Abílio, disse que a sua equipa tudo fez para vencer o encontro, mas, segundo suas palavras, os seus atacantes não tiveram espaço suficiente para marcar golos.
5: Machaquene veio para arrecadar 1 ponto. Nós fizemos o possível e não aconteceu. Enfim, dizer que fechou-se bem, bateu-se bem o Machaquene. A equipa que não marca, é para dar nisso. Nós não conseguimos marcar. As oportunidades que tivemos não conseguimos concretizar. É só continuarmos a trabalhar, vermos amanhã o que pode ser.
4: Entretanto, o técnico adjunto de Machaquene, Josias Mazive, disse não ser fácil conquistar pontos no caldeirão e felicitou os seus atletas pela entrega e dedicação.
6: Foi um jogo que não foi tão fácil, tendo em consideração que jogar aqui no campo do Ferroviário não é nada fácil. Existem equipas que não puderam sair daqui pelo menos com 1 ponto, mas apesar de ter sido um jogo sofrido, é de parabenizar os miúdos que aceitaram sofrer, mas também em algum momento fizeram sofrer o adversário. Tivemos situações em que devíamos ter concretizado o marcador, mas fomos infelizes porque, afinal de contas, no futebol, dos 3 resultados possíveis que existem, que é vitória, derrota e empate, saímos com um resultado frente a um Ferroviário. Esse resultado é significativo, vai nos levantar ao estralo e aquilo que é mais importante é trabalhar. Quanto à arbitragem, eu vou dizer que eles estiveram em altura, trabalharam até onde puderam, não favoreceram ninguém, estiveram à altura, estão de parabéns. Foi um jogo justo e transparente.
4: Rescaldo do jogo Ferroviário da Beira e Machaquene, partida que terminou empatada sem golos, a contar para a quinta jornada do Moçambola. Felipe Jorge, Beira.
3: A contar para a mesma jornada, a União Desportiva de Songo recebe esta sexta-feira o Ferroviário de Maputo. Os detalhes por Manuel Cardoso.
7: O técnico da UDS diz que a sua equipa vai jogar acima das suas responsabilidades na partida desta sexta-feira diante do Ferroviário de Maputo, em jogo da Jornada 5 do Moçambola 2026. Daudo Razaque promete montar uma equipa marcadamente ofensiva para evitar sofrer golos perante um adversário subejamente conhecido. Razaque disse que a jogar em casa e com resultados menos conseguidos, há que aplicar-se ao fundo para não voltar a cometer erros do passado, principalmente aqueles que se verificaram nos jogos com o Ferroviário da Beira e a Liga Desportiva de Sofala.
8: É a mesma de sempre, com a mesma atitude, a mesma determinação, procurar crescer jogo a jogo.
9: Os pontos são necessários mesmo?
8: Os pontos são necessários para todos, por isso entramos no campo, tanto nós como eles, à busca do mesmo. O que vemos hoje em dia é a atitude. Eu costumo dizer que a técnica, a tática são importantes, mas o fundamental é a atitude. A atitude é o acreditar.
7: E ciente das eventuais dificuldades a encarar neste jogo, Carlos Manuel, técnico do Ferroviário Maputo, não tem dúvidas de que vai ser um jogo extremamente difícil.
10: Um adversário de peso, um candidato ao título. Sabemos que devemos enfrentar dificuldades imensas, porque a UDS também estará a precisar de vitórias, porque não vem num momento bom, então vai fazer tudo para sair desse jogo vitorioso. Mas nós também temos uma palavra a dizer.
7: A antevisão do jogo UDS Ferroviário Maputo, às 15 horas desta sexta-feira, no relevado da CB, referente à Jornada 5 do Moçambola 2026, as duas equipas vão para este jogo depois dos empates. O DS 1, ABB também 1 e Ferroviário Maputo depois do empate sem golos.

0: diante dos xingols e tetes, jogos realizados no relevado da HCB. A Ruína de Porto, Cidal de Tete, Manuel Cardoso.
1: Sábado, no prosseguimento da jornada, a Associação Desportiva de Vilanculo recebe o Ferroviário de Nacala. Já no domingo, o Ferroviário de Lixinga mede forças com Bahia de Pemba e a Liga Desportiva de Sofala defronta o Machakene. Teve lugar hoje, na cidade de Maputo, o Simpósio Internacional do IMED, sob o lema 10 anos de excelência, transformando vidas no desporto e na educação física. Carlos Calisto.
2: O ministro da Juventude e Desportos, Kaifadino Manasso, enalteceu o contributo do IMED na formação de quadros técnicos nas áreas do desporto e educação física. Manasso falava esta quinta-feira em Maputo, na abertura do Simpósio Internacional 10 anos do IMED, que decorre sob o lema 10 anos de excelência, transformando vidas no desporto e na educação física. O governante realizou que o simpósio é um ato académico que se afirma como um espaço privilegiado de reflexão crítica, produção de conhecimento e construção de soluções.
3: Nestes 10 anos, foi igualmente notório o esforço empreendido pelo IMED no sentido de expandir a sua presença para outras regiões do país. Este fato merece o nosso mais elevado reconhecimento e incentivo. Hoje o desporto é ciência, economia, diplomacia, saúde pública, inclusão social e a afirmação identitária dos povos.
2: Ministro da Juventude e Desportos, Kaifadino Manasse, falando esta quinta-feira em Maputo, na abertura do Simpósio Internacional 10 anos do IMED. Por sua vez, o diretor do Instituto Médio do Desporto e Educação Física de Moçambique, IMED, Paulo Saveca, destacou a importância do desporto e da educação física.
4: O desporto e a educação física assumem um papel de grande importância na construção de um sistema de relações sociais. Por outro lado, o desporto une os povos, o desporto une nações, une culturas, une religiões, une ideologias, une continentes, une os homens, e que é uma das causas do nosso encontro nesta sala. Por outro lado, a educação física promove o desenvolvimento social, promove a inclusão, promove o desenvolvimento emocional, promove a cidadania, promove a valorização da diversidade, promove o desenvolvimento integral e é essencial para a construção de uma sociedade mais justa e colaborativa.
2: Diretor do Instituto Médio de Desporto e Educação Física de Moçambique, IMED, Paulo Saveca. O Simpósio Internacional 10 anos do IMED contou com a participação do corpo docente, discente, representantes de instituições de ensino superior de Moçambique, Angola, Portugal e Brasil.
1: A província de Manica passa a contar com uma nova escola de formação de jogadores, denominada Mexer Sitoi Ingerente Sports Academy, um projeto vocacionado para a promoção e desenvolvimento do talento juvenil. Numa primeira fase, a academia vai trabalhar com cerca de 300 crianças de diferentes faixas etárias, apostando na formação desportiva e educação dos jovens atletas. Em entrevista exclusiva à Rádio Moçambique, o antigo internacional moçambicano Mexer Sitoi afirmou que o projeto surge com o objetivo de descobrir e lapidar talentos, sublinhando que Manica continua a ser uma das províncias com enorme potencial futebolístico no país.
5: É uma academia que visa tirar os jovens das ruas e dar uma ocupação, que é o futebol e a educação junto. Então, a academia ela já existe e estou aqui para dar continuidade a isso, porque tem uma escola já, é uma vantagem, né? Já tem a escola e a academia só vem implementar aquilo que é o futebol e cá estou eu para dar essa iniciativa aos jovens. Existem ainda infraestruturas que ainda temos que implementar e fazer, que são outros campos, né? Quem sabe fazemos um estádio na academia, não um estádio de uma dimensão assim exagerada, mas um estádio onde vai acolher, por exemplo, jogos amistosos, né, de jogos internacionais, equipes que podem vir atuar na nossa academia. A nossa visão é essa.
1: Segundo Mexer Sitoi, que também assume a presidência da academia, o projeto veio para ficar, estando igualmente prevista a implantação de mais infraestruturas desportivas para responder às exigências da formação e crescimento da academia.
5: Queremos alargar mesmo a academia e fazer outros terrenos. sabe, de basquete, uma piscina olímpica, quem sabe. A Academia Mexer Sitoy em Gerês vai ser algo muito grande, se Deus quiser. Se tudo correr como a gente planejou, vai ser algo muito grande.
1: Por sua vez, o presidente do Conselho de Administração do Centro Educacional de Gerês, Hélio de Chademana, descreveu a iniciativa como um projeto ambicioso que pretende contribuir para o afastamento das crianças de práticas nocivas ao desenvolvimento social e educativo.
6: O importante é carregar o rosto à pessoa de Mexer, o historial de Mexer, quem é ele perante os jovens, o que ele já fez para o suporte moçambicano, o que é que ele já fez como carreira, como homem de família.
1: Para o diretor provincial da Juventude, Emprego e Desporto de Manica, Ivaraldo de Souza, a implantação de mais uma escola de formação de jogadores de futebol na província é uma mais-valia, sobretudo na descoberta e valorização de novos talentos.
7: É uma mais-valia para a província, visto que é promoção de mais talentos para a nossa juventude. Isso nos engrandece muito mais naquilo que é o desporto ao nível da província de Manica e vai ajudar bastante, bastante mesmo para a promoção do nosso desporto. Mesmo hoje esteve com alguns atletas a praticar o desporto, muitos jovens ou adolescentes viam Mexer na televisão, terão a oportunidade de estar com o Mexer Stoll, terão a oportunidade de jogar futebol com o Mexer Stoll e também terão a oportunidade de crescer ao nível do desporto.
1: Ivaraldo de Souza, diretor provincial da Juventude e Desporto na província de Manica. A província de Inhambane acolhe, a partir do próximo domingo, o Festival Provincial dos Jogos Desportivos Escolares no âmbito da preparação para a fase nacional, sendo que os corredores daquela província já se encontram em prontidão para a competição. Manuel Chimele desenvolve a notícia.
8: Praticantes de atletismo da cidade de Inhambane dizem-se prontos para a fase provincial dos Jogos Desportivos Escolares projetados para os dias 25 a 29 deste mês. Os atletas selecionados para representar a cidade de Inhambane na fase provincial dos Jogos Desportivos Escolares garantem que estão devidamente preparados para a competição. Segundo eles, as últimas semanas têm sido de preparação intensa com o objetivo de alcançar boas marcas e garantir bons resultados na província.
9: Alfredo Bento Jorge. Os treinos vão andando bem. É só questão de acostumar. Se o corpo está leve, os exercícios também vão ser fáceis.
10: Naira Rodrigues Júnior Antônio. A preparação está sendo boa, ela. Eu estou com um pouco de medo, mas eu sei que vai correr tudo bem para a próxima semana.
8: O treinador de atletismo mostra-se satisfeito com a entrega e empenho dos atletas durante a realização das sessões de treinamento. Paulo Ticongolo afirma que, a medir pelo engajamento dos atletas na preparação, não há dúvida de que a cidade de Inhambane terá uma boa representatividade na modalidade.
11: O nível é muito bom porque não são atletas novos, então a preparação é muito boa, o nível também, a percepção está meio elevada porque não são novos.
8: Já o presidente da Associação Provincial de Atletismo em Inhambane, Jacinto Alfredo, apelou para que os atletas selecionados mantenham o foco e deem o seu máximo nos jogos da próxima semana.
12: Esperamos um empenho, responsabilidade, porque vamos acolher crianças de toda a província. Então é preciso que se comportem melhor, que se comportem bem e compitam para poder fazer parte também da seleção provincial.
8: Jacinto Alfredo, presidente da Associação Provincial de Atletismo em Inhambane, e a necessidade de os atletas aplicarem-se durante a realização dos Jogos Desportivos Escolares a terem lugar próxima semana. Manuel Schmer, Inhambane.
1: Tudo dito nesta edição do Magazine Desportivo, que teve hoje as assinaturas de Daniel Oliveira e Suzério Marcos. Assim, estimado ouvinte, agradecemos pela companhia, preferência e atenção dispensada ao longo desta emissão. Continuação de uma excelente noite.
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0: 19:20. Acabamos de transmitir o Jornal Desportivo da Rádio Moçambique. Vamos seguir com a nossa montra sonora e depois iremos com música variada até às 19:30, altura que teremos a emissão provincial de Manica. Vamos então para a nossa montra sonora. Até já.
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Smit no arremesso de peso conquistaram medalhas de ouro. Nas provas femininas, o ouro foi para Karabo Mor nos 1.500 metros, Rogai Josep nos 400 metros com barreiras, Kristin Simin no salto em altura, Assumé Bia no salto com vara e Colette Hughes no arremesso de peso. Enquanto 8 medalhistas de ouro na África do Sul conquistaram títulos africanos pela primeira vez, Rogai Josep manteve a coroa continental dos 400 metros barreira que havia conquistado em 2024. Na natação, a África do Sul conquistou 84 medalhas no Campeonato Africano, realizado em Ora, na Argélia. Deste número, os juniores ganharam 25 medalhas de ouro, 15 de prata e 12 de bronze, terminando em primeiro lugar no quadro de medalhas continental. Já a equipa sênior levou para casa 9 medalhas de ouro, 13 de prata e 10 de bronze, ficando em terceiro lugar no quadro de medalhas, atrás do Egito e da Argélia. Estas foram as notícias a esta hora. Boa noite.

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0: São 20 horas e 9 minutos, entramos assim para a última hora deste espaço de emissão. Vamos continuar a atualizar o que é destaque nacional e internacional para esta noite de quinta-feira, dia em que a Seleção Nacional de Sub-17 masculino fez então o seu ensaio inicial a caminho do jogo de sábado frente à Etiópia, de playoff qualificativo para o Campeonato Mundial de Futebol.
1: A Seleção Nacional de Futebol Sub-17 mantém as linhas fortes rumo ao cumprimento do objetivo primário no Campeonato Africano das Nações, assente na qualificação ao Mundial da categoria programado para Qatar. Neste sentido, o combinado nacional vai jogar no próximo sábado diante da congênere da Etiópia e para esta operação a preparação já começou. Na tarde desta quinta-feira decorreu o treino de recuperação muscular após o jogo desta quarta-feira diante da Angola. O ensaio desta quinta-feira serviu essencialmente para aprimorar os aspectos técnicos e a intensidade da equipa nacional. O atleta da Seleção Nacional de Futebol Sub-17 de Moçambique, Marcos, disse que o grupo ainda está com trabalho firme no sentido de derrotar o adversário do play-off qualificativo ao Mundial.
2: A equipa está muito preparada,

0: nós prometemos que vamos praticar para o mundo e conseguimos um play-off e nós prometemos que o jogo que vamos jogar contra a Etiópia e nós vamos ter um bom resultado e vamos qualificar para o Mundial. E é o povo moçambique que confia em nós e nós vamos qualificar o Mundial. Estamos a trabalhar por isso.
1: A Seleção Nacional de Futebol Sub-17, já em preparação para defrontar a Etiópia no próximo sábado, no play-off qualificativo ao Mundial da categoria, marcado para Qatar. Hoje, aqui em Rabat, é dia de descanso de todas as equipas, depois do cumprimento das primeiras 3 jornadas do Campeonato Africano das Nações. A Riamo Desporto, Mércio João, a partir de Rabat, Marrocos.

0: 2022, continuamos a acompanhar os preparativos para o Festival Provincial de Jogos Escolares em Embane. Vamos então acompanhar a par e passo, vamos acompanhando a par e passo aquilo que está a ser a preparação das delegações provinciais para esse Festival Nacional de Embane em agosto. E seguimos precisamente para Embane ao encontro de Manuel Schmel, que nos fala então desse Festival Provincial que inicia para a semana.
1: Praticantes de atletismo da cidade de Inhambane dizem-se prontos para a fase provincial dos Jogos Desportivos Escolares projetados para os dias 25 a 29 deste mês. Os atletas selecionados para representar a cidade de Inhambane na fase provincial dos Jogos Desportivos Escolares garantem que estão devidamente preparados para a competição. Segundo eles, as últimas semanas têm sido de preparação intensa com o objetivo de alcançar boas marcas e garantir bons resultados na província.
2: Alfredo Bento Jorge. Os treinos vão andando bem. É só questão de acostumar. Se o corpo está leve, os exercícios também vão ser fáceis.
3: Naira Rodrigues Júnior Antônio. Vou fazer 16 anos. A preparação está sendo boa, ela. Eu estou com um pouco de medo, mas eu sei que vai correr tudo bem para a próxima. Nos próximos dias, vai ser muito bom. Eu vou dar bons resultados à província de Inhambane e à cidade de Inhambane, sim. Tenho muita fé. E sim, vai acontecer isso. Estarei lá. Participei nos Jogos Escolares na Mula em 2024. Foi muito bom. Lá consegui o segundo lugar e com certeza que vou conseguir o primeiro.
1: O treinador de atletismo mostra-se satisfeito com a entrega e empenho dos atletas durante a realização das sessões de treinamento. Paulo Ticongolo afirma que, a medir pelo engajamento dos atletas na preparação, não há dúvida de que a cidade de Inhambane terá uma boa representatividade na modalidade.
4: O nível é muito bom porque não são atletas novos. A maioria não são novos, então a preparação é muito boa. O nível também, a percepção está meio elevada porque não são novos.
1: Já o presidente da Associação Provincial de Atletismo em Inhambane, Jacinto Alfredo, apelou para que os atletas selecionados mantenham o foco e deem o seu máximo nos jogos da próxima semana. Alfredo destaca a importância da dedicação dos jovens durante o Festival Provincial, que vai juntar milhares de estudantes de toda a província.
5: Esperamos um empenho, responsabilidade, porque vamos acolher crianças de toda a província. Então é preciso que se comportem melhor, que se comportem bem e compitam para poder fazer parte também da seleção provincial, que praticamente seria uma honra para um atleta e para um treinador estar na seleção provincial de atletismo.
1: Jacinto Alfredo, presidente da Associação Provincial de Atletismo em Inhambane, e a necessidade de os atletas aplicarem-se durante a realização dos Jogos Desportivos Escolares a terem lugar próxima semana. Manuel Schmel, Inhambane.

0: 20 e 32, muito boa noite. Hoje teve Moçambola, dois jogos que marcaram a abertura da quinta jornada da prova na cidade da Beira. Estivemos então a acompanhar o 0-0 entre o Ferroviário da Beira e o Machaquena, enquanto que no campo da HCB, a BB venceu o Xingal de Tete por 3-0. Vamos então para a reportagem deste jogo por Egídio Pascoal.
1: O Xingal de Tete perdeu na tarde desta quinta-feira por 3-0 diante da Associação Black Bulls no arranque da quinta jornada de Moçambola 2026. Numa partida bem disputada de parte a parte no campo da HCB, os canarinhos de Tete entraram praticamente a perder logo aos 3 minutos com um golo apontado pelo avançado Ejaita. Aos 27 minutos, a ABB volta a aumentar a vantagem para 2-0, por intermédio de Cantolo, resultado com que terminava a primeira parte. No reatamento, as duas equipas continuaram a praticar um bom futebol e foi novamente a ABB a marcar, desta feita por António, aos 64 minutos, resultado com que terminou a partida. O treinador do Xingal, Artur Macassar, justificou a derrota pela falta de frescura física dos seus jogadores.
2: A desatenção, algumas desatenção dos nossos jogadores, um bocadinho de falta de mobilidade, porque são quilómetros e quilómetros na estrada, não podemos nos pegar por aí também. Tivemos dois golos na primeira parte com mais consentidos, um bocadinho de distração, mas esses rapazes precisam de frescura física e estarem aqui prontos para o futebol, porque o que acontece às vezes não abona e não vamos ter resultados melhores assim.
1: Por sua vez, Nelson Santos, treinador da ABB, disse que o jogo valeu pelo resultado e pelos 3 pontos conquistados.
3: O mais importante foi o que a gente conseguiu, que era conquistar os 3 pontos. Vínhamos até com a missão de conquistar 6, conseguimos levar 4, acho que o saldo acaba por ser positivo. Estamos na luta pelo aquilo que são os nossos objetivos, queremos chegar rapidamente ao primeiro classificado. Infelizmente já perdemos pontos em alguns jogos que não deveríamos ter perdido, mas o campeonato ainda é longo e ainda falta muitos jogos.
1: Rescaldo da partida entre o Xingal e a ABB na tarde desta quinta-feira, na abertura da quinta jornada do Moçambola, com vitória dos Touros de Tchumene por 3-0 sem concorrência. A partir da Vila do Songo, Egídio Pascoal.
0: Muito obrigada, Egídio. O rescaldo da partida entre o Xingal e a ABB, com vitória para a ABB por 3-0 no arranque da quinta jornada do Moçambola 2026. Na Beira, tal como referimos, houve a Ferroviário da Beira Machaquena, que terminou empatado sem abertura de contagem.
4: 0-0 foi o resultado com que terminou o jogo entre o Ferroviário da Beira e Machaquena a contar para a quinta jornada do Moçambola, edição 2026. O desafio marcado pela presença massiva dos amantes de futebol foi equilibrado, mas com uma ligeira ascendência por parte dos donos da casa. No fim da partida, o técnico adjunto do Ferroviário da Beira, João Abílio, disse que a sua equipa tudo fez para vencer o encontro, mas, segundo suas palavras, os seus atacantes...
5: Nós não conseguimos marcar, as oportunidades que tivemos não conseguimos concretizar.
4: Entretanto, o técnico adjunto de Machaquene, Josias Mazive, disse não ser fácil conquistar pontos no Caldeirão e felicitou os seus atletas pela entrega e dedicação.
6: Apesar de ter sido um jogo sofrido, é de parabenizar os miúdos, mas fomos infelizes porque, afinal de contas, no futebol, dos 3 resultados possíveis que existem, que é vitória, derrota e empate, saímos com um resultado frente a um Ferroviário. Esse resultado é significativo, vai nos levantar ao estralo e aquilo que é mais importante é trabalhar. Quanto à arbitragem, eu vou dizer que eles estiveram em altura, trabalharam até onde puderam, não favoreceram ninguém, estiveram em altura, estão de parabéns. Foi um jogo justo e transparente.
4: Rescaldo do jogo Ferroviário da Beira e Machaquene, partida que terminou empatada sem golos, a contar para a quinta jornada do Moçambola. Felipe Jorge, Beira.

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3: E pronto, por aqui termina o nosso encontro de quinta-feira, hoje são 21 de maio. Amigos, desejo-vos a continuação de ótima sintonia à restante programação do canal dos Campeões. E quanto a nós, voltaremos a estar juntos novamente, próximo sábado, no espaço 5-10. Até lá, cuide bem de si e dos seus.

0: Boa noite, em Moçambique são 21 horas.
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0: As notícias a esta hora são apresentadas por Carlos Calisto. Boa noite.
2: Boa noite. O Ferro Verde Beira empatou esta quinta-feira em casa a 0 com o Machakene na abertura da quinta jornada do Campeonato Nacional de Futebol da Primeira Divisão Moçambola 2026. Noutra partida, o Xingado de Tete perdeu com a Associação Black Bull de Maputo por 0-3. No prosseguimento da ronda esta sexta-feira, a União Desportiva de Songo recebe o Ferro Verde de Maputo. No sábado, a Associação Desportiva de Vilanculo joga com o Ferro Verde na Cala e no domingo, a Liga Desportiva de Sofala terá pela frente o Machakene, enquanto que o Ferro Verde de Lixinga recebe o Bahia de Pemba. Moçambique mantém em viva as esperanças de classificação para o Campeonato Mundial de Futebol Sub-17, agendado para novembro no Qatar. Os mambinhas defrontam no sábado, às 18 horas, a similar da Etiópia, no jogo de play-off de repescagem para o torneio mundial. No outro embate, às 21 horas, Uganda joga diante do Ghana. O Ferro Verde Maputo B joga esta sexta-feira diante do Ntsonda Futebol Clube na abertura da sexta jornada do Campeonato Nacional de Futebol da 2ª Divisão, fase da cidade de Maputo. O desafio está agendado para as 15 horas no Campo dos Touros, em Tchumene. Noutros desafios, o Machakene B recebe o Costa do Sol B no Campo dos Tricolores, na Baixa da cidade de Maputo. A Liga Desportiva de Maputo mede forças com o 1º de Maio, no Campo dos Muçulmanos. O Machete de Maputo joga frente à Associação Black Bull de Maputo B, no Campo dos Militares. E Estrela Vermelha de Maputo bate-se com o Vulcano, no Campo dos Alaranjados. No fecho da ronda no sábado, o Desportivo de Maputo enfrenta o Maafil, no Campo dos Touros. Na bola ao sexto, joga-se esta sexta-feira para a terceira jornada da Taça Maputo em basquetebol em senior feminino. No pavilhão da Politécnica, às 18 horas, a Politécnica de Maputo Machakene. Em seniores masculinos, no pavilhão do Desportivo de Maputo, às 18 horas, Costa do Sol Sub-20. E às 19 horas e 45 minutos, Desportivo de Maputo, Universidade Pedagógica de Maputo. No pavilhão dos Tricolores, às 18 horas, Machakene B, Ferro Verde Maputo. E às 19 horas e 45 minutos, Machakene A, Águias Especiais. O ministro da Juventude e Desportos, Kaifadin Manasse, enalteceu o contributo do IMED na formação de quadros técnicos nas áreas do desporto e educação física. Manasse falava esta quinta-feira em Maputo, na abertura do Simpósio Internacional 10 anos do IMED, que decorre sob o lema 10 anos de excelência transformando vidas no desporto e na educação física.
3: Nestes 10 anos, o IMED afirmou-se como espaço de produção de saber e de reflexão crítica sobre os destinos do desporto nacional, demonstrando que uma instituição de ensino só cumpre o seu papel quando se assume em simultâneo como centro de pensamento estratégico e de transformação social. Nestes 10 anos, foi igualmente notório o esforço empreendido pelo IMED no sentido de expandir a sua presença para outras regiões do país. Este fato merece o nosso mais elevado reconhecimento e incentivo. Num país jovem como Moçambique, onde a maioria da população é constituída por crianças, adolescentes e jovens, a expansão das instituições ligadas à educação física e ao desporto representa um investimento direto no futuro da nação. O desporto moderno já não pode ser entendido apenas na lógica de entretenimento ou de competição. Hoje o desporto é ciência, economia, diplomacia, saúde pública, inclusão social e afirmação identitária dos povos.
2: Ministro da Juventude e Desportos, Kaifadin Manasse, falando esta quinta-feira em Maputo, na abertura do Simpósio Internacional 10 anos do IMED. Por sua vez, o diretor do Instituto Médio do Desporto e Educação Física de Moçambique, IMED, Paulo Saveca, destacou a importância do desporto e da educação física.
4: Por outro lado, o desporto une os povos, o desporto une nações, une culturas, une religiões, une ideologias, une continentes, une os homens, e que é uma das causas do nosso encontro nesta sala. Por outro lado, a educação física promove o desenvolvimento social, promove a inclusão, promove o desenvolvimento emocional, promove a cidadania, promove a valorização da diversidade, promove o desenvolvimento integral e é essencial para a construção de uma sociedade mais justa e colaborativa.
2: diretor do Instituto Médio de Desporto e Educação Física de Moçambique, IMED, Paulo Saveca. O Simpósio Internacional, 10 anos do IMED, contou com a participação do corpo docente, discente, representantes de instituições de ensino superior de Moçambique, Angola, Portugal e Brasil. A Praia do Bilene, na província de Gaza, acolhe no próximo domingo a primeira edição do Campeonato Nacional de Natação de Águas Abertas. Para além de nadadores da cidade de Maputo, o certame contará com a participação de atletas das províncias de Gaza, Inhambane e Sofala. O presidente da Federação Africana de Natação, Justino Francisco, adiantou que o seu organismo prevê a participação de 40 atletas. Na atualidade esportiva internacional, a África do Sul revalidou o título continental, conquistando 22 medalhas no Campeonato Africano Sênior de Atletismo, que terminou domingo em Accra, no Ghana. A equipa sul-africana acumulou 9 medalhas de ouro, 4 de prata e 9 de bronze, repetindo o feito que lhe rendeu o título do Campeonato Africano de 2024, realizado em Camarões. Entre os homens, Luane Munique, nos

0: natação. A África do Sul conquistou 84 medalhas no Campeonato Africano, realizado em Ora, na Argélia. Deste número, os juniores ganharam 25 medalhas de ouro, 15 de prata e 12 de bronze, terminando em primeiro lugar no quadro de medalhas continental. Já a equipa sênior levou para casa 9 medalhas de ouro, 13 de prata e 10 de bronze, ficando em terceiro lugar no quadro de medalhas, atrás do Egito e da Argélia. Estas foram as notícias a esta hora. Boa noite.
1: 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São 21 horas, 7 minutos e meio.

Muito bem-vindos do canal desportivo da Rádio Moçambique. Muito boa noite. Sejam bem-vindos a mais um encontro aqui no canal desportivo da Rádio Moçambique referente ao dia 21 de maio para o ano 2026. Portanto, hoje é quinta-feira, portanto, o quarto dia útil para esta semana. Espero que tenha corrido muito bem e que esteja a correr igualmente muito bem, portanto, para quem está a trabalhar a esta altura, portanto, na companhia do canal desportivo da Rádio Moçambique, onde chegamos até si através da frequência 93.1 FM. O grande destaque para esta emissão é, portanto, é o nosso espaço informativo, sobretudo o último para o dia de hoje, portanto, o resumo informativo a partir das 23, onde então poderá acompanhar tudo ou pelo menos todas as notícias então que fomos difundindo no

Dia 2, 21 de maio de 2026, certamente muitos campeões não têm tido tempo, ao longo do dia estão atarefados, enfim, e não há muitas vezes essa possibilidade ou essa chance de poder acompanhar as notícias que nós trazemos aqui no canal dos campeões. Portanto, a essa altura poderá então acompanhar em compacto, portanto, aqui no canal dos campeões. Boa noite a todos, vamos juntos até meia-noite. Eu sou Agostinho Laís.

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2: Está neste momento 21 horas e 25 minutos. Estamos a ouvir então esse The Police aqui, portanto, na voz de Sting para a Roxanne ainda há pouco. When Love and Hate Collide, portanto, Def Leppard, bem como esse Have You Ever Really Loved a Woman, portanto, de Brian Adams no canal desportivo da Rádio Moçambique. Volto a recordar, às 23 teremos o resumo informativo, o nosso último espaço então de notícias, tanto aqui no canal dos campeões. Poderá então acompanhar a essa altura o essencial que marcou o dia de hoje em compacto. São 21 horas e 26 minutos.

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0: Canal Desportivo da Rádio Moçambique, 21 horas e 40 minutos. Fofo de Susana Lobrano e também Johnny Ramos, Dina Medina, portanto no grupo Splash, para essa minha conclusão. Ainda o grupo Mobase com dá mais um chance no Canal dos Campeões. Tempo agora é para os nossos comerciais.
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0: Está então, boa música logo aqui, portanto, de noite no canal desportivo da Rádio Moçambique Preste. Serão de quinta-feira, 21 de maio, para o ano 2026. Ouvimos então esse feito de George Michael, ainda há pouco, Levert com Casa Nova, bem como esse Love Crazy de Atlantic Star, portanto, no canal dos campeões. São 21 horas e 58 minutos.
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3: 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São 22 horas em Moçambique.

0: canal desportivo da Rádio Moçambique, estamos a trazer este sucesso de 2010, chama-se Iola. Iola Araújo, portanto, trouxe-nos aqui a semente Te Afasta, depois de Kira, de Roger, bem como Cumplicidade, uma vez mais. Portanto, a banda, ou o grupo Splash, passa por aqui, portanto, pelo canal desportivo da Rádio Moçambique, uma altura em que vamos fazer uma pausa para olharmos aqui para algumas notas, então, que vão fazendo a atualidade no dia de hoje. Vamos olhar, então, para esta que dá conta de do futuro, queria dizer, de Idemassa, portanto, Morita, que está em aberto depois de ter sido confirmada a saída do Sporting no final da época. Portanto, o médio japonês estará a decidir o próximo passo da carreira e a Premier League estará na linha da frente. As portanto, vontades do nipónico serão importantes para que tudo seja decidido da melhor forma e Morita terá preferências pela Liga Inglesa. A boa notícia é que o médio tem interessados, entre eles o Leeds. Portanto, o jogador de 31 anos já terá sido abordado pelo clube inglês, que tem demonstrado vontade em contar com este Sporting para a próxima época. Para além disso, o Leeds poderá estar na linha da frente porque há um trunfo do seu lado. Portanto, há o Tanaka. Portanto, o japonês partilha balneário com Morita na seleção nipónica e a boa relação entre os dois poderá ser um ponto a favor da equipa de Daniel Farke. Portanto, note-se que Morita impressiona pela sua qualidade técnica, dedicação e excelente visão de jogo, algo que seria positivo para a próxima época. Contudo, o Leeds terá a forte concorrência de um peso pesado da Premier League, isto porque, de acordo com o Football Insider, portanto, Morita estará mais interessado em rumar ao Aston Villa. No fundo, o clube de Unai Emery é mais atrativo do ponto de vista futebolístico, até pela relevância que tem na Premier League. E não só, recorde-se que o Aston Villa conquistou a Liga Europa após uma vitória expressiva por 3-0 frente ao Friburgo. Para além disso, o Villa é quarto classificado na Liga Inglesa, estando à frente do Liverpool por 3 pontos. Por essas razões, Morita poderá querer disputar a Liga dos Campeões na próxima época, algo que já não deverá escapar à turma de Emery. Portanto, contudo, o Football Insider afirmou que o jogador japonês está a explorar as possibilidades de mercado. Morita chegou a Alvalade em 2022-2023, depois de deixar o Santa Clara e por lá se manteve por 4 temporadas. Contudo, o contrato com os Leões termina no final da presente temporada e o médio já anunciou que não irá renovar. Por isso, a saída do Sporting vai mesmo acontecer e a despedida de Morita não podia ter sido mais emotiva. A todos os sportinguistas, obrigado pelo amor incondicional que me deram ao longo destes 4 anos, tanto nos bons como nos maus momentos. Em todos os instantes lutei por este símbolo com tudo o que tinha, sempre com orgulho enorme em vestir esta camisola, referiu o jogador nas redes sociais, acrescentando: amo Sporting de coração. Nunca esquecerei estas memórias maravilhosas e tão bonitas que aqui vivi, tal como vocês. Eu serei leão até ao dia da minha morte, porque somos família para a vida toda. E faço aqui uma promessa: no meu corpo correrá eternamente sangue verde e branco e jamais vestirei a camisola de outro clube em Portugal. Vemo-nos amanhã em Alvalade e pela última vez no Jamor. Uma vez leão, leão para sempre. Amo-vos a todos. E de massa Morita concluiu. Recorde-se que, na última jornada da Primeira Liga contra o Gil Vicente, Morita despediu-se dos adeptos do Sporting em Alvalade e não conteve as lágrimas ao ser ovacionado. O jogador de 31 anos garantiu que se tratou de um até já. Portanto, Aston Villa ou Leeds, Morita planeia futuro e já terá uma preferência. O médio japonês está a pensar no seu futuro, uma vez que vai deixar o Sporting no final da época e há desejo de rumar à Premier League.
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0: canal desportivo da Rádio Moçambique, noite de quinta-feira, verão, seja verão não, mas o inverno já quase que está a bater a porta, ou pelo menos já espreitou, não é verdade? Falta começar a fazer das suas, mas espero que não seja de forma severa, não é verdade? Se bem que há quem prefere esta temperatura, este tempo, não é verdade? Porque permite-nos fazer muita coisa que não podemos, ou que não temos oportunidade de então fazer quando é verão. De qualquer das formas, ele já está aí, há que começar a preparar os seus agasalhos, enfim, para aquele que no dia a dia, logo de manhã, faz-se a rua, faz-se a estrada, portanto, faz-se no caminho para mais um dia de atividades, não é verdade? E com certeza há mesmo precisar, para aquele que naturalmente não possui transporte pessoal e depende muitas vezes dos transportes semicoletivos, enfim, esta é a altura, é o momento então de começar a fazer os preparativos então para esse verão, ou seja, para esse inverno que se avizinha. São 22 horas e 33 minutos, nós somos o canal desportivo da Rádio Moçambique. Ouvimos então Cool and Gang, Fresh, She's So Fresh, depois de termos estado com o caribenho Bill Ocean, para esse Get Out My Dream, Get Into My Car, depois de Funky Town, de Donna Summer, portanto, no canal desportivo da Rádio Moçambique. Fazemos outra pausa para olharmos para outras notas internacionais do desporto, no caso, olharmos para Nicolas Otamendi, já tem futuro encaminhado após anunciar que não irá renovar contrato com o Benfica. Esta quinta-feira, a imprensa argentina dá conta de um acordo verbal entre o defesa central e o River Plate, com vista a um regresso à Argentina na próxima temporada. Segundo o jornalista desportivo Gustavo Yarosh, portanto, no programa Sport Center da SPN, portanto, Argentina, o emblema albiceleste fará do capitão das Águias o primeiro reforço após o final da sua participação no Campeonato do Mundo de 2026. Portanto, a mesma fonte adianta ainda aqui, altamente, tem à espera um contrato com a duração de 18 meses até o final de 2027, sendo que o acordo verbal já está fechado. Falta, claro, assinatura e oficialização por parte dos milionários, que deverão esperar até depois do Mundial 2026, onde o defesa central deverá marcar presença, dada a sua importância para Scaloni na seleção da Argentina. Na presente temporada, Nico Otamendi, portanto, acabou por realizar um total de 49 partidas de águia ao peito, contribuindo assim com 3 golos marcados em todas as competições pela equipa do Benfica, não tendo feito nenhuma assistência.
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Canal Desportivo da Rádio Moçambique, 22 horas e 49 minutos, ainda bem que aí está. Obrigado, então, por assim ser, mantenha-se aí desse lado. Vamos até aproximadamente meia-noite, mas antes, às 23, atenção, temos o resumo informativo. O nosso último serviço, então, de notícias para esta noite e, sobretudo, para esta quinta-feira. E depois da meia-noite, com certeza, vão poder acompanhar aqui outras emoções, portanto, as emoções da madrugada até às 5 horas. Mas até lá, há muito ainda por acontecer. Fazemos outra pausa, mas antes deixa-me só dizer que estávamos a ouvir aqui sons duas vezes. E olá, Araújo, primeiro com Eu Faço Tudo. E, aliás, primeiro com esse I Just Wanna Love You e depois com esse Eu Faço Tudo. E no meio delas teve... aliás, ouvimos a Just Wanna Love You e depois Ari, com esse teu grande amor agora, Calou Pascoal, Gisela da Silva e esse Olha o que é que você fez. São 22 horas e 50 minutos, nós somos o Canal Desportivo da Rádio Moçambique. Outra pausa então para olharmos para outras notas. O futuro de Diogo Costa no Futebol Clube do Porto continua uma incerteza devido aos tubarões europeus que têm vindo a demonstrar o seu interesse no guarda-redes português e Israel Dionísio, que trabalhou com o jogador de 26 anos durante a sua subida até a equipa principal, considera que o desafio da camisola 2 lançado por André Vilas Boas é uma forma de tentar convencê-lo a ficar mais um ano. Claramente estamos a falar de um dos melhores guarda-redes do mundo na atualidade. Quem não quer um jogador como ele na sua equipa? Começou por dizer o antigo treinador dos escalões de formação do Futebol Clube do Porto em declarações à MDA ou MDA Now, a sua assessoria, portanto, de imprensa. Desde muito novo se percebeu que era alguém muito talentoso na sua posição. Todos os que trabalharam na formação do Futebol Clube do Porto perceberam isso e eu não fui a regra. O Diogo Costa tinha muito potencial, era bastante focado, sério no seu desempenho e com uma maturidade enorme que lhe permitiu queimar etapas dentro do clube. Até hoje mantém tudo isso e uma humildade tremenda, continua a explicar, tanto Israel Dionísio. É um jogador que simboliza a marca Futebol Clube do Porto e o seu presidente reconheceu isso mesmo ao fazer-lhe este convite. Acaba por ser natural, tendo em conta que Diogo foi crescendo, não só nas suas qualidades técnicas, como dentro do clube, onde ganhou um papel de excelência e de líder, que serve de referência a todos os outros jogadores, bem a imagem do que é o Futebol Clube do Porto. Israel Dionísio acabou por deixar claro que quem decide o melhor para o futuro de Diogo Costa é o próprio jogador, acabando por deixar um desejo no ar para a sua jornada com Portugal, tanto no Mundial 2026,

0: e continua a ser humano, que é que decida o que achar melhor para o seu futuro e que, para finalizar, seja campeão do mundo com as cores de Portugal. Completou. Diogo Costa completou um total de 49 jogos com a camisola do Futebol Clube do Porto em todas as competições, conseguindo um registro de 27 golos sofridos, 15 deles apenas na Primeira Liga. Portanto, Fernando Santos, o engenheiro do Penta do Futebol Clube do Porto, concedeu na passada quinta-feira uma entrevista à Rádio Nascença, na qual encorajou Diogo Costa a aceitar o desafio que lhe foi endereçado por André Vilas Boas para envergar a camisola número 2 do clube portista.
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0: Estamos nos inícios dos anos 90, perdão, estamos nos inícios dos anos 90 através da música. Estamos a ouvir aqui este sucesso Easy, é da SMC. Daqui a pouco já volto a este som. Ainda há pouco estivemos a ouvir também a música, portanto, mais ou menos da mesma época. No caso, trata-se de Break Machine, para esse Street Dance, portanto, aqui no canal dos Campeões. São 23 horas em Moçambique. Vamos ao encontro do jornalista Carlos Calixto nos próximos 15 minutos para o resumo informativo.
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2: Ora viva, muito boa noite. O Ferro Verde Beira empatou hoje em casa a 0 com o Machakene na abertura da 5ª jornada do Campeonato Nacional de Futebol da 1ª Divisão Moçambola 2026. Filipe Jorge.
3: 0-0 foi o resultado com que terminou o jogo entre o Ferro Verde Beira e Machakene a contar para a 5ª jornada do Moçambola edição 2026. O desafio marcado pela presença massiva dos amantes do futebol foi equilibrado, mas com uma ligeira ascendência por parte dos donos da casa. No fim da partida, o técnico adjunto do Ferro Verde Beira, João Abílio, disse que a sua equipa tudo fez para vencer o encontro, mas, segundo suas palavras, os seus atacantes...
4: Nós não conseguimos marcar, as oportunidades que tivemos não conseguimos concretizar.
3: Entretanto, o técnico adjunto de Machakene, Josias Mazive, disse não ser fácil conquistar pontos no Caldeirão e felicitou os seus atletas pela entrega e dedicação.
5: Apesar de ter sido um jogo sofrido, é de parabenizar os miúdos, mas fomos infelizes porque, afinal de contas, no futebol, dos três resultados possíveis que existem, que é vitória, derrota e empate, saímos com um resultado frente a um ferroviário. Este resultado é significativo, vai nos levantar ao estralo e aquilo que é mais importante é trabalhar. Quanto à arbitragem, eu vou dizer que eles estiveram em altura, trabalharam até onde puderam, não favoreceram ninguém, estiveram em altura, estão de parabéns. Foi um jogo justo e transparente.
3: Rescaldo do jogo Ferro Verde Beira e Machakene, partida que terminou empatada sem golos, a contar para a 5ª jornada do Moçambola.
2: Noutra partida, o Xangal de Tete perdeu com a Associação Black Bull de Maputo por 0-3. Egídio Pascoal.
6: Numa partida bem disputada de parte a parte no campo da HCB, os canarinhos de Tete entraram praticamente a perder logo aos 3 minutos com golo apontado pelo avançado Ejaita. Aos 27 minutos, a ABB volta a aumentar a vantagem para 2-0 por intermédio de Cantolo, resultado com que terminava a primeira parte. No reatamento, as duas equipas continuaram a praticar um bom futebol e foi novamente a ABB a marcar, desta feita por António, aos 64 minutos, resultado com que terminou a partida. O treinador do Xingal, Artur Macassar, justificou a derrota pela falta de frescura física dos seus jogadores.
7: Alguma desatenção dos nossos jogadores, um bocadinho de falta de mobilidade.
6: Por sua vez, Nelson Santos, treinador da ABB, disse que o jogo valeu pelo resultado e pelos 3 pontos conquistados.
8: Queremos chegar rapidamente ao primeiro classificado.
6: Rescaldo da partida entre o Xingal e a ABB na tarde desta quinta-feira, na abertura da 5ª jornada do Moçambola, com vitória dos Touros de Tchumene por 3 bolas sem concorrência.
2: No prosseguimento da ronda esta sexta-feira, a União Desportiva de Songo recebe o Ferroviário Maputo. No sábado, a Associação Desportiva de Vilanculo joga com o Ferroviário Nacala e no domingo, a Liga Desportiva de Sofala terá pela frente o Machakene, enquanto que o Ferroviário de Lijinga recebe o Bahia de Pemba. Moçambique mantém em viva as esperanças de classificação para o Campeonato Mundial de Futebol Sub-17, agendado para novembro no Catar. Os Mambinhas defrontam no sábado às 18 horas a similar da Etiópia no jogo de play-off de repescagem para o torneio mundial. No outro embate, às 21 horas, Uganda joga diante do Ghana. Seguimos viagem até Marrocos ao encontro do enviado especial Mércio João.
9: A Seleção Nacional de Futebol Sub-17 mantém as linhas fortes rumo ao cumprimento do objetivo primário no Campeonato Africano das Nações, assente na qualificação ao Mundial da categoria programado para Qatar. Neste sentido, o combinado nacional vai jogar no próximo sábado diante da congênere da Etiópia e para esta operação a preparação já começou. Na tarde desta quinta-feira decorreu o treino de recuperação muscular após o jogo desta quarta-feira diante da Angola. Angola. O ensaio desta quinta-feira serviu essencialmente para aprimorar os aspectos técnicos e a intensidade da equipa nacional. O atleta da Seleção Nacional de Futebol Sub-17 de Moçambique, Marcos, disse que o grupo ainda está com um trabalho firme no sentido de derrotar o adversário do play-off qualificativo ao Mundial.
10: A equipa está muito preparada e nós prometemos que vamos qualificar para o mundo e conseguimos um play-off e nós prometemos que o jogo que vamos jogar contra a Etiópia e nós vamos ter um bom resultado e vamos qualificar para o Mundial. E é o povo Moçambique que confia em nós e nós vamos qualificar o Mundial. Estamos a trabalhar por isso.
9: A Seleção Nacional de Futebol Sub-17 já em preparação para defrontar Etiópia no próximo sábado no play-off qualificativo ao Mundial da categoria marcado para Qatar. Hoje, aqui em Rabat, é dia de descanso de todas as equipas depois do cumprimento das primeiras 3 jornadas do Campeonato Africano das Nações. A Riamo Desporto, Mércio João, a partir de Rabat, Marrocos.
2: O Ferroviário de Maputo B joga amanhã diante do Ntsonza Futebol Clube, na abertura da 6ª jornada do Campeonato Nacional de Futebol da 2ª Divisão, fase da cidade de Maputo. O desafio está agendado para as 15 horas no Campo dos Touros, em Tchumene. Noutros desafios, o Machakene B recebe o Costa do Sol B no Campo dos Tricolores. A Liga Desportiva de Maputo mede forças com o 1º de Maio no Campo dos Muçulmanos. O Majeja de Maputo joga frente à Associação Black Bull de Maputo B no Campo dos Militares. E Estrela Vermelha de Maputo bate-se com o Vulcano no Campo dos Alaranjados. No fecho da ronda no sábado, o Desportivo de Maputo enfrenta o Mafil no Campo dos Touros. Na bola ao sexto, joga-se esta sexta-feira para a 3ª jornada da Taça Maputo em basquetebol em senhor feminino, no pavilhão da Politécnica, às 18 horas, a Politécnica de Maputo Machakene. Em senhores masculinos, no pavilhão do Desportivo de Maputo, às 18 horas, Costa do Sol Sub-20 e às 19h45, Desportivo de Maputo, Universidade Pedagógica de Maputo. No pavilhão dos Tricolores, às 18 horas, Machakene B, Ferroviário Maputo e às 19h45, Machakene A, Águias Especiais. O ministro da Juventude e Desportos, Kaifadin Manasse, enalteceu o contributo do IMED na formação de quadros técnicos nas áreas do desporto e educação física. Manasse falava hoje, em Maputo, na abertura do Simpósio Internacional 10 anos do IMED, que decorre sob o lema 10 anos de excelência, transformando vidas no desporto e na educação física.
11: Nestes 10 anos, o IMED afirmou-se como espaço de produção, de saber e de reflexão crítica sobre os destinos do desporto nacional, demonstrando que uma instituição de ensino só cumpre o seu papel quando se assume em simultâneo como centro de pensamento estratégico e de transformação social. Nestes 10 anos, foi igualmente notório o esforço empreendido pelo IMED no sentido de expandir a sua presença para outras regiões do país. Este fato merece o nosso mais elevado reconhecimento e incentivo. Num país jovem como Moçambique, onde a maioria da população é constituída por crianças, adolescentes e jovens, a expansão das instituições ligadas à educação física e ao desporto representa um investimento direto no futuro da nação. O desporto moderno já não pode ser entendido apenas na lógica de entretenimento ou de competição. Hoje, o desporto é ciência, economia, diplomacia, saúde pública, inclusão social e a afirmação identitária dos povos.
2: Ministro da Juventude e Desportos, Kaifadin Manasse, falando hoje em Maputo, na abertura do Simpósio Internacional 10 anos de IMED. Por sua vez, o diretor do Instituto Médio de Desporto e Educação Física de Moçambique, IMED, Paulo Saveca, destacou a importância do desporto e da educação física.
12: O desporto une os povos, o desporto une nações, une culturas, une religiões, une ideologias, une continentes, une os homens, e que é uma das causas do nosso encontro nesta sala. Por outro lado, a educação física promove o desenvolvimento social, promove a inclusão, promove o desenvolvimento emocional, promove a cidadania, promove a valorização da diversidade, promove o desenvolvimento integral e é essencial para a construção de uma sociedade mais justa e colaborativa.
2: Diretor do Instituto Médio de Desporto e Educação Física de Moçambique, IMED, Paulo Saveca. O Simpósio Internacional, 10 anos de IMED, contou com a participação do corpo docente, discente, representantes de instituições de ensino superior de Moçambique, Angola, Portugal e Brasil. Jogos escolares na ordem do dia, na província de Inhambane, praticantes de atletismo dizem-se prontos para a fase provincial, rumo ao Festival Nacional de Jogos Desportivos Escolar, que aquela província alberga de 30 de agosto a 5 de junho próximo. Manuel Ximeno.
13: Praticantes de atletismo da cidade de Inhambane dizem-se prontos para a fase provincial dos Jogos Desportivos Escolares projetados para os dias 25 a 29 deste mês. Os atletas selecionados para representar a cidade de Inhambane na fase provincial dos Jogos Desportivos Escolares garantem que estão devidamente preparados para a competição. Segundo eles, as últimas semanas têm sido de preparação intensa com o objetivo de alcançar boas marcas e garantir bons resultados na província.
14: Alfredo Bento Jorge. Os treinos vão andando bem. É só questão de acostumar. Se o corpo está leve, os exercícios também vão ser fáceis.
15: Naira Rodrigues Júnior Antônio. Vou fazer 16 anos. A preparação está sendo boa, ela. Eu estou com um pouco de medo, mas eu sei que vai correr tudo bem para a próxima semana. Nos próximos dias vai ser muito bom. Eu vou dar bons resultados à província de Inhambane e à cidade de Inhambane, sim. Tenho muita fé. E sim, vai acontecer isso. Estarei lá. Participei nos Jogos Escolares na Mula em 2024. Foi muito bom. Lá consegui o segundo lugar e com certeza que vou conseguir o primeiro.
13: O treinador de atletismo mostra-se satisfeito com a entrega e empenho dos atletas durante a realização das sessões de treinamento. Paulo Ticongolo afirma que, a medir pelo engajamento dos atletas na preparação, não há dúvida de que a cidade de Inhambane terá uma boa representatividade na modalidade.
16: O nível é muito bom porque não são atletas novos. A maioria não são novos, então a preparação é muito boa. O nível também, a percepção está meio elevada porque não são novos.
13: Já o presidente da Associação Provincial de Atletismo Inhambane, Jacinto Alfredo, apelou para que os atletas selecionados mantenham o foco e deem o seu máximo nos jogos da próxima semana. Alfredo destaca a importância da dedicação dos jovens durante o Festival Provincial, que vai juntar milhares de estudantes de toda a província.
17: Esperamos um empenho, responsabilidade, porque vamos acolher crianças de toda a província. Então é preciso que se comportem melhor, que se comportem bem e compitam para poder fazer parte também da seleção provincial, que praticamente seria uma honra para um atleta e para um treinador estar na seleção provincial de atletismo.
13: Jacinto Alfredo, presidente da Associação Provincial de Atletismo Inhambane, e a necessidade de os atletas aplicarem-se durante a realização dos Jogos Desportivos Escolares a terem lugar próxima semana.
2: Terminamos em Herate, onde já se prepara o Campeonato Recreativo de Futebol naquela região do país. Calixto Pedro.
18: O presidente da Associação Distrital de Futebol de Herate assegura que estarão criadas todas as condições para o arranque do Campeonato de Futebol naquela divisão administrativa de Nampula. O Campeonato de Futebol de Herate vai movimentar 16 equipas. Carlos Paula refere que espera viver um campeonato muito competitivo, porque pela primeira vez vai envolver os três postos administrativos. Paula disse igualmente que o seu organismo está a planear e coordenar todas as atividades necessárias para atingir os níveis desejados de qualidade no ambiente competitivo. Avançou ainda que questões dos transportes para as equipas, materiais desportivos e preparação dos recintos de jogos para que os atletas proporcionem um bom futebol são aspectos já garantidos.
19: Neste momento estamos na fase de inscrição, filiação das equipas para o campeonato recreativo local. A nível distrito, o TERAT vai se inscrever as equipas das diferentes localidades e postos administrativos. E mais ou menos temos um número de 16 equipas. E nós, esta vez, queremos preencher os postos administrativos. A nível do distrito TERAT, temos 3 postos administrativos e com 10 localidades. Temos postos administrativos de Namapa, que é a sede do distrito, posto administrativo de Namiroa e posto administrativo de Alua. Vamos usar um calendário que é zonal, que entre os postos podem discutir entre equipas dentro do posto e depois, afinal, podemos ir na vila da sede do distrito. Nós estamos a prever o início do Campeonato Recreativo Distrital na primeira quinzena de julho. As questões estão sendo acauteladas a nível do distrito para, de modo, passamos a essa competição. Nós esperamos ter essa prova, que haja boa competição e competitividade, haja uma festa, haja diversão, porque desporto é alegria, desporto é saúde.
18: Carlos Pahula, presidente da Associação Distrital de Futebol de Herate, e o detalhe do arranque do Campeonato Distrital de Futebol.
2: colocamos ponto final o resumo dos principais acontecimentos registrados ao longo do dia. Recebam os cumprimentos de Carlos Calixto na edição e apresentação e Samuel Elias na sonorização.
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Pronto, uma vez mais estivemos então com o nosso último serviço de informação para o dia dos dia 21 de maio de 2026. Estivemos então a acompanhar resumo informativo na voz de Carlos Calisto. São 23 horas 16 minutos. Estivemos a ouvir então esse street dance de Black Machine e ouvíamos então Ease de ICMC. Interrompemos então para dar lugar a esse espaço informativo. Seguimos e abrimos mais uma hora de música, a última por sinal para o dia de hoje, esta hora que vai nos levar até o fecho. Portanto, aí está esse Easy de ICMC.

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são então sons para a sua noite de quinta-feira, portanto uma viagem que fazemos então para início dos anos 90 e trazemos aqui então esses grandiosos sucessos, primeiro com Break Machine, trouxe no Street Dance, depois ouvimos há pouco Ice MC, que também foi uma figuraça, por assim dizer, pelo menos a nível de música, não é verdade? E sobretudo sucessos, um dos quais foi que trouxemos aqui e testemunhamos esse Easy, ainda esse BG, The Prince, portanto, The Prince, Prince of Rap, como era também conhecido, ou como é conhecido nos meandros então da música, trouxe-nos esse sucesso, This Beat Is Hot, portanto, aqui no canal desportivo da Rádio Moçambique, na altura em que estamos com 23 horas e 25 minutos. À meia-noite então vamos estar com o Adérito Magaia, ele quem vai trazer outras emoções até aproximadamente 5 horas. Aí está uma bomba de última hora, chega-nos aqui essa notícia, portanto, segundo escreve o Desporto ao NUT, portanto, o jornal eletrónico, garante que Jorge Jesus confirmou saída do Al Nassr. Portanto, foi o último jogo. O treinador português Jorge Jesus aproveitou o momento de festa do título de campeão, portanto, nacional do Al Nassr, para anunciar que foi o último jogo no comando técnico do clube da Arábia Saudita. Portanto, Jorge Jesus apanhou tudo e todos de surpresa poucos momentos após o final da partida que consagrou o Al Nassr como campeão nacional da Arábia Saudita ao vencer por 4-1 o Damak esta quinta-feira. Portanto, o técnico português prestou declarações ao canal GOAT do Brasil e afirmou que foi o último jogo pelo Al Nassr e que o futuro irá passar por Portugal e Brasil. Portanto, escreve o jornal eletrónico Diário ao Minuto. Jorge Jesus despediu-se então do Al Nassr. Aí está então Cristiano Ronaldo, consegue ser campeão, portanto, na Arábia Saudita, esta quinta-feira, portanto, o seu clube, portanto, venceu ao Damak, no caso, estou a falar do Al Nassr, por 4-1, portanto, esta quinta-feira. Marcada então também por esta despedida do técnico português que aproveitou a festa então para fazer as suas despedidas deste clube saudita. São 23 horas e 28 minutos. Canal Desportivo da Rádio Moçambique. Boa noite. Ai, mamãe.

0: Canal Desportivo da Rádio Moçambique, 23 horas e 40 minutos, momentos finais. Atenção, à meia-noite vamos estar com a Adérito Magaia, quem vai trazer outras impressões ao longo da madrugada, ou seja, até aproximadamente 5 horas, portanto, nesta sexta-feira, que daqui a aproximadamente 19 minutos vamos entrar para ela, não é verdade, para o dia 22. Tempo agora para os nossos comerciais.
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somos o canal desportivo da Rádio Moçambique, noite de quinta-feira, quarto dia, portanto, de atividades para esta semana, não é verdade? Com certeza há quem já cumpriu e a esta altura a cumprir, portanto, passa a repetição com o seu descanso. Há quem neste momento, assim, à semelhança do que está a acontecer comigo e com os demais trabalhadores, portanto, estão aqui neste momento na Rádio Moçambique a trabalhar, portanto, neste momento também estão aí nos seus postos, enfim, queremos dar-lhe então um bom trabalho, um bom descanso para aquele que vai descansar um pouco mais cedo, porque amanhã temos mais um dia de atividade, mais um dia em que vamos arregaçar as mangas e colocar as nossas ideias em prática, colocarmos o nosso saber, portanto, à disposição deste Moçambique, de modo a que num futuro muito breve então possa conhecer o seu desenvolvimento, graças a cada um de nós que somos os filhos, e não só, porque há também os outros nossos irmãos que vêm de vários países, mas vêm para cá para vir dar o seu contributo. Estes também estão inclusos, portanto, naquilo que é o desenvolvimento deste vasto de Moçambique. Bom, espero que tenham gostado. Eu fico por aqui. O encontro fica agendado para amanhã, à mesma hora, portanto, às 21h. Eu sou Agostinho Leis. Boa noite a todos. Até lá.

Boa noite, este é o Canal Esportivo da Rádio Moçambique. Eu sou Adérito Magalhães, estamos juntos até bem próximo das 5, por aqui, juntando música e palavra amiga. Na Terra, ninguém vai levar nada. Todos nós estamos de passagem. E Vaunzi, como diz na próxima música, na música inicial, o Roberto Chitsonso. Até já, vamos juntos.

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